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7: Muito bem, estamos de volta aqui pela 87,5 Paraty FM, a sua rádio, aonde você estiver. Muito obrigado a todos pelo carinho, obrigado pela sua audiência maravilhosa que vocês proporcionam para nós aqui da Paraty FM. É um prazer enorme ter vocês lado a lado conosco aqui em todas as programações da Paraty FM. Muito obrigado a todos pelo carinho. E agora chegando para você aqui na Melhor de São Paulo, Edson Wilson. No Limite da Saudade. Obrigado, uma excelente noite.

Paulo Juventude S.A. Tá faltando amor, é verdade. Muito obrigado a todos vocês pelo carinho. Continua sempre aqui na Melhor de São Paulo, 87,5, a sua rádio, aonde você estiver. Agora chegando mais participação dos ouvintes, indo lá pra Mila, aqui da Porinha de Adema, sempre curtindo a Paraty, sempre pediu com Manu Batidão, Abismo, e oferecendo para todos os ouvintes que estão na sintonia, muito obrigado, uma excelente noite. E também chegando a participação da Damiana, sempre ligado lá curtindo também a Paraty FM. Ela pediu com Calcinha Preta, Fica Amor, e oferecendo para todos os ouvintes da sintonia, muito obrigado, uma ótima noite aqui na Melhor de São Paulo, 87,5.

0: melhores da grande São Paulo, Sara Tonso, I'm off the blue. Muito obrigado pelo carinho, uma excelente noite para você que está ligadinho em nossa programação. Muito obrigado pela sua audiência maravilhosa. Muito obrigado, continua sempre aqui na Melhor de São Paulo, 87,5, a sua rádio, aonde você estiver. Estamos encerrando mais uma edição, a Melhor da Grande São Paulo, que volta agora na próxima segunda-feira, a partir das 8 da noite. Eu quero agradecer vocês pelo carinho da sua ligação, e você esteve até agora comigo e fazendo companhia aí. Obrigado pelo carinho maravilhoso da sua audiência. Vou deixar minha saideira por vocês com Ana Castela, O Peso da Sua Ausência, verdade. Muito obrigado a todos. E até na próxima segunda-feira, se Deus quiser. Valeu, tchau, tchau e até lá, hein?
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5: 22 horas e 10 minutos.

0: Vocês querem mais, é?
1: Vinte e duas horas e 20 minutos.

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2: 22 horas e 56 minutos.

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0: Senhor.
1: Sim.
0: Quanta honra.
2: Deus abençoe sempre o seu trabalho, viu, o seu projeto.
1: Obrigado demais, cara.
0: Gente, por favor, façam muito barulho. Muito barulho. Henrique e Juliano na parada.

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1: Tá na boa.
2: 5 horas e 14 minutos.
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0: Muito obrigado.
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0: 6 horas.
1: 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Mas em nome de Deus, eu agradeço e peço que cada fã, cada amigo, cada irmão que dê um passo por mim, porque eu não sei onde estão os meus passos.

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0: 15 horas. 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
1: 6 horas e 48 minutos.

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0: Bom dia, estamos aqui na rádio Paraty FM 87,5 MHz, a rádio da cidade. Programa Aprem Comunicação, informando para aprimorar o conhecimento. Hoje, dia 23, ó, tô perdida aqui, hein, Carlinha? Dia 23 de maio, agora são 8 horas e 32 minutos.
5: 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E eu já vou logo dando meu bom dia para ela, minha querida amiga e companheira aqui, minha mediadora, jornalista Carla Buzzo, bom dia.
6: Bom dia, Flavinha, bom dia aos nossos ouvintes nesse sábado chuvoso.

0: e que eu falo isso com muito orgulho, sempre representando ele, sempre aqui, sempre presente, a minha querida convidada, a Elizabeth Rocha, a Beth Potências, do Instituto Potências das Quebradas. Bom dia, Beth.
1: Bom dia, Flavinha, bom dia, Carlinha.
2: Bom dia.
0: Que delícia estar aqui hoje, né? Mulheres aqui na bancada da Rádio Paraty FM. E agora eu quero trazer aí esse mini currículo, mini não, né? Um super baita currículo que a gente coloca como mini bio, tá? Então, a Beth, né? Que nós chamamos carinhosamente Beth, mas ela é Elizabeth Rocha, fundadora e presidente do Instituto Potências das Quebradas, sócia no coletivo de artesanato e costura criativa V-Artes. Atua há anos na linha de frente das lutas por justiça social, equidade racial e de gênero. É promotora legal popular, coordenadora regional ABCDMRR da Rede Nacional de Mulheres Negras no Combate à Violência. Formada em Direito pela Universidade de São Francisco, com pós-graduação em Direitos Humanos, Diversidade e Violência pela UFABC. Sua atuação inclui formações em incubação de empreendimentos, pessoal, desculpa, me rascou aqui. Incubação e empreendimentos solidários, assessoramento de grupos liderados por mulheres, catadoras, agricultoras e artesãs. Campanhas de saúde e dignidade menstrual, rodas de conversa e ações voltadas à economia solidária e direitos humanos. Comprometida com a promoção da dignidade humana, trabalho digno e fortalecimento das redes nos territórios, já foi reconhecida com o Prêmio de Impacto Social, Ambiental, Cultural e Combate à Intolerância Religiosa. Acredita no trabalho coletivo como motor de transformação e atua com base nos Objetivos do Desenvolvimento Sustentável, ODS. Beth, querida Beth, muito obrigada por você estar aqui hoje. A gente sabe da sua agenda, da sua luta, o quanto que você vem aí, né, nos municípios falando e trazendo toda essa potência, né, que é realmente o seu instituto e tudo que você faz. E eu não posso deixar de enaltecer a luta pelas mulheres, principalmente pelas mulheres negras, a luta pela questão da ancestralidade, né, negra, e também pelo combate ao preconceito religioso. Então, Beth, seja muito bem-vinda aqui no programa Aprenda Comunicação, e eu quero conhecer um pouquinho você, né? Vamos conhecer um pouquinho mais quem é a Beth, de onde veio a Beth. Beth, você é de qual região? Você nasceu onde? Como é que você começou essa jornada até chegar nessa questão social?
1: Ô, Flavinha e Carlinha, é isso. Eu quero agradecer pela oportunidade de furar a bolha e democratizar a comunicação. Eu sempre digo que é muito importante quando o veículo de comunicação ela tem essa preocupação em formar opinião, abrir espaço para que a sociedade civil possa vir, né, o terceiro setor, falar do seu trabalho, porque você amplia horizontes, porque você democratiza a comunicação, porque chega na ponta, né, você fura a bolha, então as comunidades têm acesso, né, com mais facilidade, isso é muito importante. Flavinha, eu venho da Bahia, né? Então, uma cidade pequena chamada Contenda do Sincorá. Primeiro era da zona rural, depois a gente veio para a zona urbana, para a cidade. E a nossa família ela sempre foi envolvida assim, com causas sociais, sobretudo os irmãos, né? Então, quando eu vim para a cidade, eu tinha muito a sede de estudar, de compreender as coisas, de não aceitar o que está dado, sabe? A pessoa falou que

0: tudo mais, até que eu vim para São Paulo. Então, quando eu vim para São Paulo, eu me encontrei. É, sabe quando tudo começa a fazer sentido, uma conexão, igual você fala, da ancestralidade, né? Do teu olhar...
1: Foi dado o caminho, né?
0: Foi dado o caminho da tua existência, você perceber esse pertencimento. E aí, quando eu começo conhecer as catadoras de materiais recicláveis, ali ressignificou minha trajetória, minha vida, e foi nesse momento que eu me encontrei. Então, é um pouco isso, depois a gente vai batendo papo e vou seguindo, porque se a continuar com a toada aqui, longa um pouco,
1: mas
0: né?
1: A gente tem tempo.
0: Forma dinâmica, assim.
1: A gente tem tempo e a gente quer muito conhecer, Beth, toda essa sua trajetória, porque é fundamental inspiração. Inspiração para as mulheres saberem que tem um ombro, que tem um braço, que tem uma mão estendida, que elas podem buscar. E também a questão social, que muitas instituições, seja públicas ou privadas, têm que abrir portas para isso. E muitas vezes só se fala em época de eleição, o que é uma pena, né? Nós estamos numa época de eleição já e a gente sabe que muita gente vai querer usar esse artifício do feminicídio, das mulheres, para ganhar voto e depois vir as costas, nem receber mulheres pode estar recebendo às vezes, né? Então a gente sabe disso, né, Beth? Então, Beth, aí você verificou essa questão das catadoras. Como é que foi essa sua visão perante as mulheres ou as pessoas que trabalham com a questão como catadores e tudo mais? Como é que foi essa visão? O que te chamou a atenção para você debater sobre isso?
0: Nossa, vai ficar o programa todinho aqui falando, porque de fato faz o coração vibrar. Uhum. E o que eu sou hoje, eu devo muito às catadoras de material reciclável. Eu não falo em nome das catadoras, porque eu nunca fui catadora. Mas o meu olhar, o que me reconectou, o que me fez pertencer, talvez, à Beth, que é hoje, eu devo às trabalhadoras, né, da economia solidária e criativa, mas essencialmente as catadoras de material reciclável. Então, a forma que eu fui forjada foi conhecendo essa categoria, conhecendo essas mulheres, a força delas, a resiliência, o zelo com as parcerias, com as relações, a forma que elas lideram, mas, sobretudo, a forma que muitas vezes elas estão ali no tratar da cooperativa, realizando os seus trabalhos. Mas na hora da tomada de decisão, na hora de ir para Brasília, dialogar tal, sempre é um homem que ia e as mulheres ficavam mais ali nos afazeres tal, e tudo mais. Então, isso me chamou muita atenção. Por quê? São mulheres que ou estão organizadas em cooperativas, ou são mulheres que estão carrinheiras, independente disso, tem a invisibilidade do trabalho. São mulheres que geram renda, que faz um trabalho incrível, ambiental, que tem o respeito do meio ambiente, que tem que cuidar do seu território, da cooperativa, das relações. Então, assim, por isso que a gente sempre fala das mulheres como mulheridades e faz o recorte de raça e de gênero. Porque se a gente não racializar, se a gente não falar de raça, fica difícil da gente dialogar, né? Então, a forma que aquelas mulheres trabalham em parceria com aquela união, a forma como elas dialogam para fora, de buscar melhorias, da luta de querer a contratação pelo serviço prestado, né? O zelo que elas fazem, o trabalho delas. Então, conhecendo essas mulheres me fortaleceu muito mais a caminhada. A gente tem essa relação muito próxima, assim, de participar do dia a dia da sua vida, não só das cooperativas. Então, foi essa observação e, a partir disso, conhecendo a força dessas mulheres, o quanto que elas passavam por um processo de invisibilidade do seu trabalho, o quanto sofria discriminação, preconceito, está arrastando um carrinho na rua, muitas vezes com seu filho dentro do carrinho, ou até mesmo liderando dentro da cooperativa, mas na hora da tomada de decisão, das viagens, de sentar numa mesa com o poder público de negociação, eram os homens que iam. Por quê? Porque as mulheres é boa para poder, esse diálogo da cooperativa é um trabalho mais interno, faz todo o trabalho. Agora, na hora da tomada de decisão, peraí.
1: Ou seja, a mulher só era mão de obra realmente, e na hora que precisava, né, tá ali debatendo também como igual, não existia, né?
0: Não existia, é isso. Então, eu comecei a perceber que eu teria que arregaçar as mangas de alguma forma. Então, eu fui participar do curso de promotoras legais populares, a turma lá em 2003, uhum, para eu poder entender esse universo durante um ano, para saber sobre os direitos, sobre deveres, e eu fui muito para poder ter esse conhecimento e voltar para contribuir com as catadoras. Mais à frente, eu senti a necessidade de, quando eu percebi que

0: muitas vezes numa mesa de negociação, aí eu vou falar dos catadores em geral, não só as mulheres, tinha essa dificuldade de o que é a contratação para um serviço prestado, o que é fazer uma planilha orçamentária, como que o poder público falava, olha, a conta não fecha, não tem dinheiro, não tem recurso. Uhum. E os catadores, não, mas nós fazemos um trabalho ambiental. Se você contrata uma empresa...
1: E o lixo é tão rico, né?
0: É isso, né? E o lixo é tão rico, né? E aí... Porque você paga milhões para um aterro sanitário e você não pode pagar para o catador, que faz um trabalho de conscientização ambiental, de não geração, de reutilização e reciclagem, a quantidade que vai para um aterro. Por que você investe no aterro? Por que você investe no rejeito? E por que você não investe no trabalho do catador? Que é preservação ambiental...
1: Seletivo.
0: Que é, entendeu? Educação, conscientização ambiental, nas escolas e tal. Então, é um trabalho gigante, uhum, né? E aí, eu falei, não, eu vou para a universidade, preciso fazer direito. Por que eu vou fazer direito? Porque eu acredito que eu vou poder ajudar mais. Então, não foi o inverso. Eu não fui para a academia e vim para a cooperativa. Dentro da necessidade dos grupos minoritários, que a gente fala minoritários, né? Que é uma palavra usada, mas a gente sabe que a maioria é maioritário, né? É minoritário no olhar político, no tratar da política pública, mas maioritário em termos de relevância.
1: Em termos de direitos, né?
0: Em termos de direitos.
1: De atendimento aos direitos a
0: minoria. De acesso ao direito.
1: A quantidade de pessoas que precisam é muito.
0: É verdade.
1: Né? Então, só os grandes que é a minoria, isso que você falou, é uma inversão de valores.
0: É inversão.
1: Né?
0: Então, refere com maioria em termos de poder de compra, em termos de acesso à política pública, de reconhecimento, né, e de relevância do trabalho que faz. Mas em termos de pautar essa política pública, de se movimentar rapidamente dentro do território, de pautar de um modo geral, nós somos maioria. Uhum. Né? É só você saber a quantidade de mulheres que existem no Brasil, né? A quantidade, essa quantidade, 52% são mulheres negras, são mulheres que votam e tudo mais.
1: Vamos aprofundar um pouquinho essa sua visão, porque foi uma trajetória. Beth, quando você começou a estudar o direito, que aí você viu o que era o direito, a Constituição, a hora que você foi vendo os direitos da pessoa, né, universal, que seria direitos humanos. Quando você começou a ver toda essa, que seria uma burocracia, mas que existia, que as pessoas pouco conhecem, que até hoje acontece isso, né? Não é divulgado o direito das pessoas dentro de uma Constituição. São ainda poucos que conhecem, mas é grande maioria que necessita, isso mesmo que você trouxe com perfeição. Quando você começou a ver que a legislação poderia favorecer, né, as pessoas que precisam, mulheres, a questão de religiosos e tudo mais nesse sentido de preconceitos e diferenças, né, de gêneros e diminuição, né, do estado daquela pessoa ou de quem seja, né? Como é que você começou a perceber isso? Quando que foi aquele start que falou assim, bom, agora eu posso? Agora eu vou fazer alguma coisa. Como é que foi essa transformação? Porque você já tinha dentro de você uma líder nata, né? De alguma forma você é uma líder nata. Você tinha uma visão diferenciada das pessoas que muitas vezes estava lá, mas você fala, não, eu vou estudar porque eu preciso fazer isso. Outros se acomodam. Fica na dor, mas se acomoda. Ou não tem realmente potencial para chegar e falar, eu vou enfrentar. Porque para enfrentar tudo isso, tem que ter um peito muito forte. Porque as pessoas criticam, as pessoas falam, as pessoas acham que você quer se politizar. Tem uma série de situações aí que a gente sabe que acontece, Beth. Então me fala em que momento que você verificou dentro da sua formação que você falou, isso aqui vai me fortalecer cada vez mais, agora que eu vou arrebentar. E aí?
0: Eu acho que primeiro veio um baque. Quando eu fui para a universidade, né, na Universidade de São Francisco, lá em São Paulo, a primeira aula o professor falou assim, falava sobre direitos difusos e coletivos, né? E ele falou assim, ó, se você pensa, quem vence um processo é quem tem o direito, não, é quem tem o melhor advogado. Então, essa foi uma aula. Assim, claro que teve outro, contextualizou tudo direitinho, mas aqui eu entrei numa crise existencial tão grande, eu falei, gente, eu vim para aqui para entender qual era o primeiro entendimento. Dois entendimentos que eu queria ter. Primeiro, porque fala que todo mundo é igual perante a lei, né? E aí você vê a balança da justiça pesando para um lado e ela vendada. E tem a interpretação, é vendada porque o direito é para todo mundo, é igual, então ela não faz acepção, isso e aquilo. Outro fala, não, porque ela fecha os olhos mesmo para questões que ela tinha que dar uma atenção, é isso. Então a gente interpreta da forma,
1: boa,
0: né?
1: Boa, boa,
0: é
1: boa.
0: Isso. E aí eu fui. Uma segunda questão é por que processo se arrastava ano mais anos, que não se extinguia, não se resolvia. Então, eu fui um pouco para poder entender isso. E aí, na proporção que eu fui estudando, eu fui entendendo os mecanismos, porque você tem o direito, mas ter o acesso a ele é que é trabalhoso. Por isso que a gente fala de dignidade, é através do acesso. Não basta você ter um direito. Uhum. Ah, você tem direito de ir e vir. Não é assim. Uma mulher não pode falar, eu tenho direito de ir e vir. Pode falar, mas na prática do dia a dia, olha, é tudo danoso, é tudo causa uma preocupação a mais.
1: Eu quero fazer um adendo sobre isso que você está falando, que é uma realidade de muitas, Beth, e continua hoje. Quando você fala assim, ter direitos, mas a dificuldade de ter o acesso, a justiça ainda é muito cara, né? Então são poucos aqueles que, vou falar que eu não tenho condições de pagar, então vou lá, o advogado faz lá uma documentação dizendo que a pessoa não tem condições de pagar a questão do advogado, dos honorários, a justiça gratuita, que é mais ou menos assim que se fala, né? Se eu tiver errado, você vai me arrumando aí, Beth. E aí o que a gente verifica? A justiça é cara ainda, porque querendo ou não, é uma burocracia de documentos, é para tirar certidões, e muitas vezes você tem que pagar. Né? Então, ela ainda, para quem não tem valores, né, quem ainda não tem renda, ainda é cara. Por isso que muita gente tem medo de entrar. Porque você fala, e se eu perder, vou ter que pagar o honorário do outro? Porque a justiça ela pode embargar, muitas vezes, essa questão de você não ter verba. Mas se você perde, como é que fica essa situação? Então, assim, é um medo do medo do medo. Parece que é um leão, né, sempre olhando aí com a boca aberta, para poder realmente a pessoa ter medo de entrar na justiça. Como é que você vê isso?
0: É isso. Então, lá na universidade, na proporção que o tempo ia passando, eu ia dialogando e contribuindo com os próprios catadores. É como se eu tivesse feito estágio dentro das próprias cooperativas. Então, fazer as atas, ver a documentação. Então, eu percebia que, olha, a ata venceu, mas ninguém sabe quem era responsável, quem era o presidente, onde que estava. Certidão negativa, às vezes vinha cobrança, não sabia que precisava de contabilidade. Né? Ah, tirou um CNPJ, está lá e está tudo bem. Venceu, quem é? Não, mas olha, não fez o registro, a documentação. Então, comecei por aí, ajudar a organizar, participar das reuniões, ver as minutas, ver as atas, então contribuir do meu lugar como convidada de caminhar junto com eles. Então foi um pouco dessa trajetória aqui em São Bernardo e Ribeirão que a gente fez. Então foi isso. E essa questão do direito, o que a gente precisa fazer? É criar mecanismos de instrumentalizar a sociedade civil, é fazer as rodas de conversa sobre o direito, saúde enquanto um direito universal, é falar sobre enfrentamento à violência, é você falar sobre economia criativa, economia solidária, é você ter formação voltada para geração de renda, geração de trabalho e garantias de direito. O que as pessoas precisam saber muitas vezes é o que mata, a desinformação. Exatamente. Ah, eu não tenho recurso, mas eu sofri uma ameaça, olha, eu estou enfrentando, preciso de uma medida protetiva. Qual é o caminho que eu percorro? Como que você deve fazer? Então, a Beth, a Flávia, a Carlinha não vai estar o tempo todo ao lado dessa mulher fazendo, mas aquela mulher é detentora de informação, de formação no território, formar rede com outras mulheres. É isso, eu estou falando de mulheres porque é mais o recorte que a gente trabalha, mas no modo geral, se falando de direito, que é o direito de todas as pessoas, é sempre qual o melhor mecanismo? O mecanismo é a formação e informação. Uhum. Que eu falo formação, você pode ter uma formação guardada na gaveta.
1: Sim.
0: Tá? Mas a informação de você ser inquieto, de você buscar parcerizar.
1: É ação.
0: É ação. E aí não é, eu percebi que não era uma ação da Beth, não era sobre a Beth, é sobre uma coletividade. Então, nesse momento, você começa a parcerizar. Você já tem a relação ali com as cooperativas organizadas, eu tive a oportunidade de trabalhar com outros coletivos, que é da construção civil, que era costureira, que era artesã. Então, ali começa esse trabalho, essa caminhada. Mais forte mesmo foi no momento, assim, da pandemia. Então, teve dois momentos, que foi o meu pertencimento, o juntar de ancestralidade e focar naquilo que eu sempre acreditei até então, que é quando eu conheço as catadoras de material reciclável, o trabalho delas me encantam, faz meu coração vibrar até hoje, mas no momento da pandemia, que aí acho que foi o desabrochar, né? Então, que teve o antes e o depois da Beth, CPF também, aí vai falar de CNPJ, que é do Instituto Potência das Quebradas.
1: Muito bem. Ô, Beth, aí vem essa questão, quando você já estava falando dos catadores, você também começou a fazer, levantar uma situação, aí eu vou dividir em alguns momentos, tá? Para a gente poder focar cada momento, porque cada momento é uma dor, cada momento é uma ação, e a gente sabe que isso se divide até em subpastas, a gente pensar com uma análise crítica, né? Beth, quando você começou a observar que a questão também, né, não só dos catadores, mas também do preconceito racial, do preconceito em relação às mulheres, principalmente, né? No mercado de trabalho, então era mais difícil às vezes conseguir porque tinha um preconceito, por ser mulher, às vezes por ter filhos e por ainda ser preta. Então muitas vezes tinha essa questão das mulheres que até hoje a gente ainda tem que ter esse enfrentamento, né? Até hoje a gente tem que combater isso. E não obstante disso, na sequência de toda essa luta por fazer com que as mulheres tenham também

0: mas se tornando empreendedoras, mulheres em si. Quando a gente para para pensar que ela é preta, às vezes ela está numa religião afroascendente, né? Vindo da sua ancestralidade. E muitas vezes ela é discriminada por ser mulher, por ser preta e ainda ter sua religiosidade. Como é que você focou e foi buscar também a defesa da questão do preconceito religioso?
1: É muito importante você falar dessa pauta, que também é uma pauta que a gente trabalha fortemente. É muito triste, né? Em pleno 2026, a gente está falando ainda, está discutindo e está lutando, gritando, chorando, para dizer assim, olha, a violência que as mulheres sofrem de um modo geral. E quando a gente faz o recorte de raça, é pior, ainda é mais gritante. Por quê? Quando que eu compreendi? Primeiro, olha, eu uma mulher negra, mulher nordestina, é uma mulher gorda, é uma mulher que tem a sua esposa, sua companheira, né? A sua mulher lésbica também. Então, eu falo, gente, todos os recortes têm. E aí, quando eu comecei a perceber isso, porque você começa trabalhar com as catadoras, você percebe a invisibilidade, a maioria são mulheres negras, a maioria são mulheres pardas, algumas egressas de sistema prisional, são mães solos, tá? Que passa por toda essa situação. Se você pegar ali as mulheres catadoras, vem com esse recorte. Então, acho que dali, para mim, fortaleceu muito mais, porque quando eu morava na Bahia, eu tinha esse entendimento que tinha uma diferenciação. Porque dizer que a nossa sociedade ela é branca, ela é racista, ela é machista. Tá? Esse é o retrato que tem em 2026, mais do que nunca, está escancarado. Um tempo atrás, as pessoas tinham vergonha de falar que ela era racista, que ela era machista, que hoje é comum, parece que você recebe um troféu, uma premiação, a partir do momento que você insulta, que você é misógino, que você é machista, racista, tal e tudo mais. Então, quando a gente começou a perceber o território em relação ao acesso ao mercado de trabalho, que a mulher estava no final, eu falo que está abaixo do pré-sal, né? Está abaixo, na subalternidade, ela não chegou ainda sequer no pé da pirâmide, né? Sequer. Então, quando eu comecei a observar isso, eu falei, bom, o que, que nós podemos fazer? É começar a fazer formação no território sobre a questão racial, porque se eu tiver 20 mulheres com a consciência do que atravessa, da gente buscar furar essa bolha, democratizar a formação e informação do nosso território, é a melhor coisa que eu posso fazer. Parceirizando com outras mulheres, com outros movimentos, porque eu cruzar o braço e falar assim, olha, eu, Brete, eu sofri machismo, eu sofri racismo, lesbofobia. Se eu falar isso, não vai resolver. É mais uma que está gritando, chorando no canto. Mas a partir do momento que eu falo, peraí, o que que eu vou ressignificar esse choro, essa dor, eu preciso juntar quem é que está falando sobre isso, quantas mulheres. E aí, que eu conheço a Rede Nacional de Mulher Negra no Combate à Violência, me torno coordenadora regional, e a gente tem esse olhar das formações que a gente faz. Vamos falar de saúde, a violência obstétrica que as mulheres sofrem, sobretudo as mulheres negras, porque tem um mito de que a mulher negra aguenta dor. A mulher vai ter o parto, não deixa ela aí um tempo com dor, porque historicamente que a mulher negra ela aguenta mais dor, porque já foi feito os testes lá atrás, né? Deixa ela, não precisa de anestesia, vamos esperar, tá? Enquanto que a mulher branca chega lá. E aqui, gente, eu não estou falando, jogando hate em mulher branca e negra, não. Nós estamos falando do tema, o quanto que a pigmentação da sua pele diz qual é o lugar que você deve estar. A mulher branca sofre bastante, tudo que atravessa a mulher branca, mas se tratando da mulher negra, sofre muito mais. Por quê? Historicamente, por causa do racismo, né? E do preconceito
0: que existe. Mas tudo é diminuído em relação à assistência.
1: Tudo. É a negação, né? Então, você chega na saúde, você chega no acesso à justiça, você acha no mercado, gritando a mulher branca e a mulher negra. A justiça, a força policial no momento vai achar o quê? Que é a mulher negra que roubou a mulher branca, que já aconteceu isso. É isso, não vai socorrer a mulher negra e falar, nossa senhora, o que aconteceu? Você pode... Não, gente,
0: é péssimo,
1: isso aqui...
0: É péssimo.
1: Não, é isso. E aí, quando a gente percebe isso, falei, não, peraí, então nós vamos trabalhar a mulheridade no território. A gente trabalha fortalecendo o território. Então, vamos trabalhar mulheridades, porque quando a gente fala de mulheridades, é tudo recorte. É o recorte de raça, é o recorte de gênero. E um dado mais alarmante, quanto mais a pigmentação foi escura, quanto mais preta, mais preconceito você sofre. Aí, inclusive, eu vou falar até de uma questão polêmica aqui, mas tudo bem, com consciência, com responsabilidade. Por que que o Vini Júnior sofre mais preconceito do que o Neymar? Já me fizeram essa pergunta. Primeiro, pigmentação

0: do Vini Júnior é muito mais retinta, ele tem a pele retinta, né? Algumas pessoas ainda faz a analogia deles comparando a um animal, uhum. né? É, e ele também se coloca como negro, ele se coloca... Eu estou falando da pessoa, não estou entrando nem no mérito dos relacionamentos, nada disso. É, ele se coloca, ele não aceita, então ele é punho cerrado, parece que é sozinho gritando. Por quê? Porque ele sofre aquilo. As pessoas fazendo aquele símbolo do animal dentro do estádio, jogando banana e tudo mais no estádio. E Neymar, por que, que Neymar não sofre tanto preconceito? Vou lhe dizer, porque ele não se coloca no lugar de negro. Uhum. Ele não se indispõe, ele não levanta pauta. Não, para mim, tudo bem. E não tem a pigmentação tão escura quanto a do Vini Júnior. Uhum. É isso. Né? Então, não é coisa da cabeça da Beth. Eu falando a partir de estudo, de debate, de formação, da gente compreender como que é isso.
1: E o duro de tudo isso, Beth, que a gente tem que falar isso aqui nesse microfone aqui, que a nossa miscigenação é enorme. Então, você que se acha branquinho aí, às vezes seu ancestral lá teve uma relação com alguém que foi... E aí tá tudo misturado e você não sabe, você tá com preconceito. O seu sangue corre, às vezes, sangue, né? De pessoas que é sangue humano... É todo mundo igual, desde o esqueleto da célula, só mudou a cor da tua pele, meu amigo. E a cor da tua pele, se você toma um sol, eu não me vejo diferente de você, Beth. Eu não me vejo e nunca vou me ver diferente. Nem se a pessoa tiver mais pigmentação em pele, não me vejo diferente de ninguém. Porque a dor é a mesma, o amor é o mesmo, a essência é a mesma e a dignidade tem que ser a mesma. Então as pessoas têm que parar de olhar as pessoas como diferentes. Nós somos iguais, mas cada um com a sua perfeição que Deus nos deu. É isso. É isso.
0: Verdade, verdade. E aí, quando chega em 2020, então um pouco dessa trajetória, dessa caminhada, eu começo a me perceber e perceber também que não era sobre a Beth, uhum. né? É sobre a mãe da Beth, a avó, a minha avó que foi pegando o laço, que a minha família chamava um dono de uma fazenda de doutor, uhum. pelo fato, qual é o título de doutor? Não era médico, não era advogado, não tinha feito doutorado. É o título que as pessoas, né? Sobretudo as negras...
1: Estilo coronel, né?
0: Estilo coronel, né? Então era o título o coronel lá, o capitão do mato. E aí eu fui, aquilo pra mim soava tudo muito estranho, eu queria entender, o pior, é uma doideira, porque assim, você quer estudar e você quer entender e você vai buscando tal, e essa inquietação, e quando eu percebi que não era sobre mim, que eu começo a dialogar com outras pessoas, por isso que a gente sempre vai falar da importância de você dialogar, de fortalecer, de você conversar em rede, porque em rede você fortalece, em rede fortalece a saúde física, a saúde mental, você não fica tão pesado para você caminhar, porque é
1: possível. E mais vozes para cobrar, né? Deixa eu só trazer aqui, que eu já vou passar a pergunta aqui para Carlinha, a Sheila Justiniano. Sheila, um beijo para você, a ela que é da Balada Country, depois ela vem logo na sequência do nosso programa aqui, a Sheila Justiniano, que eu costumo dizer que ela é rainha aqui do nosso sertanejo aqui na Rádio Paraty. A Sheila, ela tá colocando o seguinte, né? Ela coloca assim, bom dia, Flávia, Carla e todos, né? Ela coloca assim, um assunto muito muito relevante e maravilhoso. Então, obrigada aí, Sheilinha, daqui a pouquinho estará aqui conosco. Carla, fica à vontade para o seu questionamento aqui, a Beth.
2: Muito obrigada, Flavinha, obrigada. Beth, em primeiro lugar, seja muito bem-vinda aqui a Paraty. Tá? É um prazer para mim, para a Flávia, estar aqui conversando com você. Tá? É, a gente aprende muito também. Não é só você que traz informações para os ouvintes, é para a gente também. Tá? E eu estava vendo aqui, você começou o seu instituto praticamente em 2020, naquela pior época que foi para a vida de todos os brasileiros, para todo mundo, vamos dizer assim. Né? É, como foi dar o pontapé inicial... Certo? Para unir as mulheres nessa solidariedade, né? E também eu queria saber de você, o nome do seu instituto, que é Potência das Quebradas, ele é um nome tão forte, né? Qual que é o significado dele para você hoje?
0: A pergunta dela é maravilhosa. Olha que coisa linda. Gratidão pelo carinho, pela receptividade, pela acolhida, e é isso, né? Ver mulheres assim na ponta comunicando, né? Furando a bolha, democratizando a comunicação, isso que a gente precisa,
1: né? Eu costumo dizer que eu tenho a boca ardida, viu, Beth? Os políticos aqui não gostam muito de mim, não. Eu venho aqui, eu intimo, vem sentar aqui quem tem coragem.
0: Quem tem coragem,
1: a
0: né?
1: A maioria não vem, não.
0: Não vem, não. Pois é. E aí, é boca de sacola aqui também, então tá tudo bem. É isso, tá, não? O importante é falar.
1: É isso aí.
0: Quando chega em 2020, naquele momento fatídico da pandemia, várias mulheres da zona urbana e rural, então do Pós-Balsa, de São Bernardo, Santa Cruz, Itaquá, né? É que eu falo que é meu cantinho preferido de São Bernardo, é o Pós-Balsa, né? O rural lá. Uhum. cozinheira de Osasco, técnica em enfermagem, catadora de material reciclável, qual que era a nossa maior preocupação? Se naquele momento falava, fica em casa, ninguém mexa com seu lixo, ninguém queria mexer com lixo, né, para não contaminar. Mas o que é lixo para mim, quando ele sai da minha casa e vai para a mão do catador, ou avulso, ou organizado em cooperativa, ele se transforma em dignidade, tá? Se transforma em alimento. Eu não quero mexer no lixo, mas sabendo que aquele lixo que para mim perdeu a vida útil, que não serve, ele transforma em dignidade, em alimento, em direitos humanos na mão dos catadores de material reciclável. Então, essa foi a maior preocupação. Tá bom, então se a gente não quer mexer com lixo, como que vai ser em relação aos catadores? Como que eles vão sobreviver? Que ninguém está gerando lixo, todo mundo guardando lixo na sua casa. Como que os catadores vão pegar esse lixo lá? Pode ser um lixo contaminado, como que vai ser? Então, a primeira preocupação foi aquilo. Como que nós vamos fazer? E aí, rapidamente, eu junto com essas mulheres, 7 mulheres, né? E depois outras mulheres vieram. O que que nós vamos fazer? E aí a gente arregaçou as mangas, respeitando a ciência e com cuidado. E aí o que que nós vamos fazer? Nós vamos primeiro começar pelo alimento. De que forma? A gente viu um projeto que tinha uma instituição parceira, escreveu um projeto rapidamente naquele momento, a gente conseguiu 570 cestas básicas. Cestas básicas nós compramos do mercadinho local, do território da quebrada, por quê?
1: Para fortalecer
0: a economia local. Porque se o mercado grande ia sentir, mas o pequeno sentia muito mais. Então, o olhar nosso sempre foi comunitário, o olhar nosso sempre foi do território, como fortalecer. Então, nós, os próprios catadores, vamos lá escolher o alimento. A gente conseguiu essas 570 cestas para as cooperativas de São Bernardo, a gente conseguiu mandar para Embu das Artes, para Osasco, para várias outras cidades. Em Hortolândia, nós colocamos o carro e fomos levar 4 cestas básicas lá. E aí as pessoas perguntam, nossa, não era melhor comprar a cesta básica? Mas não era só levar o alimento, é levar a acolhida, uma palavra amiga, respeitando o distanciamento, tal, aquele cuidado e tudo mais. Então, naquele momento, e aí nós juntamos uma parceria também com outra instituição parceira naquele momento, não vou falar aqui para não fazer propaganda de graça para ela, que ela é gigante, mas naquele momento ela ajudou, a gente conseguiu fazer mais de 2.000 máscaras, para entregar para os catadores de material reciclável. Então, 9 costureiras do território foi lá juntas, compraram o tecido, fizeram as máscaras, tudo direitinho, e né, colocando aquela máscara, tudo para poder fazer essa entrega nas cooperativas. E, paralelo a isso, a gente conseguiu também que uma cooperativa, essa eu vou falar, a Cooper Selecta, que é a cooperativa que produz sabão orgânico, uhum, a partir do óleo de cozinha usado, o óleo legal, que não vai para o lençol freático. Então, a gente fez essa rede e ela produziu o sabão orgânico. E foi muito lindo porque o nosso diálogo com o mercado foi assim, olha, para fazer a entrega, a cooperativa a Cooper Selecta, ela não tem carro para entregar, logística, nós não temos. Pode, quando você for entregar a cesta nas cooperativas, você pode. É na Anchieta, dá só entradinha no Padre Léo Comissário ali, você pode pegar e levar para a gente. Então foi isso. E depois com o mercado, olha, esse produto, o sabão, você pode colocar na prateleira sua para vender. Bete, só consignado. E a gente falou com a comunidade, vai lá, compra só esse sabão, porque se tiver saída, vai ficar na prateleira. Por que que eu estou falando isso? Porque aquele foi o real momento nosso, assim, talvez tudo aquilo que eu vinha de trajetória, que desabrochou, que eu entendi a potência do trabalho coletivo, de fato, na ação. Certo. A gente ressignificou a trajetória de cada uma mulheres envolvidas, uhum, e foi isso. E o que que nós percebemos nesse momento? Como que faz distanciamento na quebrada, na favela, sendo que era 10 pessoas no mesmo cômodo, uhum, as crianças correndo, as pessoas correndo no mesmo quintal, no mesmo corredor, na mesma viela. Uhum. Como que a maioria, empregada doméstica, porteiro, segurança, tinha que ir trabalhar. E eu sempre digo em todas as oportunidades que eu tenho da comunicação, de dizer que negativamente foi simbólico que a primeira vítima no Brasil foi uma mulher, uma trabalhadora doméstica. Ela foi, a patroa dela foi para a Itália, fora do Brasil, ela veio, tá? E aí, no Rio de Janeiro, essa trabalhadora foi a primeira vítima, a patroa não falou que estava com a doença e tal, e aí ela foi e trabalhou, e ela foi primeira vítima, se você puxar no Google, em qualquer lugar que a gente está assistindo agora, foi empregada doméstica. Uhum. Então, isso caiu para a gente, e a maioria quem era? A maioria era população negra, população parda, eram as mulheres que saíam para trabalhar. Então, a gente falou, precisamos fazer alguma coisa. A gente não pode fazer uma ação que não foi uma ação isolada, porque ela reverberou para outras ações, para outras coisas, uhum. serviu inclusive de referência para outras pessoas naquele momento. Mas, para além disso, o que, que nós íamos fazer? Ressignificar aquela trajetória, ressignificar a nossa luta daquela união que deu tudo certo. E aí, quando a gente fez uma avaliação, e aí, como que é agora? Cada uma vai para o seu canto, que já é liderança no seu território, ou nós vamos continuar? Não, nós vamos continuar juntas fazendo ação social, porque juntas nós somos uma potência.
1: É, que legal.
0: Uhum. O que, que é a potência? Bacana. A potência, Carlinha, é entender
2: certo.
0: Que cada uma de nós e cada um, ele é agente de transformação, ele é uma potência no seu território, que você vê algo que você pode transformar, você pode melhorar e você pode, através de inovação. Inovação não está ligada somente à tecnologia. Uhum. Se eu pegar um banquinho, um pedacinho de madeira, colocar dois bloquinhos e sentar, ali já é uma inovação. Então, quando a gente vê, quando a gente fala de potências, é entender que o ser humano, ele é potente de transformação. Quando ele quer, eu falo, gente, tudo isso de negativo que acontece, se a gente pegar toda essa energia e trazer para o bem, a gente consegue fazer
1: coisas. A inovação é melhoria contínua, né?
0: É isso. Então, isso é potência. E aí a gente pensou, não, vamos fazer as ações sociais. E aí a gente pensou, não é só ação social. A gente precisa fazer mais, a gente precisa fazer formação, informação, precisa qualificar o nosso território, precisa trazer as mulheres para o centro do debate, do diálogo, porque nós mulheres, a gente precisa, viu o quanto de mulher nesse momento se uniu para fazer várias ações, nós precisamos mais. E aí, tá bom, então, Instituto Potências, aí a gente ficou pensando, quando for registrar a marca, Potências é genérico, pode ser escola, pode ser o nome Potências, pode ser que a gente tenha dificuldade de registrar. Então vai ser Potências da Viela, Potências da Favela, Potência das Quebradas. E por que o Instituto Potência das Quebradas? De potência eu já falei, quebrada quer dizer, é um espaço, é um território que você desenvolve, que você fortalece. A nossa logo é o formato de várias caixinhas, vários quadradinhos, igual os dadinhos, uhum. né? Da cor laranja e verde. Por quê? Aqueles dadinhos, as caixinhas, são várias potências, várias ideias, só que quando ela se une, ela transforma numa peça só, em um único objetivo, que é potencializar o território com ações concretas, que fortaleça a dignidade humana, que fortaleça o corre do menino, da menina que tem o seu sonho ali, da mulher que quer empreender, que quer a sua dignidade de volta, sair de uma situação de violência. É as mulheres de 85 anos mais que falam, eu quero ir para a faculdade. Então, nós temos esse compromisso, essa responsabilidade. E o nosso olhar era, não queremos ser uma instituição que cresce, que seja um avatar de rede social. Uhum. O nosso olhar, da mesma forma que cada um é liderança no território, já faz um trabalho, nós vamos continuar. A gente não tem pretensão de ser gigante, de pé de barro, de não conseguir olhar para o território. Eu quero ir tomar o café com a pessoa, saber como que ela está. Todas as vezes que tem atividade no nosso território, eu faço questão de ligar para todas as pessoas. Eu, pessoalmente, quero ligar como é que ela está, o que é que ela achou da última atividade, se ela vinha, a importância dela estar caminhando com a gente. Então, foi isso. A gente começa fazendo as ações sociais. Primeiro tema foi falando sobre a questão racial, uhum. tá? Então, a gente começou ali em 2020, vem falando, nas próprias cooperativas, nas próprias parcerias, e aí a gente começou a utilizar um espaço da igreja, na Rua dos Vianas, né, Assembleiana Missionária. Quando a gente fala de igreja, não enquanto religião, cada um confessa a sua, tá? Uhum. A gente fala de igreja enquanto território, todo lugar que acolhe pessoas, que você não precisa mudar a tua essência, o teu tema, para você ser aceito naquele território, é bem-vindo. Uhum. Importante é lugar que as pessoas possam estar à vontade, que elas se sintam seguras naquele território, que ela possa falar sobre as suas dores e que ela saia dali ressignificada. Eu sempre digo que para a gente não tem coitadinha, não tem pobrezinha, não tem vítima. Tem mulher gigante, tem mulher grandona, tem coisas que atravessam essa mulher pelo simples fato do seu gênero, da mulheridade, mas a gente tem que ressignificar. Quando que a gente ressignifica? Estar aqui falando, talvez, despertando para essa mulher que está escutando a gente agora. Sim. A gente fala, quando eu volto para o meu território para programar o encontro de mulheres, uhum. que vai acontecer em 12 de setembro, uhum. em Diadema, para as 100 mulheres.
1: Aqui, você me traz aqui.
0: A gente ressignifica.
1: É.
0: Quando a gente diz para mulheres, vamos gerar renda,
1: muito
0: fazer
1: bem.
0: Uma feira no dia 13 de junho, né, com festa junina. Então, é sobre isso
1: você que
0: é
1: me tudo manda...

0: eu depois quero voltar num tema que é, que eu defendo demais, que eu bato aqui direto e você briga por isso também.
1: Bora bater.
0: É, vamos lá. Deixa eu só colocar aqui quem tá aqui com a gente. Olha, o Ayrton do Lavínia, nosso ouvinte, ele coloca o seguinte, um homem falando. É muito importante a palavra dos homens aqui. Bom dia, mulheres guerreiras. Parabéns. Tem muitas catadoras de reciclagem com bela atuação em São Bernardo do Campo. Então esse é o Ayrton do Lavínia, viu, Beth? Manda um beijo pra ele lá. Nós temos também a Toninha, Toninha Rede Santo André, e ela coloca o seguinte. Bom dia, Flávia, Carla e convidados. Em sintonia com a Prem Comunicação. Ótimo sábado a todos. O vô do meu finado pai também foi, foi pego no laço. No caso, meu bisavô não conheci, mas meu finado pai sempre falava. Ou seja, todo mundo na sua ancestralidade. Está conosco também aqui o nosso querido também locutor e radialista Claudinho Teixeira, né? Também do mundo sertanejo. Está aqui no Facebook da Rádio Paraty FM. E Beth, vamos falar um pouquinho agora sobre a questão mulheres. Mas mulheres que têm as suas dificuldades, sejam mulheres, meninas, né? Sobre a questão da pobreza menstrual, né? A gente coloca pobreza menstrual por quê? Porque às vezes não tem a renda para poder comprar o próprio absorvente, né? As instituições muitas vezes não fornecem. A única instituição que eu trouxe aqui e que falou que faz para estudantes dentro da sala de aula da instituição é o SENAI, que era o SENAI Mário Amato, ou o SENAI de São Bernardo, porque os coordenadores lá fizeram uma ação para que as meninas, né, que não tinham condições, eles colocam absorventes dentro dos banheiros femininos. Então, essa foi uma grande ação e eles continuam fazendo isso até hoje. Agora, vamos falar sobre essa pobreza menstrual, sobre essa questão da mulher em si, que é muitas vezes até desqualificada, aquela coisa que o Neymar mesmo falou, mulher tá, o cara lá tá de Chico, né? Então, assim, a gente tem que parar e pensar que se não fosse o Chico, fulano teria nascido. Então, a gente tem que parar e pensar que existe muito valor em tudo isso, Beth, e a gente tem que trazer isso aqui. Fala pra mim sobre sua visão e sobre sua luta sobre isso.
1: Bom, gratidão pelo carinho, tá? A Toninha e também o Ayrton. E você falou do outro locutor também.
0: O Claudinho Teixeira.
1: Ótimo. Todo mundo junto sintonizado. É isso, vamos juntos, né? É isso, a gente democratizando a comunicação, né? A participação das pessoas. O Ayrton, ele falou aí da questão, né? Você falou da questão dos homens participar. Uhum. Então, dizer que quando a gente dialoga no território falando das mulheres, devido a todas essas questões que atravessa, quando você fala de creche, de importunação sexual, quando você fala de racismo, de enfrentamento à violência, né? Quando, até essa questão de Chico, então, são as mulheres. Mas a gente não separa o debate, a discussão dos homens, exceto no nosso território, quando tem algo que é muito sensível para as mulheres se sentirem seguras. Ah, mas tem 50 mulheres na nossa atividade, então desses 10, 15 são homens. E quando a gente não convida, eles falam, Beth, eu fiz alguma coisa, aconteceu alguma coisa, você não me convidou. Eu falei, não, porque esse específico é a tratativa nossa mais íntima, então, das mulheres. Mas os homens participam. E eu sempre falo que quando a gente fala da questão do racismo, a gente precisa ter as pessoas brancas como aliadas, senão a gente não vence essa batalha. Quando você fala da LGBTfobia, se você não tiver as pessoas héteras do seu lado, a gente não vence. E quando você fala da questão das mulheres, que não é só das mulheres, é dos homens também. Então, se falar do feminicídio, do enfrentamento dele, falar de misoginia de um modo geral, nós mulheres já sofremos e sabemos como que é. Nós precisamos dos homens, aliados, parceiros nesse enfrentamento.
0: De todos, né?
1: Para não ser só um avatar e olha, no dia das mulheres e tal. Eu falei, não me mande flores, me mande dignidade, né?
0: Isso e respeito. Mesmo.
1: Então, voltando, quando a gente começa a dialogar, a gente percebe no território, tem a pobreza menstrual e a gente começou a trabalhar com a dignidade menstrual. Porque existe uma pobreza, né, lá estabelecido, tal, pela ONU, com essa percepção. Então, quando a gente começa a trabalhar a dignidade, devolver essa dignidade através de gestos simples, que é uma campanha, né? E aí que eu quero agradecer demais a CUFA, porque a CUFA sempre esteve presente.
0: Não, deixa eu mandar um beijo aqui pro Marcão, porque eu vou até voltar o vídeo aqui do Facebook para a minha pessoa aqui, porque eu tenho que fazer um agradecimento maravilhoso para quem é o Marcão. Marcão é um cara de luta, um cara que está sempre aí à frente da CUFA, graças a Deus, né? Batalhando, brigando, já teve muitas conquistas, faz aí, né? A CUFA das Favelas, que é um movimento maravilhoso. Na pandemia, a cesta básica até hoje ajuda muita gente, está envolvido e é, graças a Deus, é convidado hoje pelas municipalidades, pelos gestores, né? Para entender o que é a CUFA, a potência.

0: também, que é a CUFA, né, Beth? A gente não pode deixar de falar. E o coração de ouro que o Marcão tem. Mas o Marcão também, ele sabe bater. Ele também sabe falar e também sabe cobrar. Então, parabéns, Marcão. Um beijo pra você. Dignidade sempre, ó, tamo junto. Tô aqui sempre, sempre, tô à disposição. A pré-comunicação, por onde o Marcão for, CUFA for, estamos à disposição. É isso que eu quero deixar claro. Vai lá, Betinha.
1: É isso. Então, a gente começou a dialogar e entender. E algumas pessoas falam, não, mas hoje é simples. Hoje você vai na escola lá e pega. Hoje tem tal lugar, tá aquilo. Eu falei, olha, não faz um discurso que na prática as realidades são diferentes. Você pode falar do teu lugar. Igual eu, Beth, eu posso falar do que eu entendo, do que eu compreendo, da minha parceria com a catadora. Mas eu não posso falar do que atravessa diretamente aquela mulher, porque é uma dor dela, é uma dor única. Uhum. Ela sabe, a mulher quando sofre violência, você, ah, não, mas é isso, é aquilo e tal. Quem pode falar? Aquela mulher que sofreu. Então, assim, não invisibilize, não menospreze a dor, o sofrimento que atravessa aquela mulher. Então, para você ter ideia, teve uma moça no território que ela falou assim, Beth, o meu Bolsa Família foi suspenso. Eu falei, nossa, mas... Ela falou, por quê? Ela falou, ah, porque a minha filha, ela menstruou nesse período, não tinha condições, não tinha absorvente, a escola também não tinha. A escola não tinha, eu não vou nem entrar no mérito de onde que era o tal, até porque a nossa questão aqui é outra.
0: Sim.
1: E a minha filha ficou 3 dias lá sem ir na escola, e aí ela ficou com falta. Quando mandou para atualizar, né, as presenças e tal, então suspendeu, aí eu preciso ir lá justificar. Então demorou quase uns 6 meses novamente para ela conseguir restabelecer o Bolsa Família dela. Eu estou dando um exemplo para você ver como que isso impacta. Tem gente que fala assim, nossa, eu nem imaginava. Aí teve uma pessoa que falou, Beth, me chamou no particular, menina, eu vim reflexiva em relação a isso que você falou, do depoimento daquela mulher, porque para mim não, eu chego na escola, lá toda escola tem, ah, eu vou na farmácia, tem. Gente, não é assim, não é dessa forma, não e não é todo. Se você está na escola, tudo bem, tem umas que não está. O certo da educação é que todas estejam na escola para ter o acesso, para ter a garantia, mas não tem. Então a gente trabalha as grandes campanhas, né? Para a gente poder doar, a CUFA marca olha, é redundância para qualquer coisa.
0: Quando você fala tudo isso, também da questão menstrual, eu já trouxe aqui um projeto social. Olha que interessante isso, Beth, da gente poder trazer isso como história também, né? Como verdade. Um projeto social que dava, eles faziam sopa e distribuíam no período noturno, na época de frio tal, e todo final de semana estão lá. Chama Alimentando com Amor esse projeto. E o que acontece? Eles começaram a fazer, bom, além do alimento, vamos começar a arrecadar roupa, porque a gente já está ali mesmo, e vamos começar a dar. E começaram a dar roupa e tal, e falaram, não, vamos fazer alguma coisa aqui para dar também absorvente para as mulheres. E eu fiquei super feliz. Só que uma coisa que chamou a atenção foi, eu falei assim, Flávia, nós passamos vergonha. Eu falei, como assim vergonha? Vocês estão dando absorvente? Não, nós passamos vergonha, porque nós demos absorvente e a mulher não tinha calcinha para usar. E nós demos todas as roupas menos calcinha. Como é que ela vai prender o absorvente ali naquele local? Então, a gente começou também a arrecadar e pedir também peças íntimas. Mas peças íntimas novas, não usadas, né? Então, a gente vai vendo que uma coisa puxa a outra dentro da necessidade. E a gente vai falar, puxa, nunca ninguém pensou nisso. E só vai pensar quando está na realidade, Beth. E é importante trazer as realidades.
1: É isso que a gente sempre trabalha, porque olhando de fora, Beth mesmo, talvez em algumas situações que eu não passei por ela, para mim, eu falo, nossa, mas como que é isso? Agora, quando você chega na prática, e você só sabe de que forma? Fazendo. É indo até lá entregar sopa, ah, é absorvente.
0: É igual político. Político não sabe o que passa lá na ponta. Mas eu já fiz, mas
1: já
0: você
1: fiz,
0: não fez
1: já
0: tudo.
1: Eu conheço fulano, eu conheço isso, eu conheço não sei quem. Então, mas é isso. E a gente trabalha. Então, nós trabalhamos já com a CUFA grandes campanhas da dignidade menstrual, que tem a pobreza, então a gente fala da dignidade menstrual, vai distribuir em cooperativa de catadoras, e as mulheres do próprio território, mulheres e meninas e pessoas que menstruam. Porque dentro da questão do LGBTQIAPN+, não é só mulheres e meninas, tem homens trans também que menstruam, então a gente entende isso. Então são pessoas que menstruam, né? Sim. Então é isso. A gente também vai se atualizando, né? Mas sempre, todas as ações que tem o Instituto Potência, toda oportunidade que a gente sempre fala, gente, ó, se você quiser doar um absorvente, se você quiser. Então é sempre bem-vindo, sempre tem uma mulher que precisa. Um kit de higiene, de bem estar, higiene pessoal, é um pente, é um sabonete, tal. Então é sempre bem-vindo, assim, né? Para você ver que na questão, a gente pauta desde a política pública, a gente ajuda até questão de projeto de lei, de seminário, de encontro, de congresso, a coisas assim que é essencial também da gente olhar do dia a dia, de falar de dignidade menstrual.
0: Beth, eu quero perguntar assim, dentro da questão aqui do Instituto, né, Potência das Quebradas, continua lá na Rua dos Vianas ainda?
1: Isso, então continua, a gente fortalece vários territórios do ABCDMRR, o fato da gente ter várias parcerias, né? Por exemplo, Marcão, doa às vezes cesta básica, doa absorvente, outras coisas que vêm para a gente poder distribuir. Outros parceiros, olha, Beth, vamos ver campanha OAB, por exemplo, a nossa parceira. Vamos doar em abril chocolate para as crianças, né? Então, assim, porque você fala de mulheres e tudo, você fala de crianças, você fala de juventude, de modo geral. Não é o público específico do Instituto. Mas quando você fala de mulher, você fala de tudo. Quando Sim. você trabalha com a mulher, né? Então, é isso.
0: A gente mulher, continua... geralmente, ela envolve toda a família,
1: toda
0: né?
1: a família, Sim. todo mundo. Então, a gente continua, assim, na Rua dos Vianas. A gente não tem, assim, por exemplo, porque de recurso, dinheiro, a gente não tem. Dizer que nós somos uma instituição autônoma, livre, nós não temos... amarração com nenhum político, nós não somos assessores de político nenhum, a gente não recebe...
0: Perfeito, né? Falar isso.
1: A gente não recebe recurso nenhum, nenhum. E aqui é a tranquilidade, né? Falando comunicação, que aqui expande, porque a gente não tem o que esconder, a gente relaciona, dialoga com pessoas que pautam política pública, que queiram construir algo, e não... querer a instituição como uma extensão da sua politicagem, né? Eu sempre digo que a gente fala de política, eu gosto de falar de política, da política pública, a política saudável, porque estar aqui falando hoje com vocês também é político, né?
0: Com certeza.
1: A laranja que você vai comprar daqui a pouco, o tempero na feira, é político, é decisão. Decisão, ela é política, não é?
0: Exatamente.
1: E nós estamos no ano político. Então... o que eu estou querendo dizer com isso? Às vezes, não é nenhuma parceria que vem, nunca chegou para Potências, politicamente, uma proposta de parceria, de construção, de caminhar saudável, de fortalecer uma coisa séria. É sempre a Beth que é monstra, que é uma potência, que é preta, que reúne as mulheres, que fala bonito, que fala bem, que é isso... Não é Beth que acha, é o que falam para mim. Nossa, você é isso e aquilo e tal. Mas nunca chegou e falou assim, ó, vamos construir uma caminhada junto, vamos ver um projeto de lei de enfrentamento à violência, vamos trabalhar. Então, esse tipo de coisa para mim não dá. Por isso é uma tranquilidade. Eu falo, gente, a gente vem construindo tanto no nosso território, com olhar para as pessoas e com as pessoas. O que nós temos de mais relevante é no nosso território, é a relação com a comunidade, é a respeitabilidade, é você dentro de uma igreja, território, você trazer uma mulher trans para falar com quem é de igreja, quem é de terreiro, quem não é de religião nenhuma, é branca, é preta, é homem e tal. Falar de um tema que a gente não pode fechar os ouvidos. Uma coisa é você dizer, eu não gosto, não sei o que, isso aqui. Mas você tem que respeitar.
0: Exatamente,
1: você tem
0: que respeitar. É o que a gente impõe aqui bastante.
1: Então, o que a gente trabalha dentro do nosso território, do nosso espaço, é respeito. Então, a gente faz as rodas de conversa, a gente faz nossas ações, não só dentro do nosso território, mas fora do território também. Né? Atividade, nossa parceria com a CUFA, com as cooperativas de catadores, na própria OAB... né, o Instituto Criação em Diadema, Associação Acolher em São Vicente. Então, todo mundo que quer parcerizar, fortalecer com a gente, é isso, né?
0: Ô, Beth, eu queria colocar uma outra situação. Vai vendo aqui pra mim, Carlinha, porque tá baixando aqui o som e eu não quero que o som fique baixo. Tá descendo o som do Facebook sozinho. Vamos lá. Beth, sobre todas essas questões, é importantíssimo você falar. Nós temos associações, projetos sociais, que estão há anos dentro da nossa região e a parte pública fecha os olhos para isso. Só que a gente sabe que a parte pública não dá conta de tudo. E se não dá conta de tudo, por que não ter a parceria? E a parceria, quando eu falo, é público-privado, né? E aquela questão assim, público-privado, mas a associação, ela tem um KINA, ela tem um CNPJ. E aí, sim, eu não dou conta, vamos fazer parceria com esse CNPJ. É exatamente isso. E a gente sabe que isso acontece. Mas por que não acontece com todo mundo? Né? A gente sabe que são bastidores, né? E eu queria colocar o seguinte aqui. De todas as ações que vocês fazem aqui, vocês têm atividade de associação de direitos, de defesa de direitos sociais, treinamento e desenvolvimento gerencial e treinamento para a comunidade, que seja até profissional, serviço de organização de feiras, congressos, exposições, atividades de ensino não especificadas, mas atividades de ensino no comum para a comunidade, organização associativas ligada à cultura e à arte, né? E toda essa questão religiosa. Eu estive no ano passado. Ano passado que nós tivemos...
1: Em fevereiro, lá, né? Primeiro foi presente para Iemanjá,
0: isso,
1: né?
0: Não foi? Tá. No presente de Iemanjá, mas nós tivemos também no pós-balsa, lá no terreiro de Candomblé do Paitoninho.
1: Ah, do Paitoninho,
0: que ele,
1: sim,
0: fez 40 anos, né?
1: Isso.
0: De prestação de a cultura.
1: A cultura da arte.
0: Também
1: tal,
0: a questão do terreiro dele, 40 anos de prestação como pai de santo. E nós estivemos lá cobrindo. Esteve lá também a secretária de cultura, o Marcão esteve lá, muitas pessoas estiveram lá, né? O Marcão da CUFA esteve lá, e muitas pessoas estiveram lá, inclusive vereadores de Santo André, não era nem de São Bernardo, mas vieram ali prestigiar. E a gente começa a ver que quando se tem união, que quando se tem respeito, a coisa acontece. Então, o que eu quero deixar claro aqui, que eu sempre trago também uma fala de reflexão, eu acho que é por isso que muita gente não tem coragem de sentar aqui, porque para a gente debater tem que ter essa visão, não é só olhar o umbigo de uns e outros, mas olhar realmente para quem precisa, porque eu costumo dizer o seguinte, Beth, isso aqui eu falo todo sábado, a Carla acho que já está até de saco cheio de ouvir, ouvinte também, mas eu vou continuar falando. Político foi colocado lá para representar o povo, só que quando senta na cadeira, muitas vezes esquece do povo. Né? Não estou generalizando todos, tem uns aí que são maravilhosos, mas tem outros que senta na cadeira, parece que vira ao contrário da mesa para não ter que olhar o povo, coloca seu assessor para dificultar o povo de falar com eles. Só que eu adoro falar em época de eleição, que é o seguinte: não se esqueçam que aqueles que viraram as costas para o povo não serão eleitos de novo, porque o povo já não é mais tonto. E a gente tem informação, a gente tem pessoas como você para trazer. A gente tem o bocão da Flávia aqui na Rádio Paraty FM, né, Carla? A gente tem que trazer isso, porque é o seguinte: político, se você quer realmente mostrar um trabalho que não seja só de 4 anos, mas fazer o seu nome político, olhe para as instituições, né, que são sociais, institutos sociais, olhe e se ajudem, porque não é a associação que vai trazer voto para você, não é o instituto ou qualquer associação social que vai trazer voto para você, o que traz voto para você é o seu trabalho de apoio àquela associação, é diferente, mas ninguém está comprometido com voto nenhum, porque o voto é livre. Isso tem que ficar muito claro, porque senão eles querem politizar as coisas, só vai lá às vezes para sair na foto. E é isso, uma coisa que eu odeio, e eu digo aqui, eu odeio quando o político vai em algum projeto social e quer sair na fotinha da festinha do projeto social que está acontecendo ali, ou do movimento que estão fazendo. Então isso para mim é inadmissível. Só sai na foto quem faz, Beth. É isso que eu quero dizer. Fez alguma coisa, tem motivo de aparecer. Não fez, meu querido, nem bota o pé lá, porque você vai ser escruchado. É isso que a gente tem que colocar a verdade também.
1: É isso. Abra.
0: Sabe por que eu estou te falando isso? Porque assim, eu ajudo como conselheira a DISBEC, Associação dos Diabéticos de São Bernardo do Campo, que é Claudete Munhoz, uma outra guerreira, briga pra caramba a Claudete também, é outro bocão. Só que eu digo o seguinte, demorou muito tempo para conseguir alguma coisa. E há pouco tempo ela conseguiu coisas na Câmara, a coisa ainda está rolando e ainda não se definiu. Então você vê, saiu um projeto de lei, tá lá, e a coisa não se definiu. E todo mundo quis sair na fotinho. E aí eu digo para você, cadê? Então eu bato mesmo, vou continuar batendo, e eu tô aqui para isso, Beth, para falar aquilo que é a voz do povo, aquilo que o outro não consegue ter voz para chegar e falar. Então eu tô aqui, eu falo por eles e abro aqui espaço, seja no WhatsApp, no Facebook, né, Beth, né, ô Carlinha?
1: Sim,
0: para que as pessoas possam falar. Perguntar para você, perguntar para o político, para qualquer um que está aqui. Então, aqui é conversa aberta. É o que eu falo. Comunicação tem que ter responsabilidade, principalmente coragem. Né? Sem fake news. É isso aí, né, Beth?
1: Exatamente. E é muito importante você falar isso, porque, por exemplo, no Instituto Potências, até hoje, a gente não tem nenhuma foto com político no nosso território.
0: Uhum.
1: Nós não temos.
0: Certo.
1: Por que não temos? Ah, mas você é contra político? Não. Da boa política, da nova política, com olhar de construção, a política pública voltada para o território, para as pessoas, sem esse entreguismo, sem esse trocadismo, né? Ah, troca do favor e vem de cooptação de liderança, de um modo geral. Então, a gente é muito focado de querer trabalhar, de querer caminhar com a gente. Por isso que eu acho que a gente cresceu. Eu falei, talvez se a gente tivesse algum apadrinhamento, alguma coisa nesse sentido, a gente não teria crescido do ponto de vista de relevância no território, de poder falar, de ter liberdade. A liberdade, ela é muito cara para a gente, né? De você estar aqui, de você não ter nenhuma preocupação. O seu compromisso, a sua responsabilidade é o

0: cidade, que é a política pública, que é o acesso e a nossa luta da negação. Então, é um ano político, é um ano eleitoral, a gente tem uma perspectiva de que as pessoas têm esse olhar, têm esse entendimento, que pesquisem, que têm responsabilidade, que têm um compromisso. Tudo da vida. Ah, mas a violência está demais matando as mulheres. Isso aí é o seu voto. O seu voto é uma arma na sua mão. Exatamente. É um tiro que você dá no corpo de uma mulher, dependendo de quem você vota. Porque as leis... Ah, mas olha, as coisas do mercado estão caras. Depende... Está na sua mão, é a sua responsabilidade. O dinheiro que você dá para pagar é o dinheiro que você vai lá votar. Uhum. Então, a gente tem responsabilidade e compromisso. E, por exemplo, da igreja... eles me chamam, falam, Bete, pela sua consciência de não querer direcionar voto para lugar nenhum, mas a sua consciência de trazer os fatos, a realidade, de já ter essa trajetória na igreja, de dialogar com as pessoas. Uhum. Né? Lembra atrás quando tinha as fake news, tal, de vir aqui falar qual era a realidade. Então você vai lá a partir de dados científicos, você não vai lá através do que saiu, aquelas chamadas só para poder engajar e tudo mais. Né? Então a gente tem essa responsabilidade. E aí, voltando do KINAI ali que você falou, o Instituto Potência sempre teve essa preocupação de... está organizado, de ter a sua documentação, né? Então eu falo que eu sou legalista desse ponto de vista, de trazer isso para dentro da instituição. Por quê? Porque quando você tem a documentação correta, quando você pleiteia algum projeto, alguma coisa, a primeira coisa que eles falam, precisa da documentação, mas precisa trazer, e vai pedindo muita documentação. Eu falei, isso não vai ser barreira, porque eu tenho que ter toda essa documentação para que eles não fiquem cobrando algo, sendo que a gente já tem. Então, esse foi o primeiro olhar meu, né, assim, institucional, da gente poder ter o documento, tudo organizadinho, da nossa diretoria, da própria instituição. Mas, para além disso, quais são as certificações que a gente precisaria ter? Então, hoje, por exemplo, a gente tem uma certificação chamada CRCE, essa certificação da Controladoria Geral do Estado de São Paulo, porque ela reconhece o Instituto Potência das Quebradas como sendo uma instituição que pode parcerizar com o governo do Estado.
1: Olha que maravilha.
0: Se eu for buscar uma emenda parlamentar, por exemplo, estadual, e isso não é exceção, é a regra. Uhum. Toda e qualquer instituição que for buscar uma emenda parlamentar, se você não tem a certificação CRCE, você não acessa. Então, nós conseguimos, através de nós temos todo o relatório de atividade, nós temos a nossa contadora. Três anos antes da gente constituir o CNPJ, a gente já tinha conversado com a contadora, porque não é só abrir um CNPJ, é uma responsabilidade, é um compromisso. Sim. Nós temos a certificação de entidade ambientalista pela Secretaria do Verde do Meio Ambiente do Estado de São Paulo.
1: Olha,
0: né?
1: Que maravilha.
0: E isso, o ano passado, válido até 2028, porque nós conseguimos demonstrar o nosso compromisso e ações concretas que a gente tem feito ano a ano voltada para a questão do meio ambiente.
1: Ô Bete, eu queria até colocar aqui uma coisa que eu estou até fazendo. Estou para lançar uma matéria que eu tirei várias fotos da região daqui do ABC, e eu estou vendo que muitas árvores estão sendo retiradas, né? Se alguma empresa tira uma árvore, ela tem que replantar. A prefeitura está tirando um monte de árvore, a gente não está vendo para onde está indo, a Enel está cortando tudo no talo, não está deixando árvores, e eu estou vendo isso pela cidade inteira e ninguém fala nada. Então é outra coisa que eu também vou para cima e quero saber, porque o meio ambiente também é nosso, não é público, não é político, né? Então a gente tem que saber o que está acontecendo com as nossas árvores aqui, e porque muita gente toma multa. Mas antes disso, ó, Romário Firmino está aqui falando, estou acompanhando o programa, Flávia, Carla, ótimo dia para vocês. Mandem um abraço para a Beth, está mandado, presidente.
0: Ai, Romarinho, um abraço para você.
1: Romário é nosso presidente, aqui,
0: né?
1: Aqui é nosso presidente. Ele corre o dia inteiro também, está sempre correndo.
0: É isso.
1: Mas está sempre atendendo a gente aqui também.
0: É isso que importa.
1: E ele, né, que está trazendo tudo isso. Beth, estamos chegando ao nosso final aqui, né? O tempo é curto, corre muito rápido, daqui a pouquinho vem o

0: Né? Não é o que a Betinha traz, é o que a gente troca nesse momento. Eu saio muito mais fortalecida, né? Hoje eu tive a oportunidade de aprender um pouco mais, de fortalecer mais. É isso que a gente faz, né? Mulheres grandonas, mulheres gigantes aqui. E aí, pedir para que as pessoas dêem atenção para as instituições sociais, para que participem, que se engajem, que seja voluntário. Todo mundo pode fazer alguma coisa. Ah, mas olha, tem você pode plantar, por exemplo, uma árvore em frente da sua casa, você pode ajudar uma pessoa idosa, você pode ajudar, pode fazer alguma ação com a criança, pode olhar uma criança enquanto a mãe solo possa poder sair de um modo geral. Então, tem várias ações, por exemplo, eu posso juntar tampinhas e lacres e doar para alguma instituição, eu posso um dia levar uma sopa. A gente é uma infinidade, nós somos potências de transformação e de impacto social. Então, que se engaje, contribua, ajuda as instituições, que você se identifique, que você goste, de confiança, e é sobre isso.
1: E o voluntariado é maravilhoso, né?
0: É maravilhoso. Nossa, a gente só chegou até aqui através do voluntariado, porque recurso, assim, a gente não tem projeto para ter profissionais contratados, né? E aí tem uma... Essa eu posso falar, tem uma plataforma chamada Solidarizando, ela conecta voluntários com instituições que estão precisando. Uhum. Eu acho que é importante falar até para outras instituições também. Então, para o Instituto Potência, nosso design gráfico, se você precisa de advogado, de psicólogo e tal, então, são mais de 9 mil voluntários que tem, que pode ajudar, pode contribuir. Isso mostra o quê? A potência de quando as pessoas se unem, grandes transformações são feitas, né? E deixar um convite no dia 13 de junho, é um sábado, o dia todo. Nós estaremos ali na Marechal, na Câmara de Cultura Antônio Assunção. Depois eu passo maiores informações para você. Sim. Lá nós vamos ter uma roda de conversa, nós vamos ter exposição dos artesanatos, né? Mulheres, artesanatos maravilhosos. Lá vai ter festa junina, apresentação cultural, vai ter certificação. Então é um dia assim de alegria, de celebração, de animação, né? Com aquela alimentação maravilhosa, tradicional, com o caldo, com o quentão. Então, um convite especial para que você possa comparecer, prestigiar e tudo mais. É isso.
1: Beth,
0: e
1: gratidão. Nossa, parabéns. E olha, deixa aí as redes sociais aí do Instituto, por favor, onde as pessoas possam procurar, Instagram, Facebook, o que você tiver, manda aí para o pessoal procurar realmente. E quem, ó, precisar, empresário, pessoas que querem aí fazer também o voluntariado, mas também apoiar o Instituto, é fundamental. Sabe por que eu estou falando isso, empresário? Porque você tem que ter a responsabilidade com o compliance. E a questão do compliance são 10 pilares, e dentro dele o último pilar é a diversidade e inclusão. Verdade. Então, procura o Instituto, procura saber que você pode reverter muita coisa boa, você pode ter a questão de ICMS, você tem uma série de outros recursos que você também se beneficia ajudando instituições como o Instituto também. Então, para pensar direitinho, vai lá conhecer para depois você saber o potencial que é esse instituto e tudo isso que a Beth trouxe é uma luta contínua da nossa sociedade. Vamos fazer a nossa sociedade ser mais forte e mais respeitosa, né, Beth?
0: É isso, exatamente. Então, o que a gente ganha apoiando? Primeiro, uma instituição que tem relevância no território, né? Uma instituição que ela tenha várias certificações ambientais, social e de impacto, né? Inclusive, o nosso trabalho foi reconhecido pela Fundação Fenômeno, do Ronaldo Fenômeno. Então, eu sou uma das 10 lideranças que está transformando o Brasil, né, lá em 2024, e a gente tem esse diálogo azeitado, tanto que as catadoras de material recicláveis de Ribeirão Pires, toda atividade lá da Fundação Fenômeno do Ronaldo, elas vão fazer esse trabalho de conscientização e educação ambiental, né, o trabalho de impacto. Então, é um pouco isso, assim, né, de vir de apoiar. Toda a comunicação está alinhada junto com o Instituto Potência das Quebradas. A gente tem um relatório de métricas e impacto socioambiental, né, para as instituições. E quero caminhar, construir, fortalecer junto. Nós estamos aqui. O nosso Instagram é Instituto Potências das Quebradas. Tudo junto, né? Vai lá, pode mandar um direct para a gente. Lá tem telefone também. E seguimos juntos, fortalecendo e trabalhando em rede. É isso.
1: Beth, manda uma mensagem para os jovens de hoje, para a questão, para a visão da questão social.
0: Os jovens, duas frentes, né? Primeiro, pode se engajar enquanto voluntário em várias ações. A juventude, a gente sempre fala, a juventude é o futuro. Não, a juventude já é o presente. Muitas vezes fala, mas a juventude esse não quer nada, isso aqui. Não, quer sim, basta a gente chegar e chamar para esse compromisso, para essa responsabilidade, fortalecer junto, né? Eu falo, tem a cabeça ali fresquinha, antenada na tecnologia, é só você entregar um celular ali para você ver que rapidinho resolve as coisas para a gente, que já tem aí uma caminhada, né? Já tem ali ali uma trajetória. É isso, é sempre bem-vinda, Juventude.

0: Juventude no Instituto Potências para engajar ou no voluntariado, ou em algumas ações pontuais, ou estar presente também, pensar outras estratégias, né? E a juventude é isso, é estudo, é ter o seu momento de lazer, é ter essa relação de rede, de família, é dialogar com as pessoas da sua confiança, é acreditar no seu potencial, porque você pode, é isso. Você também é potência.
1: Muito obrigada, Beth, pela sua presença aqui na Rádio Paraty FM. É uma grande honra. Eu quero que você volte aqui novamente. Quero fazer parcerias com você, quero trazer, se possível, apresentar empresas, porque eu sou, eu trabalho com compliance, eu sou compliance officer de várias empresas. E eu faço com que as empresas tenham a responsabilidade social empresarial. Então, eu encaixo eles dentro desse pilar do compliance. E eles são obrigados a ter que atender, né? Então, vamos apresentar algumas empresas aí para você, vamos fazer algumas ações sociais e vamos fortalecer. Essa é a rede de apoio, essa é a rede que fortalece, né? As pessoas conhecendo pessoas, conhecendo ações e fazendo bem sem olhar a quem. É mais ou menos isso.
0: Tá exatamente bom? Isso aí. Gratidão e estamos à disposição para voltar a qualquer momento, é só chamar.
1: Obrigada, Beth. Fica com Deus. Gente, agora vamos para o segundo bloco. Um beijo para vocês, fiquem com Deus. Voltamos já já no segundo bloco, tá bom? Bom, vamos para o nosso apoio cultural e voltamos já já.
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0: Estamos de volta, programa Aprem Comunicação, Rádio Paraty FM, a rádio da cidade. 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E já estamos aqui no segundo bloco aqui do programa Aprem Comunicação, já com ele, olha, nosso querido convidado especial demais, nosso apoiador da Rádio Paraty aqui há muitos anos. E olha, difícil a agenda desse homem, hein? Hoje eu consegui, hein, pessoal? Consegui. Aloysio Lagábia, o proprietário dos restaurantes Lagábia aqui de São Bernardo do Campo. Aquele restaurante maravilhoso que você leva a sua família, cabe no seu bolso. Comida maravilhosa, aquela comidinha que parece que é feita em casa, mas com muita especialidade, com carinho de atendimento. Cada um que atende conhece muito bem um cliente, já chega lá com aquele carinho e aquele sorriso maravilhoso do Lagábia, né? Bom dia, Aloysio, muito prazer ter você aqui conosco. Fala um pouquinho pra nós aí. Como é
1: bom
0: que
1: dia,
0: tá?
1: Flávia, bom dia. Olha, ouvintes da Rádio Paraty, eu ia trazer um pouco, mas já estou aqui. É um bom dia a todos, que Deus abençoe todos e todos os lares. Vamos aqui bater um papinho gostoso, falar um pouquinho do Lagábia em si. E obrigado por você falar tão bem do Lagábia. E você, eu sei que é fã, o Guina também era muito fã.
0: Muito bom.
1: E é muito gostoso isso. Pra gente, isso aí é um prazer muito grande.
0: Não tem o que falar do restaurante Lagábia, até porque a gente sabe o quanto que é importante, né? Você ter um local onde você possa comer, que caiba no bolso, de qualidade, e comer à vontade, sem desperdício.
1: Verdade.
0: Então a gente tem que colocar isso. E a qualidade que você nunca deixou de ter, Aloysio.
1: Né?
0: E essa história que eu quero que você conte aqui para nós, porque a gente sabe que você é aquela pessoa que está sempre envolvido com as compras, né? Você gosta de ver a qualidade, de comprar a qualidade, para que o alimento ele tenha essa potência maravilhosa, com esse sabor lá do seu cozinheiro também, né? Que é uma delícia nas duas unidades. Então conta um pouquinho para nós essa trajetória do Lagábia, primeiramente, né? Para quem precisa. Gente, se você não conheceu, vai conhecer, que você vira cliente. Essa era a fala que o Guina falava. Conheceu, comeu Lagábia, você vira cliente, não tem como. Então, às vezes tem filas, né? As pessoas aguardam ali, porque a comida é muito boa, né? É boa, é barata, e você tem espaço para a tua família. Eu acho que aqui na região do ABC, Aloysio, é onde as famílias conseguem levar sua família inteira para se alimentar. Então a gente vê isso, o restaurante Lagábia é muito favorece não só as famílias, mas a questão do esporte também. A gente vê muito pessoal lá, né, do Baitão, não, que isso. Seja lá do São Bernardo Futebol Clube, que seja tantas outras áreas de esporte, que está sempre ali se alimentando no Lagábia. Então a gente não pode deixar de falar sobre isso também, a sua trajetória também de apoio. Conta um pouquinho para nós dessa trajetória.
1: Olha,
0: de onde você veio?
1: A gente tem, graças a Deus, é um dos mais bem conceituados aqui de São Paulo. Isso é muito importante, porque a gente preza muito pela qualidade. Qualidade é número um. Quem trabalha com qualidade, é muito difícil dar qualquer coisa diferente. Ele sempre vai ter o sucesso. Então eu preocupo muito com as compras, com a qualidade de compra, com a qualidade das verduras, das frutas. Então eu estou sempre tomando a frente. Na verdade, é por isso que você falou, que eu estou sempre ali comprando, eu que estou sempre correndo atrás para fazer o melhor. Então é cansativo, é um trabalho, mas é um que eu faço com carinho, faço com amor. Então quando eu saio, vou fazer, comprar as frutas, vou para um Ceasa, vou para um mercado fazer as compras, eu já estou indo lá atrás de procurar qualidade, trazer sempre o melhor para o Lagábia, porque os clientes, tenho certeza que vão estar sempre contentes, porque sabem que a responsabilidade com a alimentação que a gente tem é muito grande. Então vamos manter isso aí para sempre e manter o Lagábia sempre como um dos melhores de São Paulo e do ABC. Isso para a gente é importante, sempre ter essa qualidade e manter essa posição nossa hoje de mercado de alimentação.
0: Aloysio, quantos anos de Lagábia?
1: 31 anos, começamos em 1995. Foi uma aventura, porque eu trabalhava no ramo de vendas, eu era gerente de vendas, e saí para montar o Lagábia em 1995, achando que era chegar, pôr comida na mesa e todo mundo vir. É um negócio muito complicado, porque passamos por muitas dificuldades. Porque para você fazer um nome, para você trazer, mesmo que você tenha uma ótima qualidade, é o tempo. E isso aí que a gente tem hoje, 31 anos. Por isso que a gente tem essa clientela toda. E na época foi muito difícil para mim. Foi uma fase muito difícil. Você ter que ir atrás dos clientes e mostrar para ele que você tem o melhor para oferecer. Isso aí demora. As pessoas normalmente demoram um pouco para acreditar, na verdade, quando você faz, quando você fala. Mas quando vão, passa a ser cliente. Então hoje em dia, graças a Deus, um passando para o outro. Então, às vezes vem uma pessoa, que nem no Dia das Mães mesmo, veio várias pessoas novas e adoraram. Então viram no meio de semana e falaram, meu amigo, eu nunca vi uma coisa tão gostosa igual a Gávea. Então eles estão indo direto agora. São pessoas que foram no Dia das Mães pela primeira vez e foram vários. E hoje passou a ser cliente. Ele falou, não, agora eu estou vindo no meio de semana, estou vindo todo dia, no final de semana, porque aqui vale a pena vir.
0: Eu não falei quem come vira cliente. Não tem jeito, não tem como. E olha, o Aloysio, a gente sabe, né, o quanto que você também sempre favoreceu a questão do comércio. Né? Então isso é uma coisa que eu queria trazer aqui, Aloysio. Você tem uma história, uma vivência, uma importância, né, de conteúdo e de se manter no mercado, né? E junto com essa questão comercial, fala um pouquinho para nós aqui da Aprem Comunicação, essa sua luta, porque a gente entra lá dentro do seu restaurante, sempre tem umas frases construtivas.
1: Tem.
0: Né? Por que que você usa essas frases, você deixa ela anexa para os clientes que estão ali, mas você também já ajudou muita gente, que também são colegas ali, comerciantes, e que poderia estar fortalecendo mais ainda isso. Eu vejo você como um grande instrutor para isso aí. Fala aí, Luiz.
1: Olha, a vida da gente...

0: aprendi muito, que a gente tem que lutar e batalhar muito para as conquistas, né? Então, eu como vendedor, por exemplo, sempre fui o melhor vendedor, melhor supervisor, melhor gerente. Era uma coisa minha. Por quê? Eu lutava para isso, eu batalhava para isso. Então, eu tenho algumas frases, uma delas que é muito grande, que eu estava ali muito tempo, é assim: enquanto os perdedores acusam, reclamam e dão desculpa, os vencedores planejam, executam e realizam. Então, na vida, não adianta a gente ficar dando desculpa ou chorando. A gente tem que traçar metas e fazer algo para a vitória. Então, eu sempre tive isso. Eu sempre fui atrás, eu ia nos comércios, eu ia fazer empresas, trazeram para o Lagábia. E eles passaram todos ser meus amigos. Inclusive, eu vou te dar uma empresa que é muito grande, que é o Senai, o AET. Professores, alunos, Senai, AET. Você pode ter certeza que foi milhares que frequentaram, que até hoje vêm, muitos vêm. Hoje já papai, com a família. Puxa, o Lagábia lá da Dr. Baita Neves existe, ainda tem. A gente comia da época da AET. Você lembra que eu ia na porta da AET convidar você? Puxa, tiozão, é verdade, você ia lá na porta da AET. Então eu ia atrás, eu buscava alternativa, eu buscava um meio de trazer as pessoas para perto de mim e mostrar para eles que o que eu tenho que oferecer é muito bom, é muito de qualidade. Então eu sempre lutei, batalhei. E outra frase que eu até comentei, tem duas funcionárias que fazem lá extra com a gente, e elas fazem faculdade, uma faz medicina, outra engenharia, outra. Uhum. E eu comentei com ela: ó, escuta essa frase aqui, que eu fico vendo vocês vindo aqui fazer extra, atender mesa, limpar chão, fazer. Eu tiro o chapéu, parabéns. E aí eu falei assim: lê bem essa frase. Aí elas viram e falaram: realmente, essa aí vocês vão ser vitoriosas. Vocês já estão fazendo.
1: Qual a frase, Aloysio? Conta pra gente.
0: Tipo assim, eu vou tentar lembrar certinho, coloquei. Lute diante da dificuldade. Peraí, eu já vou lembrar.
1: Sim, sim, o contexto, traz o contexto.
0: Lute diante da dificuldade da vida com fé e sabedoria, para que um dia você possa olhar para trás e falar: foi difícil, mas com a graça de Deus eu consegui. Então as lutas, elas são realmente muitas tropeços, muitas coisas que acontecem. Então quando a pessoa luta constantemente, e com certeza a vitória vai vir. Então a vitória do Lagábia é uma luta. Muitas pessoas que fazem uma faculdade, que lutam, trabalham e fazem uma extra para ajudar nas necessidades, eu acho isso uma luta maravilhosa. Quando chega na vitória, eu falo: parabéns, você conseguiu. Eu mostrei para elas o caminho delas, como está sendo lindo. E com a graça de Deus, lá na frente elas vão falar assim: ó, foi difícil, mas com a graça de Deus eu consegui. E o Lagábia é mais ou menos essa história. Foi muita luta e graças a Deus hoje é muito difícil. Aqui no ABC, um restaurante com tanto conceito, com tanta coisa de qualidade, com tantas famílias. Quando você olha hoje no Instagram, no Facebook, você vê os elogios. Todo mundo que vem deixa sempre elogio, que é a melhor comida, que é no geral. Entendeu? Então acho bonito isso aí, acho gostoso isso. E daí todo mundo que luta, tem certeza, é uma vitória, é a grande ganha.
1: Muito bem. Aloysio, dentro dos princípios comerciais, né, que você está aí na luta há muito tempo, você já viu gerações e gerações comendo ali, né? Os jovens que eram ali do Senai já são pais, já estão levando seus filhos, às vezes os filhos já estão tendo filhos, e aí você vê essa mudança. Eu sou uma prova disso, que você, desde a época que eu estou com Guina Moreira, você viu o meu filho nascer, você viu meu filho indo na cestinha, hoje meu filho vai lá e já está crescendo, está ficando maior que eu.
0: E
1: não deixa de ter esse carinho com seus clientes, tá? Eu falo isso porque eu sou cliente ali também. E por mais que a gente tenha, você nos apoia aqui, a gente tem um respeito, uma consideração. E você trata todos eles com muito respeito. E não só você, toda a sua equipe. E aí eu tenho que falar da sua equipe, que foi você que construiu. É você que coordena essa equipe. E essa equipe, ela é acolhedora. Ela observa, ela, muitas vezes as pessoas que estão ali, né, que já atende, mas tem, já fala: ah, já sei, você gosta disso, você gosta daquilo, você quer essa bebida? Já oferece aquilo que o cliente gosta, e a sobremesa, e tudo. Então a gente vê que existe um acolhimento ali, que ele é diferente, ele é personalizado, sabe, Aloysio? É aquele carinho que a pessoa se sente acolhida, e não é só pelo preço ou só pela qualidade.

0: porque o atendimento conta muito também. Né? Se você não é bem atendido, por mais que a comida seja boa, você não volta. Mas quando você é bem atendido, você é acolhido e você tem tudo com qualidade, não tem como não voltar.
1: É verdade.
0: Né?
1: Eu tenho uma equipe maravilhosa, uma equipe que trabalha com uma responsabilidade muito grande e sabe quem realmente é o patrão deles, são todos que frequentam lá. Eu falo assim, não é eu sou um administrador dessa empresa. Eu sou uma pessoa que vou dar incentivo, vou fazer de tudo. Mas quem realmente são os patrões de todos vocês é os clientes que aqui entram. Então eles têm que ser tratados muito bem. Uhum. E isso aí que eles fazem. Tratam bem porque eles sabem a importância que é cada cliente que entra lá, que é o salário deles. Que é o que é realmente importante. Entendeu? Então eu acho bacana isso aí. E uma coisa, Flávia, quando você gosta de algo, qualquer setor que você trabalhar, que você fizer, e fizer por amor, que você gostando do que você faz, é muito mais fácil. Quando você ama o que você faz, quando você acorda de manhã, fala, puxa, eu estou indo agora escolher as melhores frutas, as melhores verduras, estou indo para o Ceasa. Eu vou feliz. Eu sei que é de madrugada, eu sei, mas eu vou feliz. Porque eu quero deixar, sair de lá e trazer para o restaurante só coisas de primeira linha. Entendeu? Então, tudo que a gente faz com amor, e meus funcionários, eles gostam do La Gávea, eles aprenderam a ter amor, e a gente formou uma família, tanto no La Gávea 1 como no La Gávea 2. Eu considero eles como parte da minha família. Como tudo que eles precisam, eles podem contar com o patrão. Eu falo, vocês têm aqui um amigo, um patrão, uma pessoa que gosta muito de vocês. Eu aprendi a amar todos eles, e eles também têm um recíproco, têm um amor muito grande por mim. Então, ali todo mundo trabalha com carinho, trabalha com responsabilidade, procura sempre estar lutando para fazer o melhor. Então, isso aí é importante, você conseguir chegar nesse ponto com a nossa equipe, né?
0: Muito bacana tudo isso que você está trazendo para nós e a gente vai ver na essência que é, né? E Aloysio, daqui para frente, né? A gente sabe que você tem a Dani, que é sua filha, você tem uma neta trabalhando com você também e acaba se tornando uma continuidade de alguma forma o La Gávea, né? Sendo conduzido aí pela sua filha, pela sua neta, que a gente, são pessoas maravilhosas também que lutam ali pelo aquele atendimento que a gente vai vendo o quanto que é importante. E fala para nós, como que é trabalhar, né, com sua filha, sua neta, como é que conduzir isso?
1: Tem alguns arranca-rabo, tem umas briguinhas e tal, mas a minha filha é muito responsável e a minha neta também. Uhum. As duas têm de grande responsabilidade. Minha filha tem um conhecimento muito grande e está ajudando muito a gente, uhum, com o conhecimento dela. E a minha neta, ela tem um pouco comigo, sabe? Ela topa tudo, ela faz de tudo, ela é eletricista, mecânica, ela é uma pessoa. E eu falei para ela, isso é muito bom, que o teu avô também, eu sou tudo. Olha, que quebrou um cano, tem que trocar o gás, tem que trocar a resistência. Tá eu lá fazendo, entendeu? Então eu aprendi isso com a vida, porque às vezes, até que você chama alguém para resolver, demora. Isso é uma coisa para ontem. Então eu aprendi a fazer as coisas por isso, uhum, pela necessidade de fazer as coisas andarem mais rápido. E a minha neta aprendeu muita coisa e sabe tocar muito bem, é muito rápida no atendimento, muito rápida também no caixa, a minha filha também, todas duas. Então tem um conhecimento muito grande. Então se eu não estou lá, as duas tocando, eu sei que está em boas mãos. Está tratando bem os clientes, elas também são muito carinhosas, elas também são muito amorosas e elas fazem por amor também, estão lá sabendo a responsabilidade que é os nossos clientes, a responsabilidade que é os nossos funcionários, uhum, a tratar bem, fazer bem, elas sabem tudo. Inclusive elas já são parte da família com os funcionários também, mesma coisa, entendeu? Então eu fico muito feliz de elas estarem tão bem, de elas estarem sabendo tanto o quanto eu sei, né? E é muito importante isso.
0: Bacana. Ô, Aloysio, fala um pouquinho para nós o quanto que... O que você espera ainda, né, do restaurante La Gávea? Porque você já fez eventos ali dentro, você já fez jantares, você já fez aniversários, né? Só que é lógico, né? Veio a pandemia, você passou pela pandemia, foi uma coisa muito dolorida, né? E a gente sabe o quanto que é difícil se reconstruir. E você, na luta toda, você se reconstruiu. Muita gente quebrou, mas você se reconstruiu e se mantém na liderança até hoje. Carlinha, perguntas aí para o nosso convidado, fica à vontade.
2: Tem uma pergunta até interessante aqui para você. Aloysio, em primeiro lugar, bem-vindo a Paraty.
1: Obrigado.
2: Tá, você já é de casa, né? Mas é sempre bom voltar, na verdade.

0: Aloysio, assim, você tem as duas unidades, né? A Dr. Sim. Goeta Neves e a Avenida Ítalo 7, é isso?
1: Não,
0: né?
1: É na Ítalo 7, isso.
0: A Ítalo 7. E me diz uma coisa, como é que funciona essa logística para você manter a qualidade nos dois restaurantes? Porque você não consegue estar nos dois ao mesmo tempo, né? Então, acho que seria essa sua equipe. Como que funciona isso?
1: Primeiro, todos que trabalham tanto no HB1 hoje, já passaram pelo HB2. Todos já tiveram a oportunidade de aprender do bom e do melhor. E vice-versa. E a gente tem sempre um para ensinar para o outro. Ninguém sabe tudo. Sempre tem algo que aprender de bom e de melhor. Então, eles todos são bem treinados. São bem treinados. Então, a equipe é boa por causa disso. Todos eles são bem treinados. O cozinheiro, por exemplo, que eu tenho no HB1, que é o Geraldo, ele já está 30 anos comigo. A Zani, que é a cozinheira do HB2, está mais ou menos, acho que uns 16 anos, 17 anos comigo. Entendeu?
0: Olha,
1: e tem uma Alena também, que agora a gente está lançando como cozinheira também, que também já está há um bom tempo com a gente. E assim, por gente, eu tenho a Isabel, que é funcionária minha há muitos anos. Então, todos eles sabem como manter a qualidade, como fazer a melhor qualidade, porque eles já são bem treinados e às vezes aparece algo novo que a gente está levando, olha, vamos fazer assim, assim, assado, que é melhor. E todos eles já colocam em prática e fazem isso aí. Então, nesse ponto, uma equipe ajuda a outra, um treina a outra, um prepara o outro e um está sempre passando algo de bom um para o outro.
0: Isso que é importante, né? A união das equipes, né? Para manter a qualidade, para estar sempre um apoiando, um ajudando o outro. Tá? Eu acho muito interessante isso. E falo para você que, olha, você está de parabéns em manter isso. Porque é difícil. É difícil pessoas. A gente sabe que lidar com pessoas não é fácil. Não é fácil, né? E você conseguir manter as suas equipes unidas e sempre se apoiando é uma coisa muito
1: importante. Porque eles sabem o amor que eu tenho por eles e eu sei que eu recebo o que eles têm comigo. Eu sei o carinho e o amor que eles têm por mim. Então eles me respeitam muito e eu respeito muito eles. Entendeu? Então isso aí que faz a diferença, entendeu?
0: Né? E só mais uma coisinha, Flavinha.
2: Claro.
0: Como o Lagab está em São Bernardo, né, já há tantos anos, o que essa cidade fala para você? Qual a importância da cidade de São Bernardo para o seu restaurante?
1: Cidade em primeiro lugar, a cidade de São Bernardo é a coisa mais linda do mundo. Eu adoro São Bernardo, sou apaixonado pela cidade. Cidade que você vai em todos os lugares, até que tem de tudo, né? É uma cidade maravilhosa. E ela que me abriu os braços para que a gente tivesse montado o primeiro. Uhum. Quando eu montei, teve aprovação de tudo, nós somos tudo bem legalizado, temos tudo bonitinho. Então a cidade de São Bernardo, para mim, é uma cidade que eu vou morrer, quero morar aqui até o final da minha vida. Porque eu amo demais a cidade, tem tudo aqui na cidade que eu gosto. Entendeu?
3: E quando você, lógico, você está muitos anos aqui na cidade, né? Você tem duas unidades, então assim, é lógico, vai comerciantes comer, vai trabalhadores comer, vai o pessoal da imprensa comer, jogadores vão comer, políticos vão comer.
1: Bastante políticos, né?
3: E a gente vê que assim, os políticos muitas vezes falam, Lagab, a gente pode ir ali, e o pessoal senta e conversa, e ali... Ah, Luiz, eu tenho que falar para você que não é só um restaurante, é um ponto de encontro maravilhoso.
1: É, né? Verdade.
0: E a gente, tô escutando um chiado enorme aqui. Chovendo?
3: É uma chuva enorme.
0: É a chuva.
1: É uma chuva, barulho de chuva.
3: Nossa, eu falei de chiado, será que é da mesa?
0: Não, é a chuva.
3: Então, assim, pessoal, lá é um ponto de encontro maravilhoso, onde nós estamos sentados, de repente passa uma pessoa e fala, quanto tempo eu não te vejo. É um ponto de encontro, é lugar para fazer negócio, é lugar para falar político, porque eu também já fiz reunião político ali dentro.
1: Aniversários, são vários aniversários.
3: Casamento.
1: Casamento.
3: O pessoal faz confraternização de casamento. Então, assim, gente, ali é um local família, é um local negócio, é um local tudo.
1: Tudo. E é para o trabalhador também, que é dia a dia. Muita gente vai, que é os trabalhadores que trabalham na rua, é de todos os tipos. Inclusive tem pessoas que às vezes estão lá com a roupa suja, que é um pintor, um pedreiro, fala, meu amigo, eu estou sem jeito, meu amigo, aqui é lugar do trabalhador. Você pode vir aqui, que aqui é a casa do trabalhador. Você é um trabalhador, você é uma pessoa que a gente tem que ter orgulho. Senta aí, pode comer. Aí ele senta, todo mundo. Então ali é para todos, todo mundo, independente qual que seja. Então, muitos chegam lá, às vezes estão meio sujos, não, tá, não, eu prefiro levar um marmitex. Eu falei, não, senta aqui é melhor, come aqui à vontade e tal, eles vão e sentam. Fico assim, falei, não, não tem isso. É sinal de trabalho.
3: Luiz, eu queria que você falasse, né, para os novos comerciantes, aqueles que estão abrindo o seu negócio, que acabaram de abrir, ou que estão aí um, dois anos, porque a gente sabe que até 5 anos é muita luta para se manter no negócio, né? Eu queria que você falasse com a sua experiência sobre a questão que a persistência vence a resistência.
1: É
3: isso. E a luta que você, até hoje, você acorda muito cedo, vai buscar a qualidade do seu produto, você está ali coordenando a tua equipe, você sai de lá deixando tudo em ordem para começar no dia seguinte. E as pessoas falam, mas eu já estou cansando de trabalhar final de semana. E eu vejo que você está trabalhando de segunda a segunda, né? Todo final de semana você está aberto, né? Então eu vejo a sua luta, eu vejo a luta da tua filha, da tua neta, eu vejo os seus profissionais não perdendo um bom atendimento por isso, né? Então, qual é o segredo, Aloysio? O que essas pessoas precisam? O que esses comerciantes têm que fazer para se manter com a qualidade, para se manter com esse sorriso no rosto? Porque por mais dificuldades que se tenha, porque cuidar de um negócio não é fácil, a gente sabe disso, tem muitas dificuldades muitas vezes, mas não se deixa transparecer para o cliente. Qual que é o segredo, Aloysio?
1: Olha, a primeira coisa, a pessoa tem que gostar do que faz. Se você vai montar um negócio, é o que você quer? É o que você realmente vai abraçar com carinho, que você vai falar assim, olha, isso aqui para mim vai ser a minha vida. E é muito difícil, porque a maioria quando monta um negócio é uma aventura, tipo assim, ah, vamos ver que isso aí dá dinheiro. Não é assim. Tudo dá dinheiro, não existe ramo que não dá. Agora, o que faz isso aí dar certo é o trabalho, é a dedicação, a responsabilidade, é ter realmente sangue no... para poder correr atrás, saber quanto você vai ter que doar para aquela tua empresa, quanto você vai ter que trabalhar por ela para fazer ela realmente erguer e ser uma coisa muito importante. Então, o que eu faço é isso. Eu passo para quem quiser montar o que for. Em primeiro lugar, vai depender dele. Porque ele vai ter que ser o número um do negócio. Ele vai estar lutando, ele vai ter que ser o primeiro a chegar, o primeiro a abrir, o que sai de madrugada, o que faz isso. Ele que tem que ser a frente do negócio. Ele que tem que traçar o que ele quer de bom para aquele comércio e lutar para isso. Entendeu? Ele vai ter que ir atrás, ele tem que buscar clientes, ele vai ter que fazer tudo para que aquela empresa realmente chegue aonde ele um dia possa levantar e falar, foi difícil, mas com a graça de Deus eu consegui. Mas essa é a grande vitória minha. É uma coisa que a gente luta para que um dia a gente pode olhar para trás e ver quando começou e o que é hoje. Então a gente começou de uma maneira muito difícil e hoje a gente é realizado. E vê que a empresa é muito boa, que a empresa é muito querida, entendeu? Então é muito gostoso isso. Então quem quiser montar um comércio, pensa nisso. Em primeiro lugar, pensa se é realmente o que você quer. Segunda, saiba que você vai ter que doar muito por essa empresa, muito e muito e muito. Aí você realmente pode alcançar seus objetivos e ser também uma empresa das grandes no mercado.
3: Aloysio, você está há muitos anos com a gente aqui como apoiador cultural aqui na Rádio Paraty FM. Qual a importância da questão do apoio cultural, mesmo do apoio social? Porque você é um cara que você tem um coração de ouro e você sempre olha também pelo que é o social. Então, qual a importância do empresário olhar pela questão cultural e social da nossa cidade?
1: É importante, porque eu sempre gostei de esporte, eu sempre ajudei muito. Então, a gente, assim, todo um ajuda o outro, sabia? A Rádio da Paraty, quanto me ajuda nesses anos todos? E ao mesmo tempo, e assim, a gente tem que estar sempre olhando para esses lados, sempre procurando ajudar todos. Todos, independente se é esporte, se é handebol, se é voleibol, se é na parte cultural, em todos. Quando fala cultura, a gente fala em tudo, né? Muitas pessoas já chegaram e falaram isso. E aí, você não podia ajudar a gente, está acontecendo isso. Eu falei, o que posso fazer? Se você me der os alimentos aqui para o pessoal, já ajuda. Quantas vezes eu fiz isso? Mas por quê? É uma maneira de ajudar. Sim. Já é algum incentivo para eles, já é um meio deles estarem...
3: Bom, primeiramente, nós aqui da Rádio Paraty FM, programa Aprenda em Comunicação, queremos agradecer

0: continuar com o nosso trabalho. Primeiramente, agradecendo em nome da nossa diretoria, nossa presidência, principalmente para a Comunicação e em memória de Guina Moreira também, Aloysio.
1: Olha,
0: esse estúdio aqui tem nome Guina Moreira.
1: Tem. Um amigão, é um irmão meu, Guina Moreira, quantos anos, né? Hoje tem o Otávio também, que agora é o tio, que a gente fala, né? Que é o Otávio, que é uma gracinha. Eu acho bonito isso aí, sabe? Nem você falou das crianças, né? Eu tenho hoje garoto de 31 anos, que já é pai, que vai lá, que a mãe estava grávida e até hoje frequenta o Lagarde. Então eu acho bonito isso. Então ele me chama, o tiozão, eu acho bacana, sabe? E eles começavam de pequenininho, eu vi nascer, eu vi a mãe grávida.
0: O olho dele está enchendo de água, gente, eu estou vendo aqui.
1: Então é bacana, sabe? Eu acho bonito isso aí, você vê quantas crianças que eu vi ali desde bebê, desde da barriga, e quantos já estão lá hoje, mas são muitos. São, olha, eu não sei falar número, mas é muita gente. Então é bacana isso aí, sabe? E a Guina Moreira, a Flávia, o Otávio também, que estão com a gente lá sempre, que é um amorzinho, que é meu afilhado, hoje meu sobrinho, vai.
0: Você adotou ele,
1: né? Adotei. Então,
0: é bom demais. Aloysio, falando de questão cultural, né? A gente aqui da Rádio Paraty, a gente sempre apoia o trabalho que você, o apoio que você nos dá para manter o nosso trabalho, nos dá a oportunidade de dar o apoio também para quem está iniciando, como Carla. Carla, ela já está aí, já tem as revistas dela, já tem os sites dela, já está no Mundo Country e está se formando jornalista, né?
2: Esse ano, graças a Deus.
0: Então, a gente aqui dá essa oportunidade, mas é um grande talento. Logo, logo ela vai ter o programa dela aqui, estou lutando para isso, para ela estar tá firme e forte nisso. E a Carla, ela faz um trabalho cultural aqui conosco. Então, vamos analisar um pouquinho aquilo que você nos ajuda, o que nós estamos transformando. Carla, vamos trazer então para o nosso querido apoiador ver qual é a sua ação na questão cultural. Vamos lá, com você, Carlinha. Gente.
2: Hoje eu venho trazer para vocês algumas informações diferentes, né? Como todos sabem, eu tenho o jornal Galera do Chapéu, que é o jornal sertanejo, e tenho a parte do SBC Acontece, que fala sobre São Bernardo, e depois a gente até vai colocar alguma coisa sobre o Lagarde lá. Né? E no jornal Galera do Chapéu eu achei uma coisa muito interessante essa semana, falando sobre Jaguariúna, Flavinha. Você sabia que Jaguariúna, ela é considerada, né, a capital country do Brasil?
0: Sim, eu tenho parentes lá em Jaguariúna.
2: Tá. E essa semana, inclusive, pelo projeto de lei 468925, conferiu oficialmente o título à cidade de Jaguariúna.
0: Olha, que legal! Tá?
2: Então, houveram várias... as pessoas... fugiu até a palavra, desculpa, gente. Houveram pessoas que postaram muitas coisas nas redes sociais, nas câmeras municipais da cidade. Foi muito interessante porque, assim, a cultura sertaneja hoje, ela é muito grande no país inteiro. Tanto que a gente tem o Rodeio de Barretos, que é o maior, né? E Jaguariúna, ele já é considerado um festival a nível Barretos.
1: Ah, né?
2: Mas eles têm uma pequena diferença, porque Barretos, ele começou naquela festinha ali dos amigos, aqueles sete amigos que a gente comentou, né, Flavinha? Num barzinho, conversando, e se tornaram os independentes que fizeram essa coisa tão grande. Agora, Jaguariúna, não. Ela começou pequena e ela está crescendo muito. Por quê? Por causa da parte hoje tecnológica, da parte de investimentos, de dar oportunidades a outras pessoas. Então, o contexto de Jaguariúna hoje, ela é um rodeio mais moderno, vamos dizer assim.
0: Olha, show de bola! É bacana isso, porque a Carla, ela traz para nós a questão cultural, a questão musical e as histórias dos relatos. Então, tudo isso é pesquisa dela e se tornou colunista na Frei Comunicação, viu, Aloysio?
2: É verdade. Tem as minhas matérias. E eu cumpri o que você pediu, né, Flavinha?
0: Já vai postar. Ela fez uma pesquisa, eu dei um desafio para ela. Carla, comece a trazer quem foram as primeiras políticas de São Bernardo do Campo. Ela achou todo o histórico e a matéria vai ser... Ela já fez a matéria e eu vou subir pro portal agora. Parabéns, viu? Parabéns.
2: Eu também tenho mais uma notinha. Obrigada, Flavinha. Tenho mais uma notinha aqui. Você lembra, Flavinha, do Matheus Chaves, que nós fizemos aquela entrevista?

0: que eu passei aqui, né? Uhum. Tá. E essa semana, o Vitor e Léo.
1: Olha!
0: Olha só! Eles começaram a percorrer o Brasil com mais um show, que é o Essência Musical.
1: Uhum.
0: Tá. Eles são apaixonados pelas músicas, nunca abriram mão de fazer a arte deles. E eu mesmo com uma pausa aí de uns 5 aninhos que ficaram meio sumidos.
1: Uhum.
0: Né? Agora eles estão voltando com essa turnê 2026. Já fizeram um show no Vila Country e agora vão fazer São Paulo, Fortaleza, Porto Alegre, Recife, Rio de Janeiro e Uberlândia.
1: Olha!
0: Tá, e assim, essa turnê deles vai pelo Espaço Unimed, pelo Shopping Rio Mar em Fortaleza, em Recife no Classical Hall, olha só como tão importantes, né? Em Uberlândia no Castelli Master. Tá? E eu não podia deixar de falar que eu sou apaixonada por Vitor e Léo, uhum. que eles têm uma trajetória muito bonita. As músicas Borboletas, né, Flavinha?
1: Uhum. Adoro.
0: Vou até colocar um pedacinho aqui, Fada,
1: uhum.
0: Fotos, né? Então, assim, eu gostaria de dar todo sucesso, desejar todo sucesso do mundo a eles nessa nova turnê.
1: É isso aí, Carlinha, Carla Buzo, né? A gente fala Carlinha aqui, mas é a jornalista Carla Buzo trazendo aí as informações aqui na Aprem Comunicação Rádio Paraty para você ficar bem antenado. Tá vendo, Aloysio? É isso o nosso trabalho. É continuar formando, continuar dando oportunidades, continuar dando espaço para esses profissionais que precisam estar trabalhando, atuando e conquistando esse espaço. Então você é um grande idealizador disso também, junto com a gente aqui.
2: Verdade, verdade.
1: Viu? Então eu quis trazer... A Carlinha está sempre aqui comigo, mas eu queria que você visse de perto o que você nos ajuda, né? Então, para nós também é fundamental. A gente consegue fazer as entrevistas, trazer para a população tudo isso com o apoio que você e os nossos outros apoiadores nos ajudam aqui. Então, gratidão, gratidão, gratidão.
2: Isso, nossa, eu que agradeço. Tem que agradecer.
1: Aloysio, você falou que sempre ajudou a questão do esporte, né? E a gente sabe o quanto que é importante essa questão do esporte na nossa cidade fortalecer. Você está do lado ali do Baitão.
2: Baitão, é.
1: É, e o Baitão tem muitos eventos.
2: É, antigamente tinha mais, até em relação a handebol.
1: Uhum.
2: É, inclusive a seleção de handebol, antigamente, desde a sub-15, 17, a profissional, eles treinavam tudo no ginásio do Baitão e tinha um alojamento ali no ginásio do Baitão. Nesse período todo, a Gávea que fazia a alimentação deles, café da manhã, almoço e janta, todos os dias. Todas as equipes, feminina e masculina de handebol. Entendeu? Isso aí nós tivemos bastante tempo, vôlei. Profissional nosso, muito, almoçaram muito tempo com a gente no Agave. E também os times profissionais também. Também teve alguns eventos que foram da prefeitura, que teve aí os jogadores daqui, como é que fala? Os veteranos, né? Que tiveram o jogo de São Paulo, Palmeiras, Corinthians, eu também ajudei, patrocinei também no patrocínio. E tiveram todos os Santos também no Agave lá, que foi São Bernardo, o Palmeiras, o Santos, São Paulo. E o Corinthians.
1: Uhum.
2: Grandes jogadores foram lá, todos os jogadores, Viola, Vampeta, Zenon, e tem vários. O Palmeiras teve o Edu, teve o Amaral, teve o Veloso,
1: uhum.
2: e vários, né? Então achei, são muitos jogadores que teve, tanto de todas as equipes. Isso aí ajudou, foi bacana, eles foram todos lá, gostaram muito do Lagarde, achei muito bacana isso aí também. Então esses apoios de futebol e tudo isso aí, a gente investe um pouco, mas a gente sabe a importância disso, entendeu? Então são coisas que acontecem com o Lagarde e, se Deus quiser, vai continuar sempre fazendo.
1: Você, durante um período, você tentou a questão política, né? E a gente sabe o quanto que é difícil, né? Você que conhece tanta gente, né? Às vezes se expor para isso, mas a gente sabe do seu princípio de luta, que era fortalecer o comércio da região. Você ainda pensa nessa questão de fortalecer o comércio da região, estando na política ou não, ou criando uma associação, estando numa associação? O que que você pensa aí daqui para frente, Aloysio? Eu já falei minha opinião sobre isso para você pessoalmente.
2: Falou. Não, é muito importante isso aí. O comércio, quando você olha um para o outro, a gente tem que estar sempre tentando... porque eles na vitória um do outro, não adianta você...
1: Tem espaço para todo mundo, né, Luiz?
2: É para todos. E você tentar incentivar aquele que está com mais dificuldade. Olha, meu amigo, faz assim, toma tal iniciativa, faz isso. Então, todos nós sabemos a importância do comércio. Quantas pessoas estão por trás de cada empresa? Todas as empresas têm vários funcionários, várias famílias que dependem daquele comércio. Então,

0: importante ter uma. Eu acho bacana se um dia a gente conseguisse montar mesmo ali no Baeta uma associação mesmo, os comércios, pessoas aqui juntos construímos um comércio maior, mais forte no Baeta e até aqui em São Bernardo. Então é uma coisa que realmente, quem sabe.
1: Muito bem. É, existe associação para tudo, mas acho que uma associação mais localizada seria importante, fundamental, para fortalecer o comércio local.
0: Local.
1: Né? É um apoio ao outro. E a economia, ela fica sustentável ali dentro, um favorecendo, um indicando o outro, né, Luiz?
0: Um indicando o outro, um tentando ajudar um ao outro para poder fortalecer. Eu acho isso aí muito importante. Espero Deus que ainda aconteça, da gente realizar isso aí.
1: Mas já existe um grupo nesse movimento?
0: Não, chegamos até a pensar lá atrás e parou antes da pandemia, né? Mas quem sabe.
1: E qual seria o movimento para fazer, para unir essas pessoas novamente?
0: Em primeiro lugar, uma reunião com todos e falar: vamos fazer o nosso comércio melhor? Vamos ajudar um ao outro? Em todos, por exemplo, aqui no Baeta, por exemplo.
1: Porque você sempre foi um cara mediador, você sempre foi aquela pessoa que sempre tentou construir com as pessoas, né? Você nunca se viu sozinho, né, Luiz?
0: É verdade. Então, você imagina um mercado, todos eles estão podendo ajudar o Lagab e a gente poder ajudar o mercado. E assim por diante, então, a união. A gente tem cartazes do Lagab no mercado e o mercado tem algo no meu restaurante. E assim por diante. Então, ele devia ter um leque disso aí para todos os comerciantes, para que a gente realmente um esteja ajudando o outro. Entendeu? E aqueles que estão mais fortes, ajuda mais ainda.
1: Se você precisar da pré-comunicação, a gente ajuda a articular isso também, tá?
0: Também,
1: como uma assessoria mesmo de comunicação
0: de
1: ali.
0: Comunicação.
1: Sem custo nenhum, para que a gente possa reunir essas pessoas e fazer esse evento, que acho que é formidável, porque o que a gente entende? Quando se fortalece a economia, o comércio, você está fortalecendo a economia e está gerando emprego e está fazendo tantas outras coisas para a nossa região. Então, gente, é muito importante falar da nossa região.
0: É, a região é onde nós vivemos, onde a gente tem que realmente lutar para fazer o melhor para todos, né?
1: Luiz, eu vejo que assim, você tem bastante jovens trabalhando ali, né? Então eu vejo que tem o João, né? O João Grandão, né? Que ele atende. Eu costumo dizer que ele tem a voz de locutor, o João. Né? Você tem essas duas meninas aí que estão lá com você também, que elas vão ali naquele momento fazer uma renda extra. Uma está fazendo medicina, como você colocou, eu sei da história. A irmã dela é uma pessoa extremamente educadíssima, educadíssima. Até o Otávio falou: nossa mãe, que moça educada. Eu falei assim: o Aloysio escolhe bem. Então, assim, é importante a gente ver que você dá oportunidade, não só para os mais velhos, tem pessoas com bastante idade ali trabalhando com você. Você dá oportunidade para os mais novos conseguir e se projetar, né, dentro de uma questão financeira para os seus estudos e tudo mais. Só que você olha isso como uma família. E eu vejo isso muito bacana lá dentro. E a gente acaba conhecendo as pessoas.
0: As pessoas que eu vejo nessa luta, eu até comento. Falo assim: olha, a minha história é essa. Eu sempre fui um guerreiro, um lutador, porque eu vim com 14 anos para cá, de Minas. A gente começou lá embaixo. Já fui feirante, já fui de tudo. Já fui balconista, já fui. Eu trabalhei em várias áreas.
1: Você não começou empresa, você começou trabalhando muito.
0: E aí, quando eu fui ser empresário, eu já estava com gerente de venda. E eu fui uma coisa assim, uma aventura para mim. E você vai conseguir a vitória, é só olhar para trás e contar a sua história lá atrás, para saber como que você chegou até aqui. Então, quando eu vejo essas pessoas indo lá, trabalhando para fazer um extra, para ajudar a pagar os seus estudos, a sua medicina, eu falo: meu amigo, essa menina vai ser uma vitoriosa das grandes. Deus já está abençoando ela grandemente, porque o que ela está fazendo é lindo demais. Então, todo mundo que eu vejo que luta, eu tenho um ditado lá que eu ponho para todo mundo ver, que é assim, ó, eu vou te explicar. Peraí, é difícil, mas já vou lembrar.
1: Não, ele tem muitas frases construtivas, ele tem, sim.
0: A turma vai lá, tudo tira foto, sabe? São várias.
1: Bacana.
0: Várias delas. Deixa, depois a gente vai falar, se eu lembrar no finalzinho eu falo. Peraí.
1: Ele está emocionado também, porque assim, ó, a gente vê o seguinte, Aloysio, a construção do que você construiu, e você começou com um restaurante, hoje você tem duas unidades, e todas as duas unidades estão sempre cheias, sempre lotadas, pessoa com muita alegria de estar ali dentro, comendo bem, pagando um preço muito justo. Eu já falei que acho que aqui na região o seu restaurante é o que mais dá o apoio para que as pessoas possam levar a sua família inteira para comer, porque o preço é justo, né? É uma delícia.
0: Vou falar, né? A maior ambição do ser humano é desejar colher o fruto daquilo que nunca plantou. Então tem gente que quer ter algo, quer ser algo, mas nunca fez nada para aquilo. Então eu acho bonito isso. Essa aí é o que eu vejo elas lutando e batalhando, para que um dia ela possa olhar e falar assim, ó, foi difícil, mas com a graça de Deus.
1: E todas essas frases representam muito o que você vivenciou, muito o que você experimentou, né? Então, Luísa, nós estamos, infelizmente, estamos chegando ao final do nosso programa aqui. Eu quero que você, por gentileza, deixa aí seu recado, deixa aí por onde que estão as mídias, né? As redes sociais do restaurante La Gábia, mas deixa aquela mensagem de final que você sempre fala bonito mesmo. Vamos lá.
0: Primeiro, agradecer a todos os ouvintes por estar aqui com a gente até agora. E sabe que eu desejo a todos vocês de coração que os lares sejam abençoados, que a família seja muito protegida por Deus, a proteção de Deus para todos vocês. Porque quem tem Deus no coração, Deus na família, Deus na casa, com certeza tem uma vida linda e maravilhosa. Então desejo a todos com carinho. E aqueles que querem montar um comércio, aqueles que já são comerciantes, saiba que você faz a diferença do seu comércio. Você pode alcançar o que você deseja. O que você quer? Aonde você quer chegar? Saiba que é você que vai fazer essa diferença. Então, a partir de agora, regace as mangas e vá para a luta. Porque uma luta chega em qualquer lugar. Não tem como a gente não conseguir. E a você, Flávia, eu agradeço de coração por estar aqui. Hoje estar aqui com a gente é o nosso Guina Moreira, que é um carinho, um amor muito grande. Fico feliz de estar aqui, mas não como se ele estivesse aqui do lado. Uma pessoa que eu tenho um carinho muito grande e amo muito. E agradeço de coração, Flávia. Que Deus te abençoe sempre. Amém. E que um grande sucesso na tua vida, viu?
1: Amém, muito obrigada, Luísa. Nós aqui da Prem Comunicação, da Rádio Paraty FM, agradecemos de você estar aqui. A gente sabe, você deixou o restaurante lá para estar aqui com a gente e a gente sabe o quanto que é corrida a tua história. Tem uma pessoa aqui, eu tô tentando, só me fala seu nome, querido, tá colocando assim: bom dia, amo a comida lá do La Gábia. Agora, conhecendo a história do proprietário, fiquei mais fã do estabelecimento. Parabéns. Só me fala seu nome aqui, porque eu não tô conseguindo clicar aqui para saber quem é. Fala seu nome aqui para mim, meu querido. Muito obrigada aí pela sua colocação. Carlinha.
2: Seu Aloysio, muito obrigada pela sua participação aqui com a gente. Tá? Esteja sempre muito bem-vindo aqui quando quiser voltar. Tá? Parabéns pelas unidades, pelos seus restaurantes, pela sua história de vida, né? Que eu achei muito, muito bonita a sua história de levantar cedo, buscar os produtos para o seu restaurante. Isso. Né? E eu queria agradecer a todos os nossos ouvintes, né, Flavinha? Mandar um bom sábado aí chuvoso. Né? E convidar o pessoal para almoçar ali no lagarto.
1: Já sai daí, já passa lá. Olha,
0: vai
1: que
0: lá, dá um abraço.
1: Acho que hoje eu vou lá, viu?
0: Deixa
1: eu falar.
0: Olha, eu estava na Rádio Paraty.
1: Quem mandou esse abraço e falou que ficou mais fã ainda do seu estabelecimento depois da sua história é o Santos, tá bom? Então, Santos, obrigado aí, viu, meu querido? Um beijo para você. Obrigada pela participação.
0: Fala para ele quando eu for lá. Sou eu, o Santos.
1: É, passa lá no caixa e fala para o Luiz que você é o Santos. É
0: muito
1: isso aí.
0: Muito obrigado, viu, Santos? Valeu,
1: gente,
0: um abraço.
1: É, Luiz, muito obrigada pela sua participação, viu? Obrigada de coração. 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Agradeço você, continue conosco aqui na Rádio Paraty FM, já programa Balada Country com a Sheila Justiniano, né, a rainha do sertanejo, e já aí continua com a nossa programação, muita música, muito entretenimento, muita coisa acontecendo aqui ainda na Rádio Paraty pra você, tá bom? Então, aqui o pessoal tá falando obrigado pelo programa de hoje, amo vocês, nós também amamos vocês e obrigado pela audiência. Um beijo, fique com Deus e até o próximo sábado, se Deus quiser!

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0: bom dia, meus ouvintes chique. Bom dia, Priscila.
1: Bom dia, Sheila. Bom dia, ouvintes da Rádio Paraty. Tudo bom com vocês?
0: Ai, comigo tudo ótimo. Ai, gente, sabadou, hein?
1: Sabadou, sábado de frio e chuva. Tá bom pra ficar enrolado nas cobertas.
0: Ai, é verdade. Bom pra tomar uma cachaçinha, bom pra comer uma feijoada, que mais?
1: É verdade, assistir um filme, pipoca.
0: Eu, como gosto muito de ficar, né, vendo no computador, eu fico o tempo todo sentado na frente do computador, enrolada na coberta.
1: Tá certo.
0: Ai, Priscila, essa semana teve tanto acontecimento sertanejo, né, Priscila?
1: Teve bastante. Essa semana tá movimentada. Teve o pessoal comentando da aparência do Gustavo Lima. Que ele parou de beber anabolizante. Aí o pessoal tá estranhando, né, que o corpo dele tá mais magrinho. E aí o pessoal até confundiu esses dias no TikTok um fio do retorno dele. O pessoal tá falando, nossa, mas a orelha dele tá estranha, tá parecendo doente.
0: É isso?
1: E aí foram reparar no vídeo, era só o fio do retorno dele.
0: Ai, gente, Gustavo Lima, eu sou suspeita de falar. Gustavo, um beijo. Andressa, um beijo. Eu sei que essa semana teve uma repercussão muito grande dentro do mercado sertanejo aí. Peraí, gente, deixa eu só mandar um beijo aqui pra minha mãe, que tá lá debaixo da coberta.
1: Ah, um beijo pra dona Carmen.
0: Tá deba-

0: debaixo da coberta, tá?
1: Tá certíssima.
0: Ó, essa semana teve uma repercussão muito grande dentro do mercado sertanejo. E eu não poderia deixar hoje de iniciar o programa Balada Country Brasil e não fazer esse comentário, sabe? É uma repercussão para um lado positivo. Gente, Zezé Di Camargo, meu Deus! Aquele trabalho do Piuti. Piuti é um grande jornalista, colega de trabalho. E Zezé gravou uma moda linda, vestido de noiva do João Mineiro e Marciano. Para muitas moçada nova aí, não conhece quem é João Mineiro e Marciano, mas vocês têm que ter a obrigação de saber quem é a dupla João Mineiro e Marciano, não é verdade, Priscila?
1: É verdade, só clássicos do sertanejo.
0: É, o que que acontece? Isso é umas. Ele foi com 53 artistas. O Piuti, ele é um jornalista bem dinâmico, né? Ele fazia parte do projeto do Michel Teló no Fantástico.
1: Ah, o Viver Sertanejo.
0: Viver Sertanejo.
1: Acho que era Viver Sertanejo também, né? Porque agora tá com o Daniel.
0: Tá com o Daniel, né? Esse projeto é tudo do Piuti. O Piuti é um jornalista aí que, ó, começou lá atrás, escrevendo.
1: O canal dele é maravilhoso, só entrevistas
0: muito
1: boas.
0: Não, gente, pelo amor de Deus.
1: Ele extrai o profundo do artista.
0: Ele vai lá, fala os bastidores. Eu vejo as entrevistas ali e assim, me desculpa, outros colegas. Os artistas que vão ali no programa dele são artistas que têm conteúdo, não é, Priscila?
1: É verdade. E só sai história boa.
0: Só bastidores, sabe coisas assim que nunca ninguém ficou sabendo, sabe? Olha, eu vi um comentário do Dudu, que da Alvan, da dupla ali, acho que foi o Dalvan, do Duque, que comentou que o outro parceiro dele, que antigamente dupla era um casamento, né?
1: É.
0: E ele ficou nervoso, foi atrás com a arma. Gente, eu fiquei assim impressionada. Vou ver se eu consigo achar esse trechinho pra colocar pra vocês aqui no programa Balada Country Brasil. Mas lembrando, mandar um beijo aí pra todos que estão me ouvindo, né? A gente tá aqui pela Rádio Paraty. Quem quiser mandar a sua mensagem, só mandar onde, Priscila? No WhatsApp da rádio?
1: Isso, manda mensagem no nosso WhatsApp, que é o 97785-0790, ou ligar no nosso telefone, que é o 4332-4584.
0: Então vamos de moda, que aí a gente já separamos aqui um repertório aí para vocês já começarem a faxina ou dançar para esquentar.
1: É verdade, ajeitando o almoço.
0: É, sabe? Eu vou começar pela faxina e depois aí começa o almoço e não deixa o arroz queimar, né?
1: É verdade.
0: Que geralmente eu sou de lei para queimar o arroz. Ai, Jesus. Mas como eu falei muito do Zezé Di Camargo, quero começar o programa iniciando com esse trabalho maravilhoso, que foi uma repercussão dentro dos da galera que fala da música sertaneja, tá? E já a gente entra com mais notícias aí do mundo sertanejo. E tem a mensagem chegando. Então vamos de moda, Priscila?
1: Vamos de moda.
0: Vamos com ele. Mirosmar, Zezé Di Camargo e Luciano, com um clássico, Vestido de Noiva.

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0: estamos de volta, né, Priscila?
1: Estamos de volta.
0: Dançaram muito aí, né, gente?
1: Deu pra aquecer o frio.
0: Nossa, gente, as músicas da semana aí o que que acontece? Eu falei, nossa, são tudo música pra dançar, virar, dançar, né? Música pra realmente dançar. Eu falei, nossa, essa playlist dessa semana tá música pra pessoa dançar mesmo nesse frio, né?
1: A balada é pra esquentar, né? O frio, e quem não tem ninguém pra dançar, dança com a vassoura.
0: Ai, meu Deus, eu tô mais ou menos nessa fase, tô dançando com a vassoura, viu? Eu tô nessa fase, gente. Tô dançando com a vassoura. Por favor, os concorrentes aí, pelo amor de Deus, manda o currículo.
1: Manda um direct pra Sheila.
0: Tô nessa fase, nessa vibe aí de dançar com a vassoura. Ai, gente. Ó, vamos pro apoio cultural, aí já a gente volta falando mais um pouquinho dos bastidores. Eu não vou dar uns spoilers, não, porque eu sei que vocês vão ficar antenada do lado do rádio, querendo saber. Tem uma listagem, né, Priscila?
1: É verdade. Que segurar a audiência.
0: Vamos ficar aqui, ó. Depois eu quero saber dos bastidores aqui com a Sheila. A gente volta. Agora a gente vai com o apoio cultural. E já a gente tá de volta aí pra vocês, tá bom?
1: É isso aí.
0: Simbora.
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0: mandar um beijo pra ela. Hein, Vani, tá dançando muito. Ela falou, cavassou. Tá que nem eu, Vani, que delícia, hein? Obrigada aí pela sua audiência, né, Priscila?
1: É verdade, um beijo pra Ivani, sempre nossa ouvinte assídua, tá sempre aqui com a gente, obrigado pelo carinho.
0: Ei, Ivani, você tá dançando muito com a vassoura, tá que nem eu, Ivani. Vamos dançar mesmo.
1: É isso aí.
0: Quem não... Ô, Ivani, tem aquele ditado lá, quem não dança, segura a criança.
1: É verdade.
0: Né? Mas agora, a Ivani ficou lá ligadinha pra saber os comentários dos bastidores do universo sertanejo. Antes da Priscila falar esse comentário, ontem teve uma coletiva do cantor Natanzinho, né? Que ele tá gravar hoje. Será que vai ter hoje a gravação do DVD, Priscila?
1: Ixi, agora tem que conferir aqui pra
0: Será
1: vocês.
0: Que vai ter?
1: Qual é a data?
0: É hoje. Onde teve a coletiva, ele atendeu todo mundo carinhosamente. E foi alguns convidados lá pra fazer o ensaio. Quem foi, Priscila? Meu padrinho.
1: Leonardo tava lá. Leonardo conheceu o filho dele. Todo bonitinho assim, no camarim, menino, vestidinho com a roupinha de leão, coisa mais fofa.
0: Gente, que Natanzinho.
1: Ah, é verdade, desculpa, esqueci a gravação do DVD.
0: DVD dele hoje. Eu queria saber, eu não estive presente na coletiva, mas eu vou deixar um spoiler. Por que São Paulo?
1: Ah, porque ele falou que acho que é uma cidade que acolheu ele bastante. Ele também tá de olho em expandir, né, pro Sudeste, né? Porque no Nordeste ele já é bem conhecido.
0: Já é conhecido, né?
1: Então agora ele quer expandir pro Brasil todo.
0: Eu queria saber qual é o segredo do Natanzinho com as crianças. Criança pira, que nem com a Ana Castela, gente. Você tá vendo que como é carisma?
1: É o carisma. E ele é engraçado, ele é doidinho, espontâneo.
0: Espontâneo.
1: O pessoal gosta.
0: Dançando que nem aquele desenho animado. Como é que chama aquele desenho animado?
1: O Jubileu. Do pica-pau.
0: Gente, e a simplicidade dele é fora do normal, né?
1: Sim, ele é super simples. E também é engraçado quando ele comenta do Wesley Safadão. Ele fala que se ele tivesse metade do dinheiro do Wesley Safadão, ele ia gastar.
0: Eita, ele maneirou um pouco com a bebida, né? Porque essa galera vai naquele gás que... Você sabe o que é? Eu entendo o posicionamento do artista hoje, porque é uma adrenalina, gente. Show é adrenalina, assim, sabe?
1: É
0: se solta, né?
1: Cima.
0: Energia. É. Mas ele maneirou bastante.
1: Ele maneirou e também ele tem show dele, que ele emenda um show no outro, ele fica sem dormir. Então é uma rotina, além de exaustiva, ele também não descansa.
0: Não descansa, é isso mesmo.
1: Ele sai do show, aí ele bebe todas e continua bebendo, ele mal dorme, mal descansa. E ele falou que tava muito, agora no início da carreira dele, ele tava muito preocupado em fazer dinheiro, porque ele não queria voltar assim pra realidade que ele tinha, ele não queria
0: pois
1: ser
0: cam...
1: ele não queria virar caminhoneiro, então ele tava aceitando todos os shows que chamavam ele pra fazer, ele ia fazer.
0: Detalhe, tá? Você sabe quem tá fazendo a direção dessa gravação do DVD? O Rafael Vanucci.
1: Rafael
0: Vanucci, que era, trabalhou com o Leandro, do Leandro ele trabalhou com o Cristiano Araújo. Sim. E agora com ele. Ele disse que ele tá super emocionado.
1: Que legal.
0: E assim, mostrando os bastidores, o que vai acontecer, realmente eu queria estar lá, presente. Mas vai estar frio pra caramba.
1: Vai, tá muito
0: frio.
1: Frio
0: e chuva, né? Porque é descoberto, né?
1: Ixi, é mesmo.
0: Eu não sei como que vai ser. Eu acredito que eles estão vendo, né? E o Rafael Vanucci, quero mandar um beijo pra ele. Toda vez que eu encontro com ele, ele fala, ó, Sheilinha, quantos anos, né? Rafael da época com o Leandro, Rafael Vanucci, só entrou dentro desse contexto de produção de evento por causa do Leandro, da dupla Leandro e Leonardo.
1: Legal.
0: Ele é diretor artístico de toda aquela estrutura. Gente, tá lindo, tá lindo.
1: Tá lindo. É filho da Vanusa, né?
0: Vanusa. Eu falei pra ele que a mãe dele tem as manhãs de setembro, é o mês do meu aniversário. Então eu falo, sua mãe cantou música pra mim.
1: A vida toda.
0: Aí eu falei pra ele, nossa. Mas a gente vai colocar. Tem um trechinho aqui de uma canção, né? Que ontem o Leonardo teve lá, fez aquele agito total. parou, cumprimentou todo mundo, perguntou se todo mundo já tinha bebido.
1: Foi. Engraçadíssimo. Ah, e também tem um outro vídeo do Leonardo que eu mandei pra você passar depois, que talvez, e pode ser, que ele entre com a parceria com Gustavo Lima.
0: Ave Maria.
1: E virar o novo boteco.
0: Cabaré?
1: Cabaré. Isso.
0: Meu Deus, deixa eu
1: falar. É mesmo, vai juntar o cabaré com o boteco.
0: Meu

0: gente. Olha só os bastidores aqui. Você viu o trecho, a música Sonhador, né, Priscila?
1: O Sonhador, que é de 98, essa música do Leandro e Leonardo. É muito linda essa letra.
0: Eu falo pra Priscila que eu faço parte da história de Leandro e Leonardo, sabia, gente?
1: É verdade.
0: Ó, tem um outro trecho aqui do Leonardo fazendo o quê, Priscila?
1: Ah, falando que o Gustavo Lima... Provavelmente eles vão formar um novo cabaré, mas que pra entrar no cabaré tem que beber.
0: Ixi, Maria, se beber tá fora.
1: É.
0: Ai, gente, peraí. Vamos ver o que, que ele tá falando aqui, peraí. Vou colocar pra vocês.
2: Que os fãs deles beber, tá no cabaré. Se não beber...
3: É eliminatório.
2: Beber chá e leite não dá, né?
0: Beber chá e leite não dá, né, Priscila?
1: Não dá, tem que...
0: Gente, esse olho verde. Ai, gente, eu sou suspeita de falar do Leo.
1: É, belíssimo.
0: Eu sou suspeita de falar do Leonardo, né? Porque quando a gente é fã, é complicado, não é?
1: É verdade. A gente, ao mesmo tempo que a gente tenta ser profissional, a gente também tem que controlar o lado emocional.
0: Emocional. E o carisma, né? E o carinho que ele traz. Eu tenho os bastidores quentíssimos do Leonardo pra falar pra vocês, mas...
4: É aquilo, sabe? Eu tenho algumas coisas dentro do meio sertanejo aí que não pode ser dito no ar. Do Leonardo. Mas vamos de moda, Priscila? Vamos de moda?
1: Vamos de moda. A Sheila ainda vai criar os só membros do canal do YouTube. Aí ela vai contar as quentinhas.
4: As histórias,
1: não,
4: né?
1: Não pode ser dita no ar.
4: Nossa, é verdade, gente. Então vamos de moda aqui?
1: Vamos de moda.
4: Fred e Fabrício, tudo por você. Gente, tem uma moçada nova com umas músicas boas, hein?
1: É verdade. Não, eles são muito bons.
4: Gosto desses meninos, simbora.
1: Simbora.

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0: Eita, eu me apaixonei por ela, aquela morena, hein?
1: Me apaixonei nessa morena.
0: Gente, que coisa maravilhosa, hein?
1: É, demais, né? Natanzinho Lima sempre é o alto astral lá em cima. E como ele diz, que viver é diferente de estar vivo.
0: Gente, que coisa, ele já tem uma energia boa, né, Priscila? Não tem?
1: Tem, ele é o...
0: Nesse contexto aí, do pessoal falar qualquer coisa do menino, não, gente.
1: Ele é alto astral.
0: Ele é pra cima, não tem? Eu gosto do jeito dele, né?
1: Doidinho, doidinho.
0: Nossa, total.
1: A gente se identifica.
0: Não é?
1: É.
0: Não é, Priscila? Que loucura, cara. Que energia maravilhosa. Mas tem mais coisas aí pra falar, não tem, Priscila?
1: Tem mais coisas.
0: Tem do... Ai, tem... A gente separou algumas acontecimentos dentro do meio sertanejo. E... Além dessa gravação do DVD, ontem teve também no Vila Country, né? Os meninos da pecuária.
1: Uhul! Não para.
0: Ai, gente, mandar um beijo pros meninos.
1: É, Rafael, esqueci o nome do outro.
0: Ai, Jesus, deu um branco. É muito nome de Léo e Rafael, perdão.
1: Isso.
0: O Léo e Rafael, eles retornaram do Texas, né? E estrearam ontem, né? No Brasil. Com um novo show lá no Vila Caldo, sabia, gente?
1: Que chique.
0: Léo, um beijo pra você. Um beijo, Rafael. Após a gravação do DVD dele inédito, que foi no Texas. Ai, que chique. Adorei, hein? Por que não levou Balada Country? Durante a semana, eles gravaram o DVD lá, durante a semana, no final do PBR. Como é que fala? PBR. O pessoal fala um sotaque tão bonito.
1: Sim.
0: PBR. Esse PBR é um mundial lá de montarias nos Estados Unidos, tá? Que vem pra Barretos.
1: Ah, que legal.
0: Aí o pessoal fala um sotaque assim, PBR. É tão bonito, ele fala aquele sotaque meio, sabe, arrastado, assim. Ai, Jesus, me acuda. 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A dupla retornou no Brasil, né? Com a primeira apresentação deles foi ontem, do seu audiovisual no Vila Country. Aconteceu na... A gravação desse DVD foi... Ó, eu não sei nem falar o nome. Iconer Bills... Birds, acho que é assim. Eu acho que é chique.
1: É Billy Bob.
0: Meu inglês é meio carpirado, sabe? É. Então, nossa senhora, pelo amor de Deus, né? E assim foi ontem à noite, maravilhosa. Mandar um beijo pra eles. Recebi o convite deles. Eles ficaram tristes porque eu não fui.
1: É porque às vezes dá pra gente ir, às vezes
0: não dá, né?
1: É complicado.
0: Ó, só lembrar, Priscila, pessoal. Gente, eu vou estar postando nas minhas redes sociais uma rifa, tá? 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Então, aí, para vocês aí que quiserem, ajuda aí, dá um apoio moral aí para Sheila.
1: Verdade.
0: Em todo sentido.
1: Verdade, vamos estar ajudando o pessoal.
0: Tem mais
1: poder.
0: O chapéu é lindo, gente. Esse chapéu é maravilhoso, viu?
1: O pigentinho também, né? O bom que dá pra colocar como correntinha, né? Dá pra usar no chapéu. Fica bem bonitinho.
0: Exatamente, viu, gente? Olha, sensacional. Eu, particularmente, você fica traiada pra estar indo pra Barretos.
1: Aí, viu?
0: Traiada, sabe o que é essa linguagem? Traiada, preparada. Preparada, na linguagem do sertanejo, né? Traiado. Fala, nossa, hoje você tá todo traiado. É porque você tá chique. Você tá caracterizado dentro do universo sertanejo.
1: É isso
0: aí. Tem mais coisa, Priscila?
1: Tem mais coisa. A dupla Jorge Henrique e Rodrigo participa amanhã do Viver Sertanejo.
0: Ai, gente, deixa eu dar um spoiler aqui. Eles mandaram uma mensagem pra mim agora, vindo no caminho.
1: Ai, que legal. Olha, que
0: ótimo. Ai, eles mandaram uma mensagem no direct pra mim, porque quando a gente faz uma postagem, geralmente o artista manda, né? Obrigado pelo carinho, eu adoro esses meninos. Eu gosto daquela música dele lá, uma recente que eles lançaram. E eles maneiraram na bebida, hein? Também, hein? Gostei.
1: Isso é bom. Eu lembro deles na época da pandemia, quando eles gravaram com a Marília Mendonça.
0: Essa música estourou. Lá em casa hoje, né?
1: Essa música bombou.
0: Vou colocar aqui, tá bom? Pra vocês dançarem um pouco, tá bom?
1: Entre os nomes mais relevantes do sertanejo nacional, Jorge Henrique e Rodrigo são os convidados do Viver Sertanejo neste domingo, 24 de maio, em exibição nacional às 10h05 da manhã. Em um encontro especial com o Daniel, gravado em Brotas, em São Paulo, os irmãos compartilham histórias da trajetória, falam sobre os desafios antes da fama, a parceria familiar que moldou a carreira e revelam detalhes sobre o processo criativo que deu origem a grandes sucessos do repertório da dupla. E vai ter duas moças também amanhã junto com eles, que é uma dupla nova, elas. Agora eu não lembro.
0: É
1: o nome.
0: Mesmo?
1: Acho que é Daniela, uma coisa assim.
0: Dailara?
1: Não, não é Dailara, não.
0: Eu vi eles.
1: É duas mocinhas.
0: Gente,
1: bem novinhas.
0: Não é Dailara?
1: Não, não é a Dailara.
0: Não, é outras, né?
1: É outras. Eu acho que é Daniele, alguma coisa assim, o nome delas. Sei que eu esqueci agora.
0: Vamos. Eu vou ver depois, gente, e falo pra vocês. Agora, tá chegando os áudios aqui.

0: Chegou? Pera aí, deixa eu ver esse áudio que chegou aqui, ó. Vamos ver quem é que mandou esse áudio.
1: Oi, galerinha do Balada Country. Tudo bem com vocês? Aqui é o Dirlan Costa, do trio Rastapalha. E nós vamos estar em São Bernardo.
0: É mesmo?
1: Hoje, na Rua Vicente Januário, 140. Espetaria Embrasando. Apareça pra cantar aqueles modão com a gente.
0: Eita!

0: trabalho em espetaria, passou o endereço, vou ver novamente aqui, ele falou direitinho, vai lá para dançar com eles, que hoje eles vão levantar a poeira.
1: Que legal, para aquecer o frio.
0: Isso mesmo.
1: Ó, eu chequei aqui a informação, as meninas que vai estar amanhã junto com o Jorge Henrique e Rodrigo é a Débora e Daniela.
0: Ai, Débora e Daniela, depois eu vou procurar uma moda delas aqui. Isso. São recentes, hein, meninas? São recentes.
1: É uma dupla nova elas.
0: Gente, é gente.
1: É muita gente.
0: É moda.
1: É moda.
0: Mas vamos de moda aí, Priscila, aí a gente volta com mais notícia aí pra vocês. Vamos com ele, né, que ele que faz a revolução aí do mercado sertanejo também, ó. Vamos com ele, Dudu, Eduardo Costa, sou suspeita de falar do Dudu, olha.
1: Dudu, intimidade.
0: Vamos de Eduardo, simbora.
1: Simbora.

0: Blessings. Vai trazer, seu Bia. Muito barulho pra ela, Tizi!
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0: nós, essa foi umas modas aqui pra dançar, não foi, Priscila?
1: Verdade, pra arrastar o sofá.
0: Eita, nós aqui tava aqui, ó, nós tava dançando. É, agora só é modão.
1: É, agora é só modão do trio Rastapalha.
0: Ai, da Flavinha, ai, como é... Ah, sua boca na minha boca, seu beijo no meu beijo. Ai, que música gostosa, né?
1: Essa música dela é bonita.
0: Olha, mandar um beijo pra Flávia. Tem uma galera, Priscila, de... que tá ouvindo a gente, Vale do Paraíba.
1: Oh, estamos chegando longe.
0: Oh, Flávia, mandar um beijo. Essa menina, ela não tem empresário, mas os empresários... Gente, abraça, abraça, é um talento.

0: e o Rastapalho pra... É, agora só é modão, eu gosto desses meninos demais.
1: É bom, é bom.
0: Ainda dá tempo de você contratar eles pra levar pra sua festa, hein?
1: É isso aí, o pessoal vai curtir bastante hoje à noite.
0: Vixe Maria, dançar e muito. Tá chegando a festa junina, né?
1: Oh, época boa, né?
0: Época de que a gente come demais.
1: Ah, só comida boa.
0: Ai, gente.
1: Que delícia.
0: Ô, Priscila, tem mais notas aqui? Tem mais informação aqui do mundo sertanejo? Qual que é, menina?
1: Tem mais informações aqui pra vocês. Ó, Lauana Prado repercute nas redes ao mostrar a rotina de treinos durante a gravidez. Cantora, que sempre chamou atenção pela disciplina com a saúde, segue mantendo hábitos equilibrados na gestação. Lauana Prado voltou a repercutir nas redes sociais ao compartilhar um vídeo mostrando sua rotina de treinos durante a gravidez. Na legenda da publicação, a cantora brincou com os seguidores ao escrever: "Poxa, estava tão focada e engravidou. Esse sempre foi o objetivo." Ela respondeu. O conteúdo rapidamente ganhou comentário de fãs e futuras mamães que elogiaram a leveza e a disposição da artista nessa nova fase da vida.
0: Menina, agora me fala, mulherada. Ela tá numa disposição, não é? Que barriga linda.
1: É verdade, nossa, ela tá uma grávida belíssima. E não parou de treinar, gente. Cada dia ela treina um membro do corpo. Um dia é o braço, outro dia a perna. Ela vai ser a mamãe musculosa.
0: Meu Deus, mas tá num... Assim, ó.
1: Sim.
0: Tá perfeita. Eu gosto muito da Lauana, né? Ela é bem verdadeira, né?
1: Ah, eu também. Ela é super simpática. Ela, em coletiva de imprensa, ela é super atenciosa com a gente. Responde as nossas perguntas. Faz questão de dar atenção para os jornalistas.
0: Ela é
1: um amor de pessoa.
0: Tá na melhor fase, hein? Tá com barrigão há quantos meses?
1: Sim.
0: Ela não falou, né?
1: Não, também não
0: sei.
1: Gente.
0: Eu vou perguntar pra assessoria dela, viu? Que ela tá com uma barriga linda.
1: Tá com a barriga linda, bem redondinha, né? Mas acho que já tá próximo dela ganhar, porque tá bem grandona, né?
0: Menino ou menina, Priscila, o que você aposta?
1: É o menino.
0: É menino? Já falou?
1: Ela já falou, a menina já? Vai se chamar Dom.
0: Meu Deus, eu fiz isso, a revelação. Falar, não, anda. Uma festa, né? Quem disse que dá, né? Porque a mulher trabalha tanto,
1: tanto show. Mas acho que não é muito a cara dela também, não.
0: Não é, né?
1: Não,
0: ela é mais, né? Ela é fechadona. É o jeito dela, a namorada dela que é mais, mais saidinha, né?
1: É, mais atirada.
0: Mais atirada. Ai, gente, ó, mandar um beijo aqui. Ai, tanta gente aqui, ó, pra Flávia, olha, tá aqui, ó, ouvindo a rádio. Flavinha Borges, um beijo, nós já tocamos a sua moda aqui.
1: Trio
0: Rastapalha. Mandar um beijo aqui pra Alessandra. Alessandra, ela falou assim, tava te ouvindo, Sheila, ó, tô gravando um áudio.
1: Sessão beijos.
0: Ó, sessão beijos aqui, viu? Ó, também teve uma outra notícia aqui, gente, que eu recebi do Luan Santana com quem, Felipe? Com...
1: Kaique e Felipe.
0: Felipe, ó. Felipe saiu na minha cabeça, né?
1: Foi. Tem uma notinha aqui deles que é assim, ó. Surpreendidos por Luan Santana, Kaique e Felipe lançam Mente Sã, primeira faixa do DVD Origens. A dupla Kaique e Felipe inicia uma nova e importante fase na carreira a partir da quinta-feira. Eles lançaram a música Mente Sã, primeira faixa divulgada do DVD Origens. A música chega a todas as plataformas digitais, acompanhada de um momento especial e inesperado. A participação de Luan Santana, que surpreendeu o público e os próprios artistas ao subir no palco durante a gravação do projeto, realizada em Cabreúva, no interior de São Paulo. O Kaique Felipe, semana passada, estava no Viver Sertanejo.
0: Ei.
1: Eles contaram um pouco da história deles, sim, foi bem legal. Ele estava contando um pouco da história deles. Acho que é o Kaique, que é casado, que conhece a mulher dele desde os 15 anos de idade. Hoje em dia ele tem 30 anos. E aí ele estava contando que a namorada dele teve presente com ele em todos os momentos, né? Desde a época das vacas magras. E eles são compositores de vários sucessos, assim, que o pessoal gravou recentemente, como...

0: Juliano.
1: Então, aquela música, tanta gente, né?
0: É, bastante gente. Que nem aquela música deles que A Briga Foi Feia, é composição deles.
1: É mesmo? É. A Briga Foi Feia, devido... Gente, aí tá vendo, gente?
0: É, composição deles. E eu fiquei surpresa, porque esse senhor cantando cada música, nossa, umas músicas de sucesso, assim, que eles são compositores.
1: Que nem a Fátima Leal, mandar um beijo pra Fátima, preciso agendar com ela uma visita, né? Que nem com a Fátima Leão, a gente, com todo o repertório que ela tem, né? Então a Fátima é um espetáculo de pessoa aí, viu?
0: Sim, só clássicos.
1: A Fátima Leão vem com um repertório maravilhoso. Ela é sensacional, viu? Ela é espetacular. Ah, Priscila, tem uma outra nota também, que ontem nós recebemos do Vitor e Léo, né?
0: Isso, Vitor e Léo, que vão percorrer o Brasil com a mais pura essência musical. É o nome da nova turnê deles. É o título da turnê de 2026. Traduz em uma só palavra: o bem valioso preservado ao longo do tempo, a essência dos dois irmãos reconectados em todos os níveis e totalmente prontos para os palcos. As primeiras cidades que irão receber Vitor e Léo já foram anunciadas, São Paulo, Fortaleza, Porto Alegre, Recife, Rio de Janeiro e Uberlândia.
1: Você viu que eles estiveram na festa do Vila Country, né? De comemoração de 24 anos. Assim que a casa abriu, logo em seguida eles chegaram lá para bater na porta para cantar. Vitor e Léo é sempre carinhoso, sempre me recebeu na época que eu fazia foto, né? Brincou comigo ainda, falou assim: mulher, a gente cumprimenta assim, beijando na mão. Aí eu falei: ai, assim você me desequilibra. Não dá desse jeito, nesse contexto todo, né? Mas eles sempre carinhosos com o público. Léo, palestrante, escritor, né?
0: Sim, sim.
1: Fora do normal, né, gente? É um trabalho assim maravilhoso. Mas vamos de moda? Vamos de moda e já a gente volta com mais umas notinhas aí pra complementar aí o universo do mundo sertanejo. Ó, o universo do mundo sertanejo. Oh. Olha que número, nome, né?
0: Já dá um novo quadro.
1: Universo do mundo sertanejo. Eu tenho mania de colocar três nomes. Universo do mundo sertanejo.
0: Aí fica legal, hein?
1: É, algo de se pensar. Universo do mundo sertanejo, gostei.
0: Fica legal.
1: Marca aí, pra não esquecer o nome.
0: Vamos marcar.
1: Vamos de moda? Levanta aí do sofá, não deixa o arroz queimar. Tô sabendo que tem gente que vai buscar feijoada lá em casa, hein? Meu irmão já mandou mensagem aqui falando que, ó, ganhamos uma feijoada. Eu falei: como assim? É um ouvinte aí que ouviu você e tá mandando pra gente aqui em casa. Olha.
0: Ai, que chique.
1: Obrigada, esse... viu? Obrigada pelo carinho. Não sei quem é que tá mandando pra minha casa a feijoada.
0: Nossa, que legal.
1: Não é? Que coisa! Mandou mensagem aqui. É aquilo, é o carisma, é um jeito dinâmico, né?
0: É verdade, o pessoal se apaixona.
1: Pois é, acho que tá dançando muito. Vamos embora, vou colocar mais moda pra vocês dançar, porque a gente tá entrando no ritmo de festa junina, né?
0: Ai, que legal.
1: Nós estamos entrando na reta final pro mês que a gente come mais e dança mais, né, Priscila?
0: É verdade, já começou até as quermesses nas igrejas. Já.
1: Tô com vontade de comer fogaço.
0: Ai, que delícia.
1: Simbora? Então vamos aí, simbora aí.
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0: Eita, nós somos lá no fundo do baú, hein?
1: É, o fundo.
0: E vai ver. Nossa, nós somos lá longe. Foi uma viagem agora, né?
1: Sim, uma viagem de caminhão.
0: Ó, o Felipe tá chegando aqui no estúdio. Falou assim, gente, de quem é essa voz? Aí eu falei, adivinha, Felipe, adivinha? Eu, Sula Miranda, gente.
1: Sula Miranda.
0: Um beijo pra Sula, quero mandar um forte beijo mesmo pra ela. A rainha do?
1: Dos caminhoneiros.
0: Pois é, tem uma moçada aí que não sabe da história dela, não, mas é. Ela é nossa rainha do caminhão. Aí eu tava até falando com o Felipe aqui, né, Felipe? Da Jaine também. A Jaine, a rainha do rodeio, ele tava aqui nos bastidores aí falando, Sheila, peraí. Nossa, a gente foi lá atrás pra mostrar que essa geração vem segurando essa moçada aí, né?
1: É verdade, né? Elas andaram pra Ana Castela correr hoje em dia.
0: Exatamente. E trabalhar muito. Ó, Paula Fernandes foi vista com um novo namorado. Não adianta ela esconder, hein?
1: É, não adianta esconder que os olheiros do Léo Dias estão de olho.
0: Gente, Paulinha com o novo namorado e o Léo Dias pegou. Ó, quero mandar um forte abraço aqui pra minha tia Tereza. Tia, um beijo. Toquei higiene pra senhora, que a senhora tanto ama. Olha, tia, tô ao vivo pela Rádio Palati FM. Tenho certeza que a senhora tá ligadinha aí, ouvindo. Mandar um forte abraço pra senhora. E eu toquei aqui da Rádio Palati dirigindo, porque eu sei que minha tia ama muito. Tem mais nota, Priscila?
1: Tem mais nota. Também tem uma exclusiva aqui que o Felipe trouxe pra gente.
0: Ó.
1: É um show que vai acontecer amanhã no Pacaembu, na Arena Pacaembu. É, o show é o Melly Music, vai reunir Lauana Prado, Ana Castela, Hugo Henrique e Murilo Rufi.
0: Nossa! Olha, tá vendo? Já quentíssima aqui do Felipe, ó, tá vendo?
1: Quentíssima.
0: Virada cultural, né?
1: É, não, é um show pago, sim.
0: É show pago?
1: É show pago.
0: Não é virada cultural, não. Olha só, Felipe, eu querendo que fosse virada cultural.
2: Seria bom,
1: hein? Seria ótimo, mas a virada cultural em São Paulo também vai levar bastante artista, né?
0: Nossa,
1: que... Eu tô lembrando aqui, vai tocar Joelma.
0: É mesmo?
1: É, vai ter bastante gente. Mas esse show aqui é da Lauana e da Ana Castela, ele é pago, é pela Melly Music, é o Mercado Livre, que agora é parceira na Arena Pacaembu.
0: Sim.
1: E aí ainda tem ingressos à venda. E aí é bem legal, porque vai reunir Open Bar, Open Food Premium, vista especial, acessos exclusivos e o conforto que você sempre quis.
0: Oh.
1: Então, acho que o pessoal vai pagar um pouquinho mais caro no ingresso, mas vai valer a pena a experiência. E também eles estão falando aqui que vai ter um after depois do show de até 2 horas.
0: Olha a informação que o Felipe soltou aqui. Olha a informação de primeira.
1: É verdade, né? E aí, dependendo do ingresso que você comprar, tá incluso Open Bar e Open Food. Arena Premium mais acesso exclusivo.
0: Olha, gente, deixa eu mandar.
1: Backstage Mirante.
0: Olha, deixa eu mandar um beijo aqui pra um colega também. Cachaça Pardinho. Eita, essa cachaça é boa. Essa eu experimentei, hein, gente? Quem quiser essa cachaça, entre em contato no telefone 11 930 046998. Cachaça Pardinho. Essa é boa.
1: Essa é boa, ó.
0: Um beijo aí pro Carlos, né? Ó, maravilhoso. Segue lá o Instagram dele também, que essa cachaça aí não tem pra ninguém, viu? Essa já tomei.
1: Oh, aí sim. E aí as aberturas do portão, sobre o show ainda, as aberturas dos portões é a partir das 13 horas, o fechamento é às 8 da noite. Se vocês quiserem, seguem no Instagram da Backstage Mirante, e aí vocês podem conferir mais informações.

0: Pois é, o Balada Cauto Brasil tá chegando ao final.
1: Ah, que pena, né? Coisa boa passa rápido.
0: Coisa boa. Mas a gente conseguiu falar todas as notas, né, Priscila?
1: É verdade, nós correu aqui e deu tempo.
0: E às vezes, gente, fica nota pra trás, notícia, que a gente quer informar vocês, passar todas as informações, né? Mas a gente vai indo, a gente vai seguindo em frente aí, tá?
1: É verdade.
0: Mas eu quero agradecer a todos. Principalmente essa audiência, pessoal do Vale do Paraíba, Felipe, tem um pessoal do Vale do Paraíba que tá antenado, Madalena, cadê? Madalena, ai, olha, todo mundo falando da Flávia Borges, a família dela toda ficou super emocionada tocando a música dela. Flávia é maravilhosa.
1: Ela é maravilhosa, super talentosa.
0: Super talentosa.
1: O Brasil tem que conhecer ela.
0: Cadê os empresários? Vamos pegar essa menina, gente. Vamos pegar essa menina. Trio Rastapalha também, hoje tem um evento aí. E ainda tem a agenda dele. Quem quiser, show dele, pode me chamar pelo WhatsApp. Que aí a gente negocia, a gente fecha aí. Vamos animar a sua festa, né? Por que não?
1: É verdade.
0: Os meninos toca muito mesmo.
1: A música é boa.
0: Vamos chegar ao final de mais um programa aí do Balada Cauto Brasil, Priscila?
1: É isso aí. Agradecer a audiência de todos que esteve aqui com a gente. É, agradecer também ao pessoal das assessorias que ajudou a gente com material. Sem eles, o nosso programa não seria o mesmo. E é isso aí, gente. Aproveitem bastante o final de semana de vocês. Semana que vem a gente volta com mais música, mais entretenimento nas manhãs de sábado. E fique de olhos na programação da Paraty, que tá super recheada de programas bons. Então, continue aqui acompanhando a gente.
0: E segue nossas redes sociais, compartilhe. Olha a Rádio Paraty, vai lá, deixa comentários. E nosso site também tá com site novo, cara nova. Pode mandar sugestão, pauta pra gente, né?
1: É verdade. 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
0: Bom, como nós estamos no ritmo de festa junina, vou terminar aqui o programa hoje com essa moda, né? Vocês perceberam que eu gosto muito de clássicos, né?
1: Sim. A gente vai montar um quadro, baú do Balada Cauto.
0: É, clássicos sertanejos. É. A gente vai mostrar algumas coisas. Tem mais músicas aqui do clássico sertanejo que eu gosto muito. Mas, vamos de clássico? Vamos com ele. Ó, vamos ver quem sabe quem tá cantando. Essa é clássica. Essa é pra ninguém. É Beber e Chorar. Olha só.
1: Beijão.
0: Tchau, gente.
1: Tchau.

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2: Meio-dia e 30 minutos.
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0: Olá, muito boa tarde, São Paulo. Muito boa tarde, Brasil. Começa agora aqui pela Rádio Paraty FM 87.5, a rádio da cidade de São Bernardo do Campo, diretamente dos estúdios Guina Moreira. Mais uma edição do meu, do seu, do nosso programa Espaço da Inclusão, comigo, Felipe Diogo. Este programa tem como principal objetivo orientar as pessoas com algum tipo de deficiência e aquelas que trabalham e se interessam pela causa, né? Lembrando, vocês podem entrar em contato conosco pelo WhatsApp 11 97785 0790, 11 97785 0790. Comigo aqui também nos botões aqui na mesa, meu amigo Bruno Gotardo. Bruno, boa tarde, tudo bem?
1: Boa tarde, Felipe, boa tarde a você, ouvinte aqui do Espaço da Inclusão e também da Rádio Paraty. É um prazer estar de volta em mais um programa maravilhoso. E tem novidade hoje, hein, Felipe?
0: Tem, hoje temos novidade. Antes de falar da novidade, Bruno, quem quiser falar conosco também pelo telefone aqui da rádio...
1: Ah, Felipe, o telefone nosso já não é segredo. Se você quiser falar com essa bela voz que vos fala, é 11-4332-4584, 11-4332-4584.
0: É isso aí. E hoje nós estamos aqui com convidados aqui nos estúdios da Rádio Paraty FM. Recebo ele, que é formado em hotelaria, jornalismo, também, como nós, radialista também, lá na Rádio Oficina, um abraço aí pro Ciro, atual vereador aqui de São Bernardo do Campo, Alex Maganha. Alex, muito boa tarde, obrigado pela presença, é um prazer tê-lo aqui na Rádio Paraty, Espaço da Inclusão, tudo bem?
2: Oi, Felipe, boa tarde, Bruno, boa tarde a todos os ouvintes que nos acompanham aqui pela Rádio Paraty, pela internet. É uma satisfação muito grande estar aqui participando com vocês no dia de hoje, matando um pouquinho da saudade do estúdio de rádio, né? Como você falou, eu sou graduado em comunicação, sou jornalista e também fiz o curso de rádio lá na tradicional Rádio Oficina. Então, a gente sempre se sente muito em casa quando nós temos a oportunidade de visitar um estúdio de rádio, participar de algum programa.
0: Rádio Oficina, um abraço, nosso grande mestre Ciro César, na qual eu tive a oportunidade de conhecer, já trocamos, entrevistei, inclusive, algumas vezes aqui na Rádio Paraty. É uma pessoa sempre muito bacana aí de conversar conosco aqui também nos estúdios da Rádio Paraty, a chefa de gabinete, manda tudo aqui do Alex, aqui sempre junto, Silmara Cereza também, né? Muito bem-vinda, obrigado aí por estar acompanhando aqui nosso programa também.
2: É isso aí, a Silmara é o nosso braço direito. Vem aqui, Silmara, dá um oi aqui. Aqui, ó, no microfone. Ela é acanhada, viu?
0: Pois é, Silmara aqui conosco também, né? E nosso amigo Alex. Aliás, vou deixar ele anunciar a música, né? Vamos abrir com a música primeiro, mas eu vou deixar ele fazer as honras da casa e anunciar a música.
2: Olha só, vou matar a saudade então agora. Vamos ver se eu lembro como é que faz, Felipe.

0: Aí acabamos de ouvir aí duas músicas, hein, muito importantes aí, que marcaram gerações. Ah, essa de agora, a última, Bruno, quem canta?
1: São os Writers Brothers. Era uma dupla da época, cantaram essa música pro filme Ghost, mas não fizeram muito sucesso.
0: É, pois é. Realmente é a primeira música dele, a incumbência para Alex Maganha dizer para nós o nome do cantor e o nome da música.
2: Elvis Presley, Suspicion's Mine. É uma música, se não me engano, no final da época, dos anos 60, bem antiga. Marcou gerações também, assim como
0: marcou
2: a do Ghost,
0: gerações,
2: né?
0: É, pois é. Do Elvis, só me lembro tocando Love Me Tender, tocando no teclado.
2: Mas... Love Me Tender, Love Me Sweet. Aí vai e continua, né? Muito bacana.
0: O Joe teria essa voz pra cantar assim, mas ainda não cheguei lá. Bom, vereador, agradecendo mais uma vez a presença do senhor aqui, o que levou o senhor a, além de trabalhar com, se formar em turismo, jornalismo, rádio, o que levou o senhor aí para a carreira política?
2: Então, Felipe, a política ela vai envolvendo de uma maneira que às vezes a gente nem percebe que você está indo para esse caminho. Então, desde muito jovem, né, antes mesmo de faculdade e tudo, eu sempre participei ativamente da comunidade católica do bairro de Ramos, da paróquia São João Batista. E esse envolvimento com a comunidade acabou me levando aí a ser coordenador de festa, coordenador de eventos e tudo mais. E automaticamente, quando você começa a desempenhar um trabalho perante a comunidade, é natural que algumas pessoas vão te fazendo convites e tudo mais. E foi assim que aconteceu comigo. Na época nós tínhamos, isso eu estou falando já de 20 a 26 anos, nós tínhamos uma pessoa da comunidade, que era uma grande liderança, o seu Elcio Macalé Cândido. Na época ele era vereador da cidade, e ele me convidou então para que eu ajudasse ele na Câmara Municipal como assessor, né? Para mim foi uma oportunidade de ouro, né? Porque, imagina, iniciando a vida, eu já era rimo de família, já mantinha a minha casa, apesar da pouca idade. E esse convite me possibilitou depois um ingresso na faculdade, cursar aí, como você mesmo citou, comunicação. E foi aí que eu comecei a trabalhar com a questão da política, né? Assessorando então o meu padrinho, porque ele era meu padrinho de crisma, Elcio Macalé Cândido. Depois ele terminou, encerrado o seu mandato como vereador, ele passou então a ocupar o cargo de subprefeito do Rudi Ramos. Naquela época o bairro ainda tinha uma subprefeitura e eu também acompanhei ele durante esse período. Então foi aí que eu me aproximei mais do bairro, né? Conheci mais as dificuldades, a rotina do bairro e automaticamente fui projetando aí a minha vida para a questão da política.
0: Inclusive o Rudi Ramos tinha também na época, né, o jornal Rudi Ramos, né, Rudi Ramos Jornal.
2: Rudi Ramos Jornal, que era organizado, né, realizado pelo curso de jornalismo da Universidade Metodista. E durante muitos e muitos anos era referência no bairro. Os moradores, toda sexta-feira, eles aguardavam ansiosos, iam até o mercado municipal, aos pontos de distribuição, para ter acesso ao seu jornal. E uma curiosidade, viu, Felipe, que eu acho que você não sabe, nem sei se os colegas aqui do estúdio sabem, mas eu também tive um jornal no Rudi Ramos em 2007, eu fundei a Gazeta do Rudi. Então nós tivemos um ano mais ou menos de edições, mas aí devido, nós já estávamos mudando a questão do analógico, né, do papel para o digital, nós paramos a circulação, ficou algum período ainda online, mas depois a vida me levou para o turismo, né? Então eu acabei encerrando as atividades da Gazeta do Rudi.
0: Sinceramente, eu só não sabia. Gazeta do Rudi, interessante. Né? As coisas que marcaram o Rudi Ramos, aliás, o Rudi Ramos Online, o Rudi Ramos Jornal, eu tive a honra de ter algumas matérias minhas nesse jornal, né? Tempo da Metodista, glorioso Tempo da Metodista. E a questão do turismo.
2: Turismo, assim, foi, assim como a política, foi algo que foi entrando na minha vida de uma forma bem suave e hoje é a minha atividade econômica. Eu tenho uma empresa de turismo, eu tenho um comércio no bairro de Ramos, né, voltado ao turismo, especialmente para o público 60+. Como eu falei, eu atuava na comunidade, E como coordenador de festas, era minha incumbência, né, organizar ali para a comunidade alguns passeios. Então, nós organizávamos Romaria Aparecida, fizemos algumas viagens mais longas, né, em pontos de peregrinação, como o Santuário da Madre Paulina, em Santa Catarina, o Santuário do Divino Pai Eterno, em Goiás. Até que chegou um momento que as pessoas me pediram: Alex, vamos para o Rio de Janeiro, vamos para Gramado, vamos para Minas Gerais. E aí, em conversa, na ocasião, com o Padre Beto, né, até deixar aqui uma menção a ele, ele já não está mais conosco aqui, mas foi uma pessoa que marcou muito a minha vida, muito importante, eu falei para ele: Padre, as pessoas estão querendo ir para outros lugares, né? E aí ele falou: olha, Alex, mas se não tem o fundo religioso, não faz sentido a paróquia organizar. Então, nesse momento, né, aí até um pouco da minha experiência empreendedora, eu vi ali um nicho de mercado e eu falei: Padre, então eu vou organizar de forma independente. E aí o Padre Beto foi um grande incentivador e ele falou: olha, eu te dou todo o apoio, mas cuidado para não misturar com as questões da igreja, mas eu acho que você tem que sim aproveitar esse nicho. Foi aí então que em 2011, portanto há 15 anos, nós fundamos a minha empresa, não sei se eu posso falar o nome, mas e aí nós estamos aí na... Pode falar? Não vou fazer jabá aqui, hein? AHM Turismo, nós estamos na Avenida Caminho do Mar, focado no público 60+. Então, desde então, o turismo faz parte da minha vida, hoje é a minha principal atividade, né? Eu estou como vereador, mas o meu meio de vida é o turismo.
0: E, além do público 60+, são um público importante também, mas, senhor, puder, eu gostaria que o senhor falasse um pouquinho sobre a questão do turismo acessível. Como é que está os pontos turísticos hoje em dia? O senhor já foi para vários locais, também voltado para o público com deficiência.
2: Olha, isso é uma pauta muito importante, Felipe, porque hoje em dia nós temos cada vez mais a consciência da questão da importância da acessibilidade, né? Então, eu trabalho com o público 60+, então eu tenho pessoas que utilizam muletas, utilizam bengalas, ou têm alguma dificuldade de mobilidade, e eu percebo, assim, cada vez mais os atrativos turísticos, né, aqui no Brasil estão se preparando muito bem para receber as pessoas que têm essa dificuldade. Aí já estamos no cenário ideal? Não, ainda falta muito para isso, mas alguns atrativos, principalmente em lugares assim de grande movimentação turística, vamos dizer aqui Serra Gaúcha ou Olímpia, no interior de São Paulo, ou a questão do Rio de Janeiro, né, são lugares que estão bem estruturados para receber tanto o público 60+, com as dificuldades de mobilidade, quanto as pessoas que têm alguma necessidade especial. Nessa trajetória de 15 anos, nós visitamos já 14 países, e principalmente quando nós vamos à Europa, a gente percebe, né, geralmente o brasileiro ele tem a ideia de que tudo que é do estrangeiro, né, é melhor. Mas quando a gente vai para a Europa, a gente vê que o Brasil está muito na frente na questão da acessibilidade. Eu cheguei a ir em alguns restaurantes em Roma, por exemplo, que para ir ao banheiro você tem que descer uma escada, né? Então, assim, uma pessoa com dificuldade, um cadeirante, por exemplo, ele não consegue frequentar um restaurante em Roma.
0: É muito oportuno, inclusive, o senhor falar isso. Realmente, muita gente tem essa ilusão de que na Europa é melhor para o deficiente. Inclusive, na Europa, países como Espanha, Portugal, até mesmo na Itália, aqui fala-se pessoa com deficiência. E até mesmo alguns países vizinhos aqui, eles usam esse termo. Lá eles usam pessoas com discapacidade.
2: Puxa vida, muito triste, porque a gente percebe que às vezes a pessoa que tem alguma dificuldade, que ela tem alguma deficiência, ela acaba desenvolvendo outros talentos, né, que às vezes acabam superando e muito uma pessoa que, digamos assim, normal.
0: Desses países todos que o senhor visitou, qual foi o país assim, mais assim, diferente que o senhor foi, vamos dizer assim, um país diferente assim?
2: Olha, eu posso citar aqui um país que deixou saudades, não só em mim, mas assim, nas pessoas que foram comigo, porque nós temos um grande grupo e cria-se vínculos, amizades, né? Então, todo mundo fala com muito carinho, com muita saudade da Suíça. Então, paisagens encantadoras, lugares paradisíacos e, assim, muito legal. Só que a comida é ruim, viu? A comida é ruim.
0: Israel, o senhor chegou aí para Israel?
2: Nós tínhamos um roteiro para Israel em 2023, mas infelizmente devido ao conflito lá, o início da guerra com o Hamas e depois aí toda essa confusão que está lá, esse roteiro ele não aconteceu. Mas é um lugar assim que eu tenho muita vontade de conhecer, porque visitar esses lugares que a gente estuda na Bíblia, que a gente passa a vida inteira lendo, citando... ver em loco, eu acho que deve ser muito emocionante.
0: Países que às vezes não são tão lembrados, mas o senhor chegou aí para algum país do continente africano?
2: Não, ainda não visitei. Já tive inclusive propostas, né, de algumas operadoras para África do Sul. Pelo que eu pesquisei, são paisagens também muito bonitas, uma experiência muito bacana. Não é um destino tão caro, né, quanto a Europa, quanto os Estados Unidos, mas já está no radar da nossa empresa. Então, em breve, quem sabe, vamos aí à África.
0: Pois é, países em África do Sul, Angola, né, vários países aí pela África. Ainda nessa questão da acessibilidade, o senhor já teve o caso de algum deficiente auditivo, por exemplo, a ponto de ter que ter algum intérprete de Libras junto?
2: Não, auditivo não, Felipe. Eu não tive nenhum deficiente auditivo no nosso grupo, mas eu já cadeirante,

0: uma vez e deficiência intelectual também já tive. Eu tenho um rapaz que ele viaja com a tia, né? Até no início a tia ficou um pouco preocupada, como é que seria a aceitação do grupo e tal, e eu falei para ela ficar muito tranquilo, porque o nosso grupo é uma grande família. E o rapaz foi tão bem acolhido, tão bem aceito, que ele, inclusive, ele esteve essa semana lá na loja, dizendo que ele estava passando uns dias aqui por São Bernardo, que tem saudades dos passeios. Mas é sempre um desafio para nós, né, receber pessoas que têm alguma necessidade. Mas a gente sempre se esforça ao máximo para que ela se sinta acolhida, se sinta em casa. Inclusive, nos roteiros rodoviários interestaduais, nós vamos geralmente com aqueles ônibus double deck, né? Aqueles ônibus de dois andares, e nós temos total acessibilidade. Nós temos uma poltrona nesse ônibus que é um elevador, então a poltrona se projeta para fora do ônibus, a gente faz a mudança, né, do passageiro da cadeira de rodas para a poltrona, e aí a poltrona volta para dentro do ônibus. Então, a gente sempre faz questão de ter o máximo respeito com as pessoas que têm aí necessidades especiais.
1: Esse tipo de transporte é muito importante, principalmente para o cadeirante, né, ter essa acessibilidade. O senhor citou a questão do deficiente intelectual, né? Hoje em dia, as pessoas com deficiência intelectual estão cada vez mais dentro aí ocupando espaços, né? Mesmo na Paralimpíada, por exemplo, hoje nós vemos vários atletas paralímpicos, aí vou citar dois, a Zileide Cassiano e a Antônia Keila, que são do atletismo, né? Que são atletas paralímpicos, que já trouxeram, inclusive, grandes resultados para o Brasil. Então, as pessoas com deficiência intelectual estão cada vez mais aí conseguindo ocupar espaços, porque até então, até alguns anos atrás, principalmente o deficiente intelectual era muito esquecido, ficava muito à margem.
0: Felipe, até se você me permite, eu gostaria de fazer uma citação. Nós tivemos na última Olimpíada, eu não lembro quantas medalhas o Brasil conquistou, né? Mas o tempo de mídia da Olimpíada, isso eu falo da Olimpíada normal, não da para a Olimpíada. De 24 horas de transmissão, 20 horas é sobre a Olimpíada. E o Brasil teve lá 3, 4 medalhas, eu não lembro exatamente o número, mas um número baixo, né? pelo número de atletas e pelo tempo de exposição da mídia, tudo bem. Passada a Olimpíada, vem a Paralimpíada. Ela praticamente não é citada na mídia, e nós conseguimos um número muito relevante de medalhas. Então fica assim, um abismo muito grande entre o espaço que é dado à mídia para o atleta e para o para-atleta. Eu acho que a mídia poderia rever isso e dar a mesma importância, porque se a gente for ver pelo número de medalhas, os para-atletas, é assim que fala, né?
1: Isso, antigamente falava paralímpico, agora fala paralímpico.
0: Então paralímpico, isso.
1: Agora fala para-atleta.
0: Até peço desculpas aí, porque alguns termos a gente não tem tanta familiaridade, né? Mas eu acho que eles têm muito mais importância.
1: Ah, bem mais.
0: Até pelo resultado que dá de medalhas e premiação. Eu acho que a mídia teria que corrigir isso.
1: Bom, vamos fazer o seguinte, vamos aí com mais uma música. Daqui a pouco voltamos mais aí com o vereador Alex Maganha, aqui na Rádio Paraty FM, programa Espaço da Inclusão.

0: Estamos de volta às 13 horas e 5 minutos aqui na Rádio Paraty FM 87.5, a Rádio da Cidade, programa Espaço da Inclusão. Vereador, o senhor tem muitos projetos também na área do terceiro setor, né? Eu queria que o senhor falasse um pouco sobre isso.
1: Isso, Felipe. Nós temos um grupo, né, chamado Corrente do Bem. Então, esse grupo, ele se formou ao longo dos anos, são pessoas que se dedicam aí à causa social, são voluntários, são representantes de algumas entidades. Então, o nosso trabalho também, ele é muito reconhecido por esse contato, por essa proximidade com o terceiro setor. E aí, quem está nos ouvindo aqui na Rádio Paraty pergunta, mas terceiro setor, o que é o terceiro setor? É aquela instituição que tem aí no seu bairro, que distribui leite, é aquela associação que cuida de idosos, né? É aquela instituição que cuida das crianças em contraturno escolar. Então, as entidades assistenciais formam o terceiro setor. Então, a Corrente do Bem, hoje, Felipe, ela passa por um momento de transformação, ela deixa de ser um grupo de voluntários, de pessoas que se dedicam a fazer o bem, e passa a ser uma entidade, uma associação, até o nome é assim, a Associação Corrente do Bem, de apoio ao terceiro setor. Então, os nossos assistidos são as entidades do terceiro setor.
0: E como que a Corrente do Bem nasceu? Fala um pouco do histórico da Corrente do Bem para
1: a
0: gente.
1: A Corrente do Bem, ela surgiu há alguns anos. Na época, nós tínhamos o nosso vereador Afonso Torres, o Afonsinho, que infelizmente faleceu no início de 2024. E aí ele foi formando um grupo de amigos, né? Então, eu mesmo, atuando na Igreja Católica, voluntário em algumas entidades, a Silmar aqui, presidente de entidade, entre outros colegas, né? Foram se juntando e aí nós denominamos esse trabalho de Corrente do Bem. Mas não é nada físico a Corrente do Bem. Ah, a Corrente do Bem é algo que tem... Não, a Corrente do Bem é o trabalho, é a

0: dedicação é a doação. Com a partida do Afonsinho, nós intensificamos isso, né? Então, nós demos mais corpo à corrente do bem, nós criamos um logo, nós tivemos aí uniformes, a campanha do Rio Grande do Sul, quando teve aquela questão da enchente, nós arrecadamos mais de 10 toneladas de doações, né? O nosso escritório, naquele momento, se tornou um grande ponto de arrecadação. Então, foi ali que a corrente do bem tomou forma, tomou corpo. E aí nós decidimos, nós precisamos nos formalizar, institucionalizar esse trabalho. E aí sim surgiu a corrente do bem, e é algo assim que hoje é um dos pilares do meu mandato, né? No meu mandato eu tenho três pilares que sustentam o nosso trabalho. Primeiro, a corrente do bem, que é esse apoio, essa assistência ao terceiro setor. O segundo, respeito ao idoso. A gente nunca pode projetar o futuro sem a gente preservar o passado, sem a gente respeitar o nosso passado. E o terceiro pilar, que é para mim a região de atuação, que é o Rude Ramos, eu sou vereador da cidade toda, mas a nossa base eleitoral é o Rude Ramos, é preparar o nosso bairro para o futuro. O de Ramos vai ser um dos, se não me engano, é o único bairro de São Bernardo que vai ter uma estação do metrô, que já é realidade. O governador Tarcísio esteve aqui na última semana anunciando já o pátio do metrô, que vai ocupar uma área onde era a fábrica da Ford. Então, cada vez mais o metrô é realidade aqui para a nossa cidade. E o Rude Ramos vai sofrer um impacto muito grande, um impacto positivo na economia, novos investimentos, novos moradores. Então, o terceiro pilar do meu mandato é trabalhar para que nós possamos preparar o Rude Ramos para o futuro, sem esquecer do nosso passado, que é tão tradicional.
1: O senhor falou da questão do idoso. Mesmo na questão do Rude Ramos, ali, por exemplo, na questão perto ali na Vivaldi, naquela região, existem muitas ruas que, se a pessoa tiver alguma dificuldade, mesmo com o idoso, ele tem uma dificuldade muito grande para andar, porque é tudo quebrado, muitas ruas com um piso ruim. O senhor pretende fazer algum projeto para a revitalização dessas ruas?
0: Sim, Felipe, olha, a questão das calçadas, principalmente no bairro de Ramos, que é um bairro que tem... Quando eu falo Rude Ramos, eu falo Rude Ramos, o grande Rude Ramos, que inclui Vila Vivaldi, Vila Caminho do Mar, Vila Mussolini. Nós temos 34 vilas no Rude Ramos. Então, é um bairro muito arborizado, né? É um dos bairros mais tradicionais da cidade e que carece de uma revisão aí na questão do passeio público, das calçadas. Então, a prefeitura ela tem atuado para que a gente consiga notificar os proprietários, preparar as calçadas, para que o idoso, para que a pessoa que tem aí a deficiência visual, ela consiga caminhar tranquilamente, né? É um desafio muito grande, porque a responsabilidade das calçadas é do proprietário do imóvel. Então, a prefeitura ela atua na notificação desses casos e ela é responsável pelos próprios municipais, né? Então, as praças, as calçadas de escola, aí sim é obrigação da prefeitura.
1: Gostaria que o senhor desse alguns exemplos para a gente de entidades aí assistidas pela Corrente do Bem.
0: Olha, Felipe, nós temos em torno de 40 entidades assistenciais, não só de São Bernardo, viu? Nós temos aqui da região, de Santo André, São Caetano, Diadema, que a gente tem algum trabalho, que a gente tem contato, que a gente presta tipos de auxílio. Então, eu tenho entidades que trabalham com idosos, né? Eu tenho entidades que trabalham com crianças, eu tenho entidades que trabalham com causa animal, né? Então, assim, são muitas entidades, cada um com um trabalho importantíssimo no seu nicho de atuação. Mas como hoje a gente fala da questão da inclusão aqui no seu programa, nós temos aqui uma entidade que me veio à memória, que é a Associação Santo Inácio para a Integração do Trabalhador Especial. É uma entidade que fica aqui em nossa cidade, São Bernardo do Campo, e ela atua, né, com jovens adultos que possuem aí deficiência intelectual, preparando eles, tentando fazer a inclusão dessas pessoas no mercado de trabalho. Então, eles têm dois polos, um que tem as atividades internas, né, tem as oficinas, os convívios, onde eles fazem os atendimentos, e eles têm também uma outra área, que, se não me engano, fica no bairro Batistini, onde eles têm uma grande horta comunitária, onde esses jovens, né, esses adultos, às vezes é adulto de idade.

0: mas é jovem na idade intelectual dele. Então, lá eles desenvolvem atividades de campo, na horta e tudo mais. E aqui, aqueles produtos, né, aquelas hortaliças, aquelas verduras, elas são comercializadas para manutenção do trabalho. Né? Então, muitas entidades vão até lá comprar o produto deles para que eles possam aí manter o trabalho. E sem contar que são produtos de ótima qualidade, sem agrotóxico, preparado ali por eles, cultivados por eles. Então, um trabalho fantástico.
1: Isso ocorre muito com a pessoa com deficiência intelectual, não todos, mas uma grande parte ocorre isso. Geralmente a idade é uma e o intelecto é outra, né? Isso é uma coisa que ocorre com bastante frequência. O senhor citou essa questão do trabalho, isso é uma coisa que nós vemos, né? A maioria das pessoas com deficiência vê isso, uma grande dificuldade de hoje as empresas contratarem a pessoa com deficiência.
0: Hoje, Felipe, nós temos a questão das cotas, né? Então, concurso público, uma parte é destinada a pessoas com algum tipo de deficiência. Nós temos as empresas, né, que a partir de tanto do número de funcionários, ela tem obrigatoriamente que contratar, mas eu acho que nós estamos caminhando para que isso seja alterado. É melhor do que nada, mas ainda está muito longe do ideal. Então, eu acredito, aí tem que ser algo de Brasília, né, uma lei federal, para que os nossos deputados, senadores aí consigam ampliar esse acesso. Porque cada vez mais nós temos pessoas, né? Antigamente uma doença relativamente nova, né? Que é constatada agora a questão do autismo. Então, antigamente não se falava em autismo. Hoje nós temos aí um grande número de pessoas, eu acho que até por falta de diagnóstico, não se tinha no passado. Então, assim, nós temos que preparar o mercado para essas crianças, esses jovens, que daqui a alguns anos estarão no mercado de trabalho, e nós temos que ter aí uma estrutura para recebê-los na nossa economia.
1: É porque o autista de antigamente era o esquisito da turma, o estranho, a pessoa que não, né, esse aí não se comunica, não se tinha o termo autismo. Quando tinha, era poucas pessoas que conhecia. Depois veio a síndrome de Asperger, falava o Asperger, né, para o mais leve, vamos dizer assim, para o nível 1. E depois de um tempo que meio que todos, né, tanto o nível 1, nível 2 e nível 3, que é o mais severo, e passou a ser colocado como autismo a todos eles. Mas realmente, hoje, com todas as informações, tem tido um aumento muito grande no diagnóstico, inclusive de adultos, que depois de um longo tempo, às vezes pelos filhos ou por algum parente, tem também essa questão do diagnóstico do autismo.
0: Isso mesmo. Eu acho que cada vez mais a nossa sociedade, ela tem que se preparar para receber essas pessoas, fazer a inclusão, né, dessas pessoas, principalmente no mercado de trabalho. São pessoas totalmente capazes de efetuar um trabalho e eu acho que nós temos que absorver.
1: O senhor citou uma causa também que a Corrente do Bem apoia, que hoje cada vez mais ela se faz presente em, né, muitas pessoas têm, às vezes, né, mantendo uma situação meio especial, que é a causa animal. Né? Como que a causa animal está sendo o apoio de vocês nessa questão?
0: A causa animal, Felipe, ela cresce a cada dia. Porque hoje, por exemplo, você tem um animalzinho de estimação na sua casa, na sua família, e não é simplesmente um animal, ele faz parte da família, né? Então, ele está inserido na rotina da família. Então, eu mesmo tenho a minha cachorrinha que eu adotei, né? Eu sou muito favorável à adoção. Então, adotei a Luna dia 27 de maio de 2017. Então, essa semana completa 9 anos e ela mudou completamente a rotina da minha família. Então, quando eu vou hoje fazer uma viagem, eu escolho um hotel pet friendly. Quando eu vou num restaurante almoçar domingo, eu e minha esposa, nós optamos por um restaurante pet friendly, que tem uma área pet, e faz parte da família, né? Então, assim, as entidades, elas buscam a dignidade dos animais. Então, nós temos aí algumas casas aqui da nossa cidade que fazem muitos, até de forma independente, né, algumas cuidadoras,

0: Mela já organizou algumas caminhadas onde nós arrecadamos ração. A questão do Rio Grande do Sul, citar novamente, nós tínhamos ali até o símbolo daquela tragédia, foi o cavalo Caramelo, né? Muitos animais ficaram aí desabrigados e tudo mais. E nós fizemos questão de, além dos produtos para atender as pessoas, as famílias, nós também fizemos uma grande campanha de arrecadação de ração. Então, ração, caminha para cachorro, para gato, roupinha. E, se não me engano, naquela ocasião foram quase 30 toneladas de ração enviado para o Rio Grande do Sul.
1: Interessante, sinceramente não sabia desse dado. Hoje em dia tem até questão de guarda compartilhada, né, para animais. Antigamente, nessa situação, antigamente você não via muito isso.
0: É porque hoje o cachorro é tratado como filho. Então, quando você tem aí você tem uma dependência emocional, tanto do cachorro, do animal, para com o tutor, né, os tutores, quanto vice-versa. Então, quando tem uma separação, hoje já vai para o juiz, então tem a guarda compartilhada, inclusive dos gastos, né?
1: Ah, sim, realmente tem tudo isso hoje. Bom, foi o seguinte, eu preciso ir para o apoio cultural, daqui a pouquinho a gente volta com muito mais aqui com o nosso vereador Alex Maganha.
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4: 13 horas e 19 minutos.
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Estamos de volta aqui na Rádio Paraty FM 87.5, a rádio da cidade, aqui em São Bernardo. Lembrando, você que quiser interagir,

0: ele participar conosco, fazer perguntas aqui para o vereador Alex Maganha, entre em contato conosco pelo WhatsApp 11 977850790, 11 977850790. O telefone é fixo, Bruno?
1: Ah, o fixo, Felipe, é 11 4332 4584, 11 4332 4584.
0: É isso aí. E tem o meu aqui, que está na minha mão aqui também. Pessoal, se quiser mandar mensagem também, WhatsApp 11 97492 6525, 11 97492 6525. É o WhatsApp aqui, essa pessoa que vos fala aqui também. Vocês podem mandar mensagens para cá também. Vereador, para o senhor, na questão essa também, né, cultural, uma coisa que eu queria ter, entrar nesse assunto, questão cultural. Você, o senhor tem algum projeto para revitalizar a cultura de São Bernardo?
2: Então, o Felipe, o governo do prefeito Marcelo Lima, ele está passando agora por uma transformação e eles estão já adaptando algumas questões da cultura, né? Então, nós já tivemos aí nesse último ano vários eventos culturais no Paço Municipal e o acesso do artista da cidade aos espaços públicos, né, para fazer a sua apresentação, porque não é só de grandes artistas que a população, né, claro, é legal ver um show de um artista famoso, mas é legal também você ir num parque no final de semana, né? Nós tivemos agora recentemente o Festival do Cambuci no Parque Salvador Arena, com a apresentação de artistas da nossa cidade. Então, a valorização da cultura local é um dos pilares aqui do prefeito Marcelo Lima na questão da cultura.
0: Tenho muitas saudades, aliás, de quando nós tínhamos a banda sinfônica aqui no município, né? Banda sinfônica que foi tão tradicional no nosso município, banda jovem da qual fez parte na época, banda mirim, né? Eram trabalhos bem interessantes. Tivemos até a Orquestra Filarmônica também aqui de São Bernardo, na época com o maestro Roberto Tibiriçá. Foi um trabalho bem interessante na época.
2: Sim,
0: né?
2: Inclusive, Felipe, falando da Orquestra Filarmônica de São Bernardo, a orquestra hoje é a Orquestra Inovare, e ela é mantida, né, a mantenedora de todo esse trabalho, é a Associação Cultural Tocando a Vida, que é parceira também da Corrente do Bem. Deixar até um abraço aqui para os coordenadores lá dessa importante associação aqui da nossa cidade, o Satoshi, o Marcos, pessoas aí que nós temos grande amizade com eles e grande respeito também por todo o trabalho que eles fazem.
0: Bacana, uma orquestra aí na região, né, para tocar, continuar esse trabalho. Um abraço aí para o pessoal da associação. Uma coisa que, infelizmente, né, a gente já não vê mais com tanta frequência, igual tinha antes, devido às questões de tecnologia, livros, né? Vocês pretendem fazer algum trabalho em relação a isso, para que o jovem de hoje ele possa voltar a frequentar uma biblioteca, a ler, né, igual se fazia antigamente?
2: Felipe, hoje o espaço físico da biblioteca, ele passa por uma grande transformação. Os livros hoje são digitais, né? Então nós temos aí, você compra o livro pela internet, você baixa e lê ele no seu computador, no seu Kindle, no seu tablet. Então, assim, eu acredito que a leitura nunca vai deixar de existir, ela só vai passar por essa transformação. Mas essa semana eu estive numa reunião na Universidade Metodista, na qual você foi aluno. No dia 13 de junho eles vão ter uma grande feira, não sei se é assim que eu posso dizer, um grande encontro de troca-livros. Então a universidade, ela até fez esse convite para que nós pudéssemos participar e ajudar a divulgar. Essa ação vai ser no dia 13 de junho, das 10, deixa eu pedir ajuda para a Silmara, qual horário? Das 10... das 10 às 16 horas, na Universidade Metodista, ali na Rua do Sacramento 230, um grande evento de troca-livros e é aberto à comunidade, né? Fora isso, a universidade ela também tem um projeto muito bacana, que acontece no Rudi Ramos e acontece também em outros pontos da cidade, que é as rodas de leitura.

0: onde a comunidade se reúne para estudar, para ler um livro e debater. E eu tive a oportunidade de participar de um encontro. Então, nós, na época, nós lemos um capítulo de um livro, eu não vou lembrar o nome agora, mas aí nós fizemos a contextualização do assunto do livro para a nossa realidade atual. Era um livro já de uns 80 anos, mas com um assunto super atual que nós conseguimos ali debater na roda de leitura e trazer o assunto para a nossa atualidade.
1: Olha aí, interessante essa questão da roda de leitura, assim também como parabéns à Universidade Metodista pela ideia, né, da troca livros aí no dia 13, das 10 às 16 horas, ali onde era o campus Rude Ramos, na
0: Rua do
1: Sacramento, que aliás tanta saudade me dá. É, a questão de fazer a leitura de uma maneira diferente, eu acho ela interessante, né? Você lê um livro online, né? Ela faz um bem, você consegue também a acessibilidade dessa forma, porém, no caso, por exemplo, o Braille fica desestimulado.
0: Você passa por um novo estilo de leitura, né? Você tem um audiobook?
1: Isso.
0: Audiobook, que chama? Eu não sei o impacto que isso tem, né, no seu caso, por exemplo, mas eu acho que vai se transformando. Agora, eu não sei, eu não consigo dimensionar se isso seria bom ou ruim. Na sua opinião, que vive essa questão?
1: Eu acho que... Para quem principalmente está começando, a pessoa se focar só no áudio, ele perde muita a força. Ele não lê, ele não sabe como escreve, né? Então, assim, no meu tempo, como há uns bons anos atrás, quando a gente era aluno, primeiro que não tinha tanto audiolivro assim, né? Os audiolivros que tinha era mais... educativo, e depois era em fita ainda, peguei o tempo da fita, depois foi vindo CD, veio digital, mas isso demorou muito. Então, assim, a gente tinha que ler o Braille mesmo, era o grande foco, né? Então você tinha que ter ali o livro, praticamente ocupava metade da bolsa. Então
0: acho que seria importante manter os dois, completando o outro.
1: Manter os dois.
0: Até, Felipe, se me permite, eu vou até voltar um pouquinho na questão do turismo. Eu participei de uma capacitação na cidade de Curitiba. Curitiba é uma cidade modelo, né? Exemplo não só para o Brasil, mas para o mundo. E os principais pontos turísticos de Curitiba, eu até peço a sua ajuda aqui, um deficiente visual. Ele chega, por exemplo, no Jardim Botânico, que é um lugar maravilhoso, lindo. Ele tem uma maquete... É tátil.
1: Isso, maquete tátil.
0: E aí ele consegue, ali com toda a questão do Braille, ele consegue tatear e ter dimensão do que está à frente dele. Então, eu acho que é muito importante preparar não só a questão do livro, do Braille, do audiobook, mas também os pontos turísticos, como fez a cidade de Curitiba.
1: Aliás, Curitiba também tem uma coisa muito bacana também que eu acho em Curitiba. Curitiba, ele trabalha muito também com a questão da audiodescrição. Né, que o que o cego não pode ver, alguém tem esse recurso, que hoje tem até nas emissoras de TV também, nas novelas, em filmes tem esse recurso. Eu mando meu abraço também para as várias audioescritoras de Curitiba, Joselba, Brisa, Márcia, né, Márcia Casper, um abraço para os consultores também. Aliás, Curitiba tem um ponto de Curitiba, um ponto turístico, que quem não for para lá, para Curitiba, não foi para Curitiba, que é a Rua Santa Felicidade, né, Rua das Guloseimas.
0: Isso, eu sempre levo muitos grupos a Curitiba e é ponto de parada obrigatório comer uma bela de uma polenta, de um frango com polenta.
1: No Madaloso. Estive em Curitiba em 2019, né, num encontro que teve de um leitor de tela para a gente, um encontro dos Vox, e nós estive com meu pai, minha mãe, nós estivemos lá em Curitiba, uma cidade que realmente deixa saudades. A Ópera de Arame também, que é outro ponto turístico de Curitiba.
0: Lindo. Curitiba é muito bem preparada, não é uma cidade turística, mas recentemente eu estive lá na Feira do Turismo, né, até o prefeito ele falou assim, Curitiba não é uma cidade turística, mas nós estamos preparando Curitiba para ser um destino turístico. Então, ela já tem hoje um dos 3 maiores natais do Brasil, perde, se não me engano, só para Gramado, e não me recordo o segundo lugar, mas o turismo de negócios, o turismo cultural é referência na cidade de Curitiba.
1: O turismo, para quem trabalha com turismo, assim como o radialista tem o DRT, o médico tem o CRM, o turismólogo, ele tem também algum registro específico?
0: Tem sim, Felipe. Qualquer agência de turismo, qualquer operadora, ela obrigatoriamente ela tem que ser cadastrada no Ministério do Turismo, e essa certificação chama-se Cadastur. Então, é importante também citar que o profissional guia de turismo é uma profissão regulamentada, é uma lei. Então, você realizar uma excursão sem ser credenciado é crime. Então, fica até um alerta para quem costuma participar de excursões e tal, exija que o seu grupo, que a sua excursão, tenha um guia credenciado. Monitor de turismo não é guia, não pode conduzir grupos, O único profissional credenciado é o guia, que tem a carteira, a credencial do Cadastur. Então, quando eu iniciei esse meu trabalho junto à igreja, nós fazíamos parcerias com algumas operadoras para manter ali tudo muito legalizado. E quando eu resolvi que eu ia explorar essa oportunidade, eu fui me capacitar. Então, eu abri a empresa, peguei a certificação Cadastur, fiz o curso, é um curso técnico, assim como radialista, como outros, para ser guia de turismo. Sou credenciado, sou guia nacional, regional São Paulo e América do Sul. E também depois fiz a minha pós-graduação em gestão de hotelaria e turismo. Então, assim, procure sempre que você vai viajar, você vai participar de alguma excursão, profissionais capacitados, credenciados, para que você tenha a melhor oportunidade.
1: E aí, para fazer passeios igual o senhor fez para fora, por exemplo, para outros países, existe alguma certificação internacional?
0: Existe certificados internacionais, eu ainda não tenho, mas quando nós acompanhamos grupos, a operadora que faz toda a gestão da viagem, ela disponibiliza um profissional para fazer esse acompanhamento, para que a gente possa seguir de uma maneira muito tranquila. E é muito legal, Felipe, por exemplo, a Suíça, como eu citei, eu fui com um grupo de 40 pessoas. Então, a Suíça, apesar de ser um país muito pequeno, menor às vezes que um estado aqui de São Paulo, é muito menor. Eu acho que a Suíça deve ser um pouco maior que o Rio de Janeiro. São 3 idiomas oficiais, é o alemão, o francês e o italiano, fora os dialetos. Então, quando a gente vai fazer uma excursão, um grupo com pessoas idosas que falam somente o português, então a presença do guia local, que faz todo ali aquele intercâmbio cultural, é muito importante.
1: Ah, para poder situar, principalmente nos dialetos, que são... fica mais complicado ainda,
0: Perfeito. Até citar aqui a Áustria, uma cidade, um país próximo, nós temos a Áustria brasileira, que é a cidade de Trezetilhas, fica no interior de Santa Catarina, no extremo oeste de Santa Catarina, e lá eles têm um grupo cultural que faz danças típicas da Áustria e tudo mais. E até conversando com o coordenador desse grupo, eles foram convidados para fazer uma apresentação na Áustria. E os austríacos ficaram impressionados, porque lá na Áustria não existe mais a cultura que o brasileiro mantém viva aqui, que são aquelas danças típicas, Então, eles foram convidados para levar novamente essa cultura para a Áustria.
1: Que legal, parabéns, pessoal. Como que chama a cidade?
0: Cidade de Trezetilhas, a Áustria brasileira. Então, você que nos acompanha pode procurar no Google, uma cidade pequenininha, mas, assim, encantadora.
1: Muito legal, é isso aí, a gente vivendo e aprendendo. Um polo que o pessoal gosta muito de ir, e às vezes a gente vê até pessoas se perdendo, inclusive, é uma cidadezinha aqui bem aqui no ABC, é Paranapiacaba.
0: Paranapiacaba é um distrito da cidade de Santo André, uma vila inglesa, do final do século XX, se eu não me engano, por onde passavam ali os trens e tudo mais. É um turismo muito bacana, se consegue fazer um turismo rural, um turismo cultural, nós temos a questão da arquitetura, mas...

0: Dentro. Então, se você gosta desse tipo de turismo, de fazer trilha, de alguma coisa de mais aventura, procure um profissional capacitado para que ele possa te acompanhar, né? Ali mesmo deve ter alguma associação de guias que são especializados nas trilhas de Paranapiacaba, da Serra do Mar, e ele pode acompanhar e você vai fazer a sua aventura, mas de uma forma segura.
1: O senhor já teve oportunidade de fazer algum tipo de turismo para algum lugar que tenha indígenas?
0: Indígena. Em São Bernardo nós temos aldeias indígenas. Nós passamos nesse roteiro que nós fizemos para 13 Tílias. Nós saímos de São Paulo até Chapecó de avião. De Chapecó nós fomos até a cidade de Ametista do Sul, que é no oeste do Rio Grande do Sul, divisa com Santa Catarina, próximo da divisa com a Argentina. E nós passamos por uma região de preservação, né? E nós tínhamos ali várias tribos indígenas, mas nós não paramos para fazer contato, nosso roteiro não incluía. Mas nós passamos, nós vimos ali a questão da rotina deles, vimos algumas pessoas, mas não tivemos ali esse contato com a inclusão. Mas fica aí uma ideia para um próximo roteiro, a gente fazer esse contato, esse intercâmbio cultural com alguma tribo indígena.
1: Aliás, uma coisa que eu não sabia, que eu fiquei sabendo ontem, nem sabia que existia, existe a língua indígena de sinais.
0: Eu também não sabia.
1: Sinceramente, eu só não sabia. Fiquei sabendo. Aliás, um abraço, Vanessa Ferreira, lá do Rio de Janeiro, do perfil Física em Libras. A gente estava tendo esse contato ontem. Ela estava comentando sobre isso. Existe a língua indígena de sinais. Se a Libra já é difícil, imagine a língua indígena de sinais.
0: Perfeito, isso mesmo.
1: Bom, vereador Alex Maganha, em nome da Rádio Paraty FM, da direção da Rádio Paraty FM, do programa Espaço da Inclusão, gostaria de agradecer a presença do senhor,

0: o seu convite, o Bruno também, a acolhida, toda a diretoria da Rádio Paraty. Vou deixar aqui os nossos contatos, o Instagram, o meu particular é Alex Maganha, né? Então você pode seguir o nosso trabalho por lá. Tem o telefone do nosso gabinete, que é o 9-3086-5353, que é o WhatsApp também, e o Instagram da Corrente do Bem. Então é correntedobem.sbc. Lá você vai ver uma série de atividades sociais, voluntários, campanhas das entidades, tudo mais. Você que queira colaborar com esse trabalho aqui bonito de São Bernardo do Campo.
1: Então, o Instagram é Corrente do Bem, correntedobem.sbc.
0: Isso mesmo.
1: E o do senhor, Instagram, Alex Maganha.
0: Perfeito, isso mesmo.
1: Ok. Conversamos com o vereador Alex Maganha, aqui na Rádio Paraty FM, programa Espaço da Inclusão. Vamos fazer o seguinte, vamos para o apoio cultural então, Brunão? Daqui a pouco voltamos.
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4: 13h42.
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0: Acabamos de ouvir com Steve Wonder mais um grande sucesso, Sir Duck. Assim que pronuncia, né, Bruno?
1: Isso, Sir Duck.
0: E antes, My Way com Elvis Presley, aqui na Rádio Paraty FM. Hoje nós tivemos aqui um convidado ao vivo, né, vereador Alex Maganha. Pretendemos aí trazer outros convidados aqui também no Espaço da Inclusão, aqui nos nossos estúdios. Bom, nós estamos chegando ao fim de mais um Espaço da Inclusão. Muito obrigado, Bruno.
1: Ah, Felipe, eu que agradeço por fazer parte desse projeto incrível de 13 anos de existência. É, um abraço a você, ouvinte, que esteve com a gente todo esse tempo no programa. E até semana que vem.
0: Um abraço a todos e até.

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1: 16h28.
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0: 16 horas e 33 minutos. Boa tarde, São Bernardo. Boa tarde, Brasil. Eu sou Bruno Gotardi e vou com vocês até as 18 horas com o programa mais completo das suas tardes de sábado. Hoje, em clima total de Copa do Mundo, com muita informação, debate, aquela autenticidade que só o Redação para te ter. E comigo na bancada está ele, o dono dos comentários mais fortes da rádio brasileira. Caio Martins, a voz favorita das vovós aqui de casa.
1: É isso mesmo, meu amigo. Boa tarde a todos. Chuva hoje em São Bernardo e vamos falar de seleção brasileira.
0: E claro, ele também está aqui, o homem das análises afiadíssimas, Rodrigo Celestino. Boa tarde, meu caro amigo.
2: Boa tarde, Bruninho. Boa tarde, Caio. Boa tarde a todos os ouvintes. Hoje o assunto é bom demais, Bruninho. Seleção brasileira, sempre bom falar. Em clima de Copa do Mundo, Bruninho.
0: Exatamente. Se você quiser participar com a gente... Caio Martins, qual que é o número aqui para ele que tem que mandar uma mensagem?
1: É isso mesmo, você que quer mandar uma mensagem, falar conosco, por favor, mande uma mensagem no número 11 977850790. Repetindo, 11 977850790. A chuva tá aumentando aqui em São Bernardo e o Bruno Gotardo já chegou farmando aura aqui, telespectador. Farmou muita aura com seu guarda-chuva.
0: Pelo amor de Deus, não é possível. Inclusive, na semana passada, quem acompanha assiduamente o Redação Paraty pode notar que pela primeira vez na história aconteceu um Redação Paraty mais curto e com apenas uma pessoa apresentando. Eu gostaria que vossa senhoria se explicasse para o nosso ouvinte. Primeiramente, o Rodrigo Celestino. O que aconteceu, Rodrigo?
2: Eu tive que me ausentar, Bruninho, infelizmente. Senti muita falta de estar no Redação Paraty. É um prazer inenarrável estar aqui todos os sábados, mas continuarei aqui assiduamente, pode ficar tranquilo. Não se repetirá.
1: É isso aí, falou tudo e não falou nada, né, Bruno? Não respondeu a pergunta que você queria.
0: Eu ouvi explicações furadas.
2: Desculpa,
0: que paupérrimas. Eu não lembro o que eu fiz. E o senhor, Caio Martins?
1: Bom, eu peço desculpa a todos pela minha ausência. Eu estava estudando, tem muita coisa na faculdade agora, mas estou aqui nessa chuva para falar com você, telespectador. Vamos falar hoje de seleção brasileira e o assunto está muito quente. Tô animado.
0: É isso aí. Antes da gente começar o nosso papo da Copa do Mundo, gostaria de mandar um abraço, gente, porque hoje nosso querido amigo Rodrigo Marquezoni, ele que veio aqui e deu uma excelente entrevista para nós, ele está numa ocasião especial. Afinal, ele está relançando a edição nova dos dois livros, né, os dois romances que ele fez, lá na Vila Mariana, onde está tendo uma cerimônia de alto garbo. Infelizmente, nós não vamos poder prestigiar esse momento, né? Mas a gente gostaria muito de estar lá e mandar um abraço ao Rodrigo. E esperamos ele aqui de novo também para falar um pouco sobre os futuros lançamentos e a carreira de escritor. Um abraço, Rodrigo.

0: E hoje a gente vai falar de um assunto, como o Bruno já disse, seleção brasileira. E não poderíamos começar de outra forma, né? Vamos falar primeiro da convocação e aos poucos a gente vai falando das posições, a gente vai falando de como nós pensamos o time, como nós acreditamos que será. Então eu gostaria de pedir a ele, o grande Caio Martins. Caio, nos diga a convocação da seleção brasileira para a Copa do Mundo. Lembrando que a seleção vai ter dois amistosos antes da Copa do Mundo, né? Contra o Egito. Um dos amistosos é contra o Egito, inclusive. Então o Brasil vai enfrentar dois adversários ainda antes da Copa do Mundo. E Caio Martins já está com a convocação em mãos. O nosso Ancelotti, passa a convocação, Caio.
1: É isso mesmo, meus amigos. Vou falar aqui no gol: Alisson do Liverpool, Ederson do Fenerbahçe e Everton aqui do futebol brasileiro, do Grêmio. Nos defensores são Alexandro do Flamengo, Bremer da Juventus, Danilo Flamengo, Douglas Santos do Zenit, Gabriel Magalhães do Arsenal, inclusive Gabriel Magalhães que ganhou a Premier League, né, no time sendo titular, um ótimo zagueiro, e Banhas ao Ali, Léo Pereira Flamengo, Marquinhos PSG e Wesley Roma. Os meio-campistas: Bruno Guimarães Newcastle, Casemiro Manchester United, Danilo Santos Botafogo, Fabinho Al Ittihad e Lucas Paquetá Flamengo. E o que a gente estava mais ansioso, né, que são os nossos atacantes da seleção brasileira. Vamos lá: Endrick do Lyon, Gabriel Martinelli do Arsenal, Igor Thiago do Brentford, Luiz Henrique do Zenit, Matheus Cunha Manchester United, Neymar do Santos, Rafinha Barcelona, Rayan Bournemouth e Vinícius Júnior Real Madrid.
0: E fazendo aqui mais especificamente, né, o Brasil vai jogar no dia 31 às 6h30 contra o Panamá e no dia 6/6 às vésperas da Copa do Mundo. A Copa do Mundo começa dia 11, o primeiro jogo do Brasil é dia 13. O Brasil vai jogar no dia 6 às 19h contra o Egito, Bruninho.
2: É isso aí. Falar um pouco dos goleiros, né? Opiniões polêmicas a gente viu durante a semana, mas pelo amor de Deus, né? Eu acho que nem o Everton, nem o Weverton, como diria o Carlo Ancelotti, se convocaria. O que você achou, Caio Martins?
1: Bom, pensando um pouco sobre a linha de raciocínio do Everton, eu achei uma boa opção. Achei que ele foi, como mesmo o Taffarel falou, que eles escolheram com segurança, com experiência. Os dois primeiros goleiros ali, o Alisson e o Ederson, já seriam convocados, na minha opinião. Eles já estão no ciclo da Copa do Mundo, já estão jogando, inclusive são bons goleiros. Claro que teve, os dois se machucaram, né? Não estão no seu auge do futebol.

0: Inclusive o Alisson, uma lesão bem recente, e inclusive o Ederson também, acho que pode ser até um pouco questionável essa convocação dele, porque ele vem no momento não tão legal, acho que também vem pela experiência, acho que o Everton vem também por causa da experiência toda dele, já participou de um ciclo inteiro de Copa do Mundo sendo convocado, já inclusive entrou no jogo de Copa do Mundo, né, contra a Coreia do Sul em 2022, um goleiro de 38 anos, experiente, fez alguns bons jogos no Grêmio nos últimos jogos e acredito que seja eu não acho um absurdo, como muitas pessoas estão pintando, inclusive o Sir Gotardo, mas eu também convocaria o Hugo, mas pensando nesse tipo de segurança e caso o Alisson ou o Ederson venha faltar e precisar utilizar esse goleiro, acho bom ter experiência o suficiente, lembrando que a posição de goleiro também é a única posição que pode se convocar no decorrer da Copa do Mundo, caso os três se machuque, que é quase possível, pode convocar um outro goleiro. Então
1: Bruno, não se preocupa, qualquer coisa o Hugo vai lá para os Estados Unidos pegar a pênalti lá.
0: Então pode ser que... pode ser, mas acredito que seja difícil. Mas então, caso seja, falte esses dois goleiros mais experientes, Alisson e Ederson, acho que o Everton já é, na sequência, o mais experiente, o mais capacitado, assim. Então, por isso, não acho um absurdo. Mas acho que, na verdade, eu entendo que as pessoas queiram o Hugo, até pela questão das penalidades, né, que sofremos na última Copa do Mundo. Então, acho que eu faria a convocação do Hugo, mas também entendo a convocação do Everton.
2: Eu não entendo. Desculpa, eu tenho que falar que não entendo. Acho sim um absurdo, afinal, o Everton nunca foi esse goleiro todo e não é hoje que ele é também unanimidade levar para umas Copas do Mundo. Tudo bem, eu acho que o Ancelotti, vou falar uma palavra dura aqui, o Ancelotti foi covarde nessa escalação, ok?
1: Mas
2: o Everton,
1: Bruno,
2: ele ficou na mão do Taffarel, que é sim, tem muitos erros nos últimos anos e dessa vez errou de novo na escolha de goleiros. Quer levar por experiência? Tudo bem que ele quis dizer a experiência da seleção, mas quer levar por experiência, quer levar por segurança? Não é nem do Hugo, tô falando do Fábio, tô falando até mesmo do Carlos Miguel, que não gosto. Mas o Léo Jardim, inclusive, pode ter seus erros. O maior problema do Léo Jardim é a zaga do Vasco, que é uma porqueira. Mas levar o Everton, desculpa, nem gremistas convocariam o Everton hoje.
1: Mas a grande questão, Bruno, eu acho que o Hugo também não está nessa alta toda. Eu acho que o ápice dele já passou e passou faz tempo, né? Já veio numa... Tá caindo bastante durante a temporada.
2: É um goleiro de 25 anos.
1: Não, mas o... Convocação não é momento? Tem que convocar pelo momento?
2: É pelo momento. Então, então não convoca nenhum nem o Alisson nem o Ederson.
1: Não, mas o Alisson e o Ederson, o que conta nos dois... Não estou, o que conta nos dois... É que os dois já têm experiência com a seleção brasileira. O Hugo não. O Hugo, se estivesse jogando como estava jogando anteriormente, eu acho que ele seria convocado. Porque eu acho que a grande questão do que pesou nos goleiros era se o Bento ia ou não ia. Porque, na minha opinião, eu acho que o Bento era no lugar do Everton. Eu acho que eles sacaram o Everton de última hora.
0: Eu acho que também teve um peso os erros que o Hugo teve contra o Japão e o Bento teve contra a Croácia. E também o Bento falhou esses dias, grotescamente.
1: E quase perde o Campeonato Árabe, quase perde, por causa dele.
2: Fez força, fez muita força.
1: Tentou perder, mas não perdeu. Papai Cris levantou mais um título, Cristiano Ronaldo.
2: Assim.
1: Mas eu acho que a grande questão é essa. Eu acho que quem iria... Com certeza, se não tivesse falhado, vamos supor assim, seria o Bento, com certeza. Não acho que o Everton seria convocado, mas o Hugo não iria, na minha opinião. Acho que o Hugo já não iria ser convocado.
0: Eu acho que o Fábio eu também não levaria. Acho que já passou a fase dele. Acho que ele poderia ter sido convocado em Copas anteriores. Acho que a Copa dele realmente era a Copa de 2014. Ou 2010, acho que eram as Copas que ele poderia ter tido realmente chance. Acho que mais 14 ainda, por causa do Júlio César, né? Que tava no Toronto. Então, acho que poderia ter sido convocado antes. Acho que passou a fase dele. E desculpa, Bruno. Se o Ancelotti leva Léo Jardim, hoje você estaria aqui falando horrores de Carlo Ancelotti.
2: Jamais me contradizeria, porque...

0: quê? O Everton não se leva. Eu acho que o Everton é um absurdo, sim, gente. Ele foi escorraçado há 3 meses atrás do Palmeiras por não ser mais o goleiro de outrora. E você vai me dizer que
1: inclusive,
0: ele
1: chegou no Grêmio mal.
0: Desacreditado.
1: Mal.
2: Dentre as opções, eu acho justo. E
1: acho que a grande questão é: podemos pensar, sim, na opinião do Bruno, que o técnico da seleção brasileira queimou o nome por falta de ousadia, talvez. Porque, por exemplo, se ele tivesse levado o Hugo, ninguém questionaria. Por quê? Levou o Hugo para catar pênaltis. Tivesse levado o Léo Jardim, se tivesse levado o Bento, não, que o Bento tá ruim mesmo.
2: Realmente.
1: Mas nós entendemos a linha de raciocínio do Everton, levar o Everton.
2: Sim.
1: Só que eu acho também que alguns nomes da seleção brasileira, ele não quis ser ousado, ele quis só cumprir a tabela, né? Colocar os jogadores assim, embaixo do braço, vou levar ele que é mais certeza na opinião dele do que ser ousado, queria arriscar.
2: Eu acho que também tem o tempo de trabalho que o Taffarel teve com o Everton, né? Na seleção. Acho que ele também apostou, como você disse, numa bola de segurança, porque Copa do Mundo também é a cada 4 anos. Eu acho que qualquer goleiro, sinceramente, qualquer goleiro que o Ancelotti escolheria seria questionado.
1: Seria questionado.
2: Mas realmente, talvez apostasse no Hugo, mas também não acho um absurdo do Everton, não. Mas eu acho que é mais pela segurança, pelo conhecimento que o Taffarel tem. Acho que tem total influência do Taffarel nessa convocação. Acho que o Ancelotti pouco deve ter falado. Certeza, Taffarel. Então realmente acho que teve muita influência do Taffarel nessa convocação, toda a experiência que ele conhece de Everton, como ele reagiria ou reage em Copa do Mundo, até porque Copa do Mundo é coisa séria.
1: Inclusive torcemos para que o Hugo vá na próxima convocação, 2030, se ele continuar jogando bem. Sim. No Corinthians ou não. Torcemos.
0: Se ele sair do Corinthians eu já não vou falar nada.
2: E também, dada a falta, né, de goleiros, a gente já teve goleiros em tão boa fase nos seus clubes em Copa do Mundo e essa em baixa.
1: Mas também tá de sacanagem essa linha de raciocínio também, né, na minha opinião. Eu vou levar um goleiro pra catar pênalti? Sendo que ele não é bom durante um tempo.
0: Já
1: pô.
0: Deu certo em Copa do
1: tá
0: Mundo.
1: Tá de sacanagem,
0: não é de hoje,
1: né?
0: Não,
1: eu questiono essa estratégia porque não é positivo. É que nem eu levar um atacante pra voltar. É o falso 9 ali. O atacante não vai marcar nada, ele só vai ficar puxando marcação. Eu quero que o atacante faça gol. É. Vou levar o Rodrigo Celestino só pra bater pênalti, sabe? Ele só vai entrar se tiver pênalti. E ele bate o último ainda.
2: E eu faço.
1: Mas é uma linha de raciocínio ruim, né? Vamos torcer para que ele trabalhe outros quesitos, como goleiro, e talvez vá na próxima convocação. É o caso, por exemplo, do Carlos Miguel, que eu não acho um bom goleiro. Desculpa, Rodrigo. Não acho um bom goleiro. Acho que ele é muito desesperado no gol. Acho que ele toma muito frango. Pode ser pela estatura dele, às vezes demora pra cair, talvez, não sei. Mas pra mim não é um bom goleiro. Ele não passa segurança nenhuma pro Palmeiras.
2: Acho que ele é um goleiro jovem, ainda tem muito que aprender debaixo das traves. Acho que ele ainda tem muito que melhorar, mas eu considero um bom goleiro. Acho que o principal que ele tem é altura e elasticidade.
1: Vai jogar vôlei.
2: Eu acho que o
1: problema, joga basquete lá.
2: Acho que o problema dele é em bolas mais baixas, principalmente quando a bola vem meio em cima dele nas alturas das pernas. Ele tem um pouco mais de dificuldade. Acho que ele tem que trabalhar isso, mas acho que o Palmeiras tem uma boa preparação de goleiros. Acho que ele pode melhorar bastante. Mas na experiência europeia não teve também tantas oportunidades assim. E também muito foi questionado.
0: E a que teve foi eliminado.
2: Sim, é. Poucas oportunidades no Norte ele teve.
0: Então, não aproveitou. Tão é importante o goleiro para catar pênalti que Portugal está levando 4 goleiros, ok? Está levando 27 e a vaga extra que só pode ser preenchida por um goleiro. Portugal está levando 4 goleiros.
1: Portugal está levando, não seja leviano, Bruno. Portugal está levando 4. Também para treinar. Eles querem fechar 4 times e treinar antes da Copa. Não é só por causa de pênaltis. Pensar nessa estratégia de pênaltis, apenas isso?
0: Sim.
1: É ruim.
0: Mas o terceiro goleiro não vai para entrar. Ele vai para. Se aconteceu uma.
1: Eu acho uma péssima alternativa. É que nem eu. Vou pra faculdade só de quinta no, na última aula, que é a minha melhor matéria. O resto, sou ruim em tudo.
0: Tá fazendo uma revelação.
2: É, eu acho que ele tem um problema se colocar na cabeça do goleiro que ele só entra em pênaltis. Acho que ele tem que trabalhar pensando no todo, né?
1: Muita responsabilidade também pro Hugo. Você só vai entrar pra catar pênalti, hein?
2: Se ele entra, não cata.
1: Se não catar um, se você não aparecer na foto de um pênalti, você tá errado.
2: É que seleção brasileira é muito difícil de discutir, porque o resultado vai influenciar muito. Se tem uma penalidade o Brasil eliminar de novo, por que não levou o Hugo? Se tem uma penalidade o Hugo não pega nenhum, por que levou o Pacatal? Não precisava. Então deixava os três, contratasse um goleiro que era melhor.
0: Só que então, ele realmente levou três goleiros que não tem... Não são conhecidos pela valência de catar pênaltis.
1: Ah, o Harrison,
0: a gente já viu que não funciona. Várias vezes que pegar pênalti não é com ele.
1: Mas é um bom goleiro.
0: Não, excelente goleiro no Liverpool. No Liverpool. O Ederson, a gente não tem notícia dele catando pênaltis. Uau, decisivo. E o Everton, a gente já viu ele no Palmeiras. E toda vez que o Palmeiras ia pros pênaltis, era eliminado. Tô louco?
2: É, mas eu acho que o Everton também foi um pouco injustiçado nessa quesito, porque várias disputas de pênaltis que o Palmeiras foi eliminado, é verdade, ele catou alguns pênaltis, mas ele foi taxado como o goleiro dos não pênaltis, porque o Palmeiras caía toda a disputa, aí os jogadores iam lá e perdia, e ele não catava, ó, aí, o goleiro que não salva. Então, acho que também é um pouco mais ou menos, mas, digamos, não é a melhor valência do Everton. Mas em algumas oportunidades ele catou.
0: Eu tenho certeza que em 2018 o Cássio Ramos só foi pra Copa do Mundo. A Denor Bach só levou o Cássio Ramos por gratidão e porque era um catador exímio de pênalti. Eu levaria o Cássio nessa Copa, mas o Cássio tá com o joelho ferrado. Talvez nem volte a jogar mais.
2: Inclusive, muito que foi questionado o John. Levaria o John?
0: Não. Eu não vejo esse goleiro todo.
2: Eu acho bom goleiro.
1: Bom goleiro. Mas... Bom, o Vasco tá um pouco tranquilo em relação a isso de pênaltis, porque o Léo Jardim, ele realmente pega muito pênalti.
0: E Daniel Fusato.
1: Ele levou o Vasco à Copa do Brasil pegando pênalti em quase todas as fases, pô. Então,
2: só
1: tem
2: não
1: que
2: pega a bola durante o jogo.
1: Tem que elogiar. Não indo no gol durante o jogo, nos pênaltis ele pega.
0: Tudo certo. Agora a gente tem que passar aí pelo, acho que é a parte mais tranquila da convocação, que são os zagueiros, né? Pois os zagueiros, a gente tem aí a melhor dupla dos últimos anos, eu diria? Das últimas Copas?
2: Acho que não. Acho que pode ser em melhor fase, porque os dois estão muito bem na temporada, né? São finalistas de Copa do Mundo, de Champions League, se Deus quiser, de Copa do Mundo. Então, acho que são exímios zagueiros, estão fazendo uma temporada muito, muito boa. Acho que o único jogo do Marquinhos ruim nessa temporada que eu vi, né? Não vou ter a pretensão de falar que eu vi todos os jogos do Marquinhos. Mas acho que o jogo que ele mais falhou, assim, defensivamente, também contra um puta de um time, contra o Bayern de Munique, né? A ida, que foi também um jogo magnífico. Ainda bem que ele não foi também, porque foi um jogo fantástico. Então, acho que foi o único jogo assim que ele foi mais instável, pelo menos na Champions League, que eu acompanhei mais de perto. Mas é um zagueiro fantástico. Gabriel Magalhães, uma das melhores defesas da Europa. É, na Premier League, uma das melhores defesas do campeonato inglês. Então, acho um zagueiraço. Na dupla zaga com o Saliba, que também é um grande zagueiro. E do Arsenal, que o Bruno é grande fã. O Bremer, eu gosto dele. Talvez não levaria, mas acho que não é tão questionável assim. Acho que ele é um bom zagueiro.
0: O Bremer é muito bom zagueiro.
2: Bom zagueiro, cumpre bem a função ali. Acho que o zagueiro mais questionado foi ele, Léo Pereira.
1: O Ibanhas, não?
0: Ah, o Ibanhas é atual campeão da Champions League asiática. Se é que serve de algum consolo pra ele, né?
2: Acho que o Ibanhas também tem uma questão ali, talvez de lateral, né? Então, por isso que eu não coloquei ele no bolo. Mas também acho que foi uma convocação um pouco questionada. Mas acho que o mais questionado foi o Léo Pereira. Levaria outra pessoa no lugar?
0: Brasil. Gustavo Henrique, brincadeira. Não levaria. Acho que é o que tem de melhor no Brasil. Ele conseguiu chamar, né? O Léo Pereira, talvez, dificilmente jovem. Acho que foi só por uma questão de se o Ibanez ou o Bremer se lesionarem. Eu também com o Marquinhos. É difícil. Acho que ele é o terceiro reserva dessa zaga. Foi levado mesmo por ter mais participado desse ciclo, tanto com Dorival Júnior e agora, né, o último jogo.
1: É, ele foi levado para jogar no Flamengo, né?
0: Eu não falaria uma coisa tão pretensiosa como essa.
2: Uma afirmação, né?
0: É muito forte o que você falou. Mas acho que mais polêmico ainda são nossas laterais.
1: Bom, e nessa Copa vamos ter a oportunidade, talvez,

0: um jogo de mata-mata e brigando ali.
1: Haaland costuma ficar no bolso do grande Magalhães, afinal é uma rivalidade interessante.
0: Uma boa rivalidade.
1: Mas as laterais a gente tem que falar, né? Como é que pode? Eles levaram o Wesley de lateral direito. Mas até é uma coisa que o pessoal não sabe é que Gianluca Gasperini utiliza o Wesley de meia esquerda na Roma. Nem de lateral o rapaz joga. Como é que pode?
2: É, mas ele é lateral de ofício. Mas ele joga de ala realmente na Roma. Mas acho que...
1: O Marquinhos, ele é volante de ofício. Foi volante no Corinthians, ele começou como volante. E virou zagueiro depois. Se é isso que tá falando, pronto.
2: É, mas acabou. Uma coisa é o Marquinhos de 2010, outra coisa é o Wesley de 2024. O Wesley jogou a vida inteira, inclusive no Flamengo, de lateral direito.
1: A vida inteira, o cara tem 22 anos.
0: Não, eu acho que nesse quesito o Bruno tá certo. É perigoso levar atletas que não estão competindo. Assim, ele não vai jogar. Ele não tá jogando de lateral na temporada. E vai colocar o cara de lateral na Copa contra os melhores jogadores?
2: Quem você colocaria?
0: Três zagueiros.
1: Ultimamente tá precisando. Afinal, Danilo, ele levou Danilo, Alexandro e Douglas. O Douglas Santos, pra mim, é um escárnio você levar um Douglas Santos pra uma Copa do Mundo.
2: Douglas.
0: E tem risco de jogar, hein? E vai jogar.
1: Ele é o titular, com certeza.
0: Vai jogar.
2: Provavelmente.
1: Ou é ele ou o Alexandre que não marca a cadeira.
0: E vai jogar também.
1: E vai jogar também. E o Bidula, Luciano Juba, Cuiabano, Kaique Bruno. O Bidu, o Cuiabano e o Juba, eles pecam por quê? Por causa do nome. Se fosse Matheus Lima, que é o nome do Bidu, era convocado titular. Eu tô errado? Eu não tô errado, desculpa. O Bidu é o melhor lateral esquerdo brasileiro hoje em território nacional, gente.
2: É, eu acho que ele está entre. Gosto também muito do Luciano Juba, acho muito bom jogador. Acho que é um jogador que faz uma função que o Brasil não tem hoje. É, o lateral construtor, que cai por dentro, acho muito importante. É, o Douglas Santos acredito que vai ser o titular. Eu acho, ou melhor, eu já esperava a convocação dele, porque ele foi convocado todas as vezes com o Ancelotti. Não é possível com o Ancelotti, inclusive fez isso com alguns jogadores, mas não achava que o Ancelotti iria abdicar dele agora na Copa do Mundo. É, o Alexandre está em baixa realmente. É, não é o mesmo lateral confiável de Juventus, que já foi. Se é que já foi tão confiável assim com a seleção brasileira.
1: É onde que o Alexandre já foi, né? Esse lateral confiável.
2: É, em fora clubes, Juventus, pelo menos.
1: Lá. Fora da Juventus, ele não é isso tudo. Agora na Juventus ele é rei lá. Ele e o Danilo, inclusive.
2: E o Danilo, acho que ele foi muito também pela polivalência. Já jogou em todas as posições da linha de defesa. Então acho que pesou. E o Ibanez também, jogar de zagueiro na lateral direita, ele que é zagueiro, né? Jogar na lateral direita como um lateral mais defensivo. É, acho que foi muito por isso que ele foi convocado, acho que ele não foi convocado para ser zagueiro. Então acho que foi muito por isso, como ele jogou contra a Croácia. Então acho que é mais nesse sentido, acho que tem duas opções ali em cada, e o Danilo como reserva, o último reserva de todas as posições, vai que precisa.
1: Antes da gente partir para o meio de campo, a gente vai ouvir agora. Já ouviram a música nova da Copa?
2: Infelizmente.
1: Infelizmente. Opinião forte, Caio Martins. Vou colocar aqui para você ouvir um pouco da música nova da Copa, depois a gente vai para os apoios culturais e a gente volta. Já, já.
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14: Voltamos dos nossos apoios culturais e eu quero opiniões. Rodrigo Celestino se confundiu, afinal essa Copa está tendo várias músicas. Gostaria de uma nova opinião sobre a música da Shakira.
15: Mediana, Bruno.
14: Que isso, mais crítico que Regis Tadeu, hein? E você, Caio Martins, o que achou?
16: Eu gostei, eu acho que a Shakira, ela sempre emplaca músicas boas na Copa do Mundo. Um abraço, Shakira.
14: Tá escutando a gente agora, tem mais Copas que o ex-marido Piquet. Shakira está aí há mais tempo no mercado. Afinal, Piquet cometeu uma grande injustiça com a nossa amiga Shakira. Se fôssemos um programa de fofoca, a gente estaria falando muito disso. Meio campistas, o que vocês acharam?
15: Muito bom, Said. Da traição. Meio campistas?
14: É... Tem que conduzir da melhor forma. É dinâmico, né?
15: É dinâmico. É, realmente, eu gostei dos meio campistas. Achei que foram boas opções. Acho que o mais criticado foi Lucas Paquetá. E outro nome que você vai criticar, que eu sei.
14: Fabinho.
15: Vai criticar agora?
14: Pode falar, eu vou ver se eu concordo.
15: É, gostei da opção Casemiro, óbvio. Grande jogador, experientíssimo, multicampeão, foi treinado por Ancelotti, campeão de Champions com Ancelotti. É, acho uma opção fantástica, ficou muito tempo longe da seleção com essas renovações que o Brasil adora forçar. Então, eu acho, inclusive, esquecemos de falar de Thiago Silva, que eu levaria para a Copa do Mundo.
14: É, vai querer comentar?
15: Não levaria?
16: Não levaria, ele já não tá mais jogando aí no Porto. Já não vai jogar a próxima temporada.
15: É, mas jogo.
16: O jogador tá cansado. Velho, todo respeito a ele. E não levaria. É um baita zagueiro, um ótimo jogador. Mas eu acho que ele quer se aposentar, pelo que tudo indica.
15: Pra mim ele seria mais útil que Léo Pereira.
14: Se o Léo Pereira, que é mais jovem, pra catar o ralo, o Mbappé não conseguiu. Tem até montagem meio engraçado. Não sei se é engraçado. O Mbappé correndo e o Léo Pereira de moto. E mesmo assim não pega. Imagina o Thiago Silva com 43 anos, Rodrigo. Não tem como. É impossível.
16: Vindo de uma super disputada Liga Portuguesa.
15: É, o Thiago Silva, com toda a experiência dele, ele lê o espaço antes, ele se antecipa a jogada, e o Mbappé é uma mula para se posicionar. Então, realmente, eu acho bem fácil ele ler o espaço e ocupá-lo. Inclusive, o Léo Pereira fez o gesto errado, virou de costas para a bola, e a bola entrou nas costas dele. Então, acredito que o Thiago Silva não cometeria um erro tão infantil. E lembrando que o Mbappé é um jogador que se posiciona erradíssimo como centroavante, então acredito que ele leria o espaço antes.
14: É por isso que o Mbappé vai ser jornalista e o Rodrigo que vai pra Copa do Mundo no lugar dele, cara.
16: É por isso que o Rodrigo vai pra Copa do Mundo sendo o artilheiro da Copa, ganhando uma Copa, duas finais, chegando em duas finais. É por isso que o Rodrigo tá aqui se preparando pra viajar já. Tá escolhendo ainda em que seleção vai jogar, na França, no Brasil.
15: Você sabe minha média de gols de jornalismo FC?
14: Tá disputado, viu, Rodrigo?
16: Disputado. Eu acho que temos que torcer pelos zagueiros que estão hoje. É, Magalhães e o Marquinhos são bons zagueiros. Não sei se conseguem parar Mbappé e companhia, mas eu posso torcer, porque eu sou brasileiro, Rodrigo. São bons zagueiros e vão conseguir.
15: Eu também sou brasileiro, eu torço, tá? Não entendi o seu comentário. É, mas acho que seria uma boa opção assim o Thiago Silva. Acho que ele é um jogador muito experiente, que poderia contribuir. Agora voltando para meio campistas.
16: Quer que eu fale os meio campistas novamente para você?
15: Pode falar.
16: Bruno Guimarães, Casemiro, Danilo Santos, Fabinho e Lucas Paquetá.
15: Eu acho que a melhor notícia desse meio campo, inclusive, é o Danilo. Fantástico, entrou magnificamente contra a Croácia, fez gol, ocupou espaço muito rápido, muito dinâmico, entrou muito bem contra a França.
16: Você acha que ele é titular?
15: É, acho que ele vai começar no banco, mas se o Bruno Guimarães der uma brecha, ele atropela.
14: Desculpa, eu acho que é muito triste que a melhor notícia do Brasil, do meio campo, seja o Danilo. A seleção brasileira? Difícil. Mas o Danilo, ele é uma boa notícia, de fato. O problema é que a outra opção é o Lucas Paquetá, né? Como que pode? Diga pra mim, o Caio Martins, esqueça lá do Vascaíno.
16: Difícil. Mas eu acho que, infelizmente, o Paquetá ainda tá na frente do Danilo. Infelizmente, nós sabemos que na seleção existem hierarquias.
15: De segundo volante?
16: Hierarquias. Não, tô falando se fosse colocar no jogo. Se fosse chamar.
14: O Pardal, italiano,
16: se o técnico, se o técnico fosse chamar, chama primeiro o Paquetá e depois chama o Danilo. Danilo vai ter que correr muito ainda para conseguir ser titular nesse time.
15: Acho que não. Acho que pela função o Danilo é o reserva imediato do Bruno Guimarães. E acho que é muito normal a convocação do Fabinho pela função. Volante ali mais defensivo, que tem uma boa saída de bola, experiente. Acho que não tem outro que poderia ocupar, Bruno. Tem? Por favor, não fale, Ranieri.
14: Como é que você sabe, brigadeiro? Ah, eu acredito que, infelizmente, o meio campo, os laterais e meio campistas brasileiros são uma posição que está difícil, né? É, um armador para essa seleção, eu não consigo encontrar um que
16: Neymar.
14: Não seja... Eu acredito que, quando a gente chegar na dos atacantes, a gente discorre um pouco sobre o Neymar. É... aproveitar que eu tô aqui pra não esquecer, eu acho que o Neymar ele não cabe mais como um armador desse time. Também porque não. Voltar pra marcar é impossível, marcar esse meio campo pra perder esse meio campo é rapidinho, cara. Acho que o Neymar vai ser usado ali como um falso 9, não centroavante, mas uma coisa mais móvel ali, porque se usar como um meio campista, ferrou. Quem que marca, Rodrigo?
15: É... os dois volantes.
16: Podemos falar também sobre o Andrei não ter sido levado, né? Não ter sido convocado.

0: Acho que o Andrei caiu na bola dividida com o Paquetá e pesou que o Paquetá também é mais experiente e joga também de 10, joga mais avançado, é mais armador, mais ofensivo que o Andrei também. Acho que foi mais isso que pesou, lembrando que o Andrei foi convocado em todas as convocatórias do Ancelotti e chegou no fim e não foi. Cara, eu não queria ser o Andrei.
1: Eu gosto muito do estilo de jogo do Andrei, acho que ele faz a função ali do meio campo muito bem, acho que é um ótimo jogador, tem muito a evoluir também. Sim. Mas eu levaria, eu gosto muito, eu acho que cairia como uma luva ali no meio campo para segundo tempo também, eu levaria, mas não podemos questionar, né? Já aconteceu, né, Rodrigo?
0: Acho que também pesou para o Andrei os amistosos que ele entrou não foi bem e o Danilo entrou voando. Acho que também pesou muito isso, que nas convocatórias, mesmo ele estando em todas, não fez grande coisa. Alguém lembra de algum jogo fantástico do Andrei? Lembra? Então acho que realmente, acho que foi mais isso. Acho que o Danilo começou a ganhar a posição e ganhou muito rápido. Em dois jogos ele já tirou o Andrei, já que o Andrei não vinha tão bem assim, mas concordo com você, acho que é um grande jogador pro futuro da seleção. Acho que 2030 estará na Copa do Mundo. Mas não foi a vez dele, acho que por o Paquetá pesou mais isso que eu falei mesmo.
2: É bom. Interessante que o futuro de seleção, para alguns jogadores que não conseguiram ir nessa, é interessante, né? A gente teve Murilo, zagueiro, que ficou de fora também. Verdade. A gente tem o Andrei, que pode ser muito bom no futuro da seleção. A gente tem, se Deus quiser, Breno Bidon, que tem potencial.
0: Pode ser.
2: Estevão, que não pôde ir também para a Copa por lesão, que merecia uma chance. Temos o Andy, que tem muita lenha para queimar. 2030 vai ter o quê? 20?
1: Rayan
2: também, que gosto muito do Rayan, inclusive. Luiz Henrique ainda é jovem. Então a gente tem aí uma oportunidade, a gente tem uma esperança para 2030 com jogadores muito novos.
1: Hendrick.
2: Eu acabei de falar do Hendrick.
0: O próprio Vinícius Júnior, Rafinha e Rodrigo vão estar mais experientes.
2: Serão veteranos mas, e podem carregar essa seleção para um lugar muito melhor.
1: Bruno Gotardo, qual é seu meio-campo ideal para a seleção brasileira?
2: Ah, não tem muito para.
1: Na Copa do Mundo.
2: Não tem muito o que inventar, né? A gente vai ter aí uma dupla de Casemiro e Bruno Guimarães. Os dois melhores. Um dos melhores meias da Premier League é o Bruno Guimarães, hoje, indiscutivelmente. O Casemiro veio de bons papéis no Manchester United. E para armar esse time, não tem segredo. É o Matheus Cunha que joga nessa posição lá no United, que veio muito bem com o Carey, que também jogou bem nessa maneira com o Rubem Amorim. Difícil falar, né? Jogar bem com o Rubem Amorim, já que o Manchester United quase caiu. Mas foi muito bem, desempenhou bem a função. Para os atacantes, né, Caio Martins, que você vai ler agora. Não enxergo o Neymar um armador desse time, como falei anteriormente.
0: Eu também acredito, vou na mesma linha. Eu acho que estou muito entusiasmado e sou muito fã do Danilo. Acho que eu começaria até ele como titular. Por mais que o Bruno Guimarães também venha numa temporada até mediana, né? Não foi a melhor temporada dele, teve lesão. Na última temporada ele foi muito melhor que essa. Nas últimas temporadas pelo Newcastle, essa não foi a melhor temporada dele. Acho que o Danilo pode até bater uma carteira, inclusive pode estar voltando para o Palmeiras. Acho que eu escolheria o Danilo, o Casemiro também colocaria o Cunha mais à frente para armar essa seleção. Não vejo o Neymar como 10. Já disse aqui em outras redações para ti, quando nós falamos de Santos, não vejo ele como 10 de maneira nenhuma, recua muito, toma muita porrada lá atrás, sai muito por fora do bloco, não gosto. Então acho que ele tem que ficar mais próximo do gol, mais próximo da onde acontecem as coisas, até pelo físico dele, a distância é menor, consegue numa zona mais decisiva decidir o jogo. Longe do gol, para mim, não é a dele.
1: Bom, então vamos falar um pouco agora sobre os atacantes da seleção brasileira. Os convocados foram o Hendrick, o Gabriel Martinelli, Igor Thiago, que vem de uma boa temporada, Luiz Henrique, Matheus Cunha, Rafinha, Rayan, Vinícius Júnior e Neymar do Santos.
0: Eu acredito que essa configuração dos atacantes vai ser com Rafinha, Vini, Matheus Cunha e Luiz Henrique. Acho que o Luiz Henrique ganhou a posição por ter entrado muito bem nos últimos jogos. Confesso que gosto dele mais entrando do que iniciando o jogo, mas acho que ele vai ser titular e também já começaria ele como titular também. Acho que não tem também muitas opções ali. Acho que o Rafinha vai jogar pelo

0: esquerda, como ele joga no Barça, acho que o Vini vai entrar mais centralizado e o Cunha como segundo atacante descendo ali, vira um meia, se movimenta, um ataque mais móvel.
1: Bom, infelizmente nós não temos atacantes que conseguiram render ainda na seleção brasileira, como nos seus clubes, né?
2: Eu acho que não tem muito o que inventar aqui também. Como a nossa perspectiva para o Matheus Cunha é jogar com uma espécie de meia, para mim são três atacantes que ele vai usar. Rafinha na direita, o que no, é o esperado, da, né? É o esperado hoje em dia, é o jogador canhoto, jogar vai trocar na direita. Vini Júnior na ponta esquerda e o centroavante é a surpresa. Igor Thiago será titular dessa seleção.
0: Será?
2: Tenho certeza. O Pardal italiano, até ele mostrar resultado, não muda o nome dele. O Pardal italiano está encantado com o Igor Thiago. Isso explica um jogo só ele ser convocado para a Copa do Mundo.
0: É, explica também a quantidade de gols que ele fez na Premier League.
2: Sim, pelo Brentford, que é um time podre. É verdade, isso faz sentido. Mas, desculpa, gente.
0: É, o que favorece ele, né? Um time mais fraco, ele fazer tantos gols. O brasileiro que mais fez gols em uma edição de Premier League. Mais de 20 gols, um gol atrás do Haaland na artilharia. Então, acho que pesou muito. Acho que pesou também... É, acho que pode ser até um indício do estilo de jogo que o Brasil vai executar. Porque no Brentford o Igor Thiago ataca muito em contra-ataques. Pode ser que o Ancelotti esteja pensando em uma seleção mais reativa, então possa utilizá-lo. É, outra opção que muita gente vem falando, Caio Martins, que acho que estará na sua seleção quando você montar o seu ataque, Endrick. Pode ser que a estrela do menino seja... É, brilha ainda mais como titular de seleção, mas, na minha opinião, acho difícil.
1: Muito difícil. Infelizmente, o Endrick tem um bicho papão chamado Ancelotti, né? Porque onde ele vai, onde ele vai tem ali o seu bicho papão, né? E agora na seleção brasileira, acho muito difícil o Endrick entrar. Mas o Endrick chega na seleção brasileira para essa Copa do Mundo de uma forma diferente. Chega já com peso do nome, né? Vindo de uma ótima temporada. E se não for escalado, não for colocado nos jogos, eu acho que isso pode pesar também para o Ancelotti. Acho que isso pode, ele pode ser criticado por isso. O Endrick está no meu ataque. Eu colocaria Matheus Cunha e Armano. Rafinha, como vocês falaram, o Endrick e Vinícius Júnior. E para entrar no segundo tempo, Rayan, Igor Thiago. E colocaria Luiz Henrique, que eu acho que essa seleção vai marcar muito gol.
2: Infelizmente o Endrick não será titular, a não ser que ele faça chover no primeiro jogo da Copa do Mundo ou no segundo. Porque, não sei o que acontece, o Ancelotti não tem uma confiança, seria, ou tem medo de queimar o menino. Acho difícil, dado as declarações do nosso amigo Casimiro também.
0: É, acho que o Ancelotti tem medo de dar um excesso de responsabilidade. Acho que é a coisa que mais explica isso. Porque o Endrick vem fazendo uma temporada muito, muito boa no Lyon. Desde que ele foi emprestado, participando de gols, seja com gol ou assistência, muito ativamente, quase todos os jogos. Fez isso contra o PSG, na vitória do Lyon por 2-1. Então, inclusive o Luiz Henrique elogiou muito o Endrick. Então, acho que... O Endrick poderia ser uma possibilidade nesse ataque, mas acho que pelo menos ele não vai iniciar, a não ser que, como disse o Bruno, ele entre muito bem, faça muitos gols, inclusive muito foi questionado na vitória contra a Croácia no último jogo, que ele ia bater o pênalti e os jogadores do banco da seleção, e não o Ancelotti, falaram para o Igor Thiago bater. Vocês acham que pode ter alguma possibilidade do grupo estar, entre aspas, queimando o menino?
1: Sim. Bom, depois da declaração da entrevista do Casemiro, você ouvinte que não escutou, o Casemiro falou que... por favor, Bruno.
0: O Endrick não faz parte do grupo.
1: Exatamente, o Endrick não faz parte do grupo e também não pode dar muita responsabilidade para o menino. Que tem que dar responsabilidade para os jogadores que já vêm de outros ciclos.
2: E aí eles pedem pro Igor Thiago bater, fazendo a primeira partida dele com a camisa da seleção. Ele tá... Enlouqueceu o Casemiro, né? Pelo amor de Deus. Que clima maravilhoso pra vocês em começar a Copa do Mundo.
0: E o Endrick, mais novo que o Igor Thiago, tem mais experiência de seleção que o Igor Thiago. Inclusive o Endrick já fez gol em

0: Espanha e Inglaterra. Então.
1: E não foi de pênalti.
0: E não foi de pênalti.
2: Vamos ver, né? Acho que. É, a gente falou bastante de Thiago Henrique e o nosso Neymar, hein? Onde que vai ser encaixado nessa seleção? Ninguém sabe, né? Tá difícil.
0: É, na coletiva da convocação, o Ancelotti disse que ele atuaria como atacante mais centralizado. Não sei se ele quis dizer como um falso 9 ou se ele quis dizer como um atacante mais móvel. Não sei exatamente, mas acredito que ele vá atuar nessa parte mais próxima do gol, mais ofensiva, é, em vez de ser o camisa 10 que ele foi, pelo, é, por exemplo, com o Tite, né? Que o Tite utilizava demais o Neymar. Para mim, até em excesso, é, até em alguns momentos prejudicando, porque os jogadores toda hora procuravam o Neymar. O Neymar tinha que iniciar todas as jogadas lá de trás, tomava muita porrada. É, ficava muito refém de uma única jogada, então é, acho que com o Ancelotti Neymar não vai nem ser titular, a princípio pelo menos, e acho que vai ficar mais equilibrado o time sem o Neymar, até pelas questões físicas, né?
2: Vocês acham que a situação do Neymar lembra muito a da pré-copa de Messi em 2022, ou são situações físicas e circunstâncias diferentes?
0: Acho que não. Acho que o Messi em 2022 chegava muito mais pronto fisicamente e também tecnicamente, e também como o time argentino já era um time muito mais pronto, estava arrastando todas as competições, ganhou a Copa América, ganhou aquele torneio do campeão da Euro e da Copa América, eu esqueci o nome agora, então é finalíssima, ganhou a finalíssima, então acho que a Argentina estava muito mais pronto, Messi estava muito mais pronto, acho que inclusive o Neymar sofreu uma lesão, né? No último jogo contra o Coritiba, na panturrilha. É, agora só se fala nisso, né? Para a Copa do Mundo. Ele convocado com a lesão na panturrilha. E aí já começa tudo aquilo que a gente sabe sobre o Neymar, né? Toda a novela que se constrói em volta dele. Acho parecido o que ele, é, guardadas as devidas proporções. Acho que parece um pouco como chegou o Ronaldo e o Rivaldo para a Copa do Mundo 2002, vindo de lesões, iniciou a Copa do Mundo ainda sofrendo um pouco dessas lesões, normalmente lesões ligamentares como do Neymar é, causa outras lesões musculares, então acho que chega mais ou menos nesse nível, mas era outra seleção, outros tempos, agora o físico é mais importante ainda, então veremos como será o Neymar, né?
2: São muitas coincidências, né, com 2002. O problema é que no time de 2002 era uma seleção absurda, não é mesmo, Caio?
3: Bom, concordo com vocês, mas é, no geral, no, em todo o contexto, eu acho que a seleção ela tá uma nota 8, acho que ela consegue ir longe, ela... Eu acho que tem bons nomes, né? Falta entrosamento, que eu acho que isso pesa um pouco. E falta também os jogadores mostrarem o seu talento, né? Assim como mostram nos clubes. Mas, tirando esses quesitos, é uma seleção nota 8, uma seleção de peso. As outras seleções têm medo da seleção, porque tem bons nomes, é, tem bons jogadores. Só que a gente não confia tanto assim, né? A gente acha que vai sempre pipocar, né? Por exemplo, eu não espero que o... Pelo menos não vejo isso também, que o Vinícius Júnior vá agora de uma hora para outra desencantar. Torço por isso, claro. Torço para que ele jogue muito, mas não é o que vem mostrando. Então, isso que pesa um pouco na seleção brasileira.
0: Eu também não vejo o Vinícius Júnior nem o Rafinha assumindo a responsabilidade, sendo o melhor da Copa, artilheiro, algo do tipo. Acho difícil, inclusive. Mas acho que o Brasil depende deles e eles têm que chamar essa responsabilidade. O time ainda é muito jovem, como a gente disse, é um time talvez para uma próxima Copa do Mundo. Mas não temos tempo, né? Estamos há 24 anos e queremos o caneco, Bruno.
2: Dificilmente a gente ganha. Mas a gente tem que manter essa posição de... É... pessimista, afinal é sempre com o pessimismo que a vitória vem.
0: Perfeito.
2: E no fim do mês que vem, eu quero estar feliz com o Brasil levantando a taça dourada.
0: Inclusive, um dos bons, uma das boas notícias da seleção, primeiro que a seleção está bem localizada, nos Estados Unidos, e também o Ancelotti promete uma concentração em volta da Copa do Mundo. Pelo menos saíram notícias que ele quer um elenco mais fechado, sem família, sem aquela coisa toda de últimas Copas do Mundo. Inclusive, sempre digo isso a vocês e vou falar para os ouvintes. Quando eu vi em 2022 que durante um treinamento Paquetá saiu para fazer o filho dele parar de chorar, eu falei, não vai ser essa Copa do Mundo. Não é possível que esse elenco aí, elencozinho fraco, vai conseguir ganhar o Mundial. Nem treinar direito, com concentração eles estão conseguindo. Então acho que pelo menos não vamos sofrer esse tipo de coisa e o Brasil vai estar mais focado. Vocês acham que influencia? Inclusive as questões do celular, o Ancelotti disse que não vai proibir nada, mas é algo que os jogadores têm que tomar cuidado também. O Casemiro disse isso, né?
3: É bom, o Casemiro disse isso mesmo, que durante a Copa do Mundo não é indicado que mexer no celular, até para não influenciar o mental dos jogadores. Mas eu concordo com o Rodrigo, influencia, não pode levar família, é uma Copa do Mundo, você não vai, tem risco de você nem estar na próxima, dependendo dos, dias, né? Dos nomes dos jogadores, e é seu trabalho, né? Né, Bruno Gotardo? Você não trabalha junto com seus familiares, né, Bruno? Você está lá para trabalhar.
2: Desconcentra, separar o treino para consolar teu filho que está chorando é brincadeira. Ou seja, tá certo. Está certo o padrão italiano de proibir essa invasão familiar.
3: Está certo, deveria ter feito isso antes também, né? Por que não fez isso nas Copas anteriores?
2: Muito me admira Adenor, Leonardo Bach, o Tite, de sempre prezar pela disciplina, ter permitido esse tipo de palhaçada.
0: Inclusive, as famílias com o Tite ficavam no mesmo hotel, né? Então, realmente, eu acho que ali 40 dias, se fosse algo mais longo, algo de 3 meses, aí realmente, pô, vai sentir uma falta da família, essa coisa. Mas 40 dias para você fazer o país inteiro nunca mais esquecer você, a alegria de todo um país, acho que vale a pena, né?
3: Concordo. Fora que são 40 dias ali da vida desses jogadores, né? 40 dias que você só tem que ficar pensando no próximo jogo, 40 dias que você não pode errar, não pode pensar em errar, não pode cogitar errar, você só tem que jogar e jogar muito bem. Então concordo com vocês, eu acho que essa atitude foi certa, uma das atitudes certas da seleção brasileira foi a concentração.
2: 40 dias para Igor Thiago e Gabriel Martinelli fazerem os 2 gols contra a França da final, que sagrará o campeonato do mundo à seleção brasileira.
3: E o Ibanez sendo expulso porque brigou com o Mbappé, expulsos.
2: Não, o Ibanez no último minuto, contra-ataque para a França, o Ibanez último homem.
3: Dá uma tesoura.
2: Corta o Mbappé no meio, expulso, mas o Brasil, aqui ó, o Brasil é campeão do mundo.
3: Concordo com vocês, eu acho que essa vai ser a final. Esbanha expulso, Dembélé vai defender o Mbappé, aí chega ali o Casemiro pra brigar com o Dembélé, vira uma Libertadores, Brasil levanta a taça.
0: Eu espero que vocês estejam certos e vençamos.
2: Heróis improváveis essa Copa terá. Igor Thiago, Gabriel Martinelli, me cobra no final.
0: Eu quero já dizer que aposto na seleção do Brasil low profile, a mistura de Flamengo, combinados de times menores da Inglaterra e outros.
3: E da Rússia.
0: Da Rússia. E outros times fora do eixo e derivados.
2: Só o Real Madrid.
0: E alguns destaques.
2: Só o Real Madrid. Fora do eixo. Real Madrid, United, Arsenal.
0: 3 ou 4.
2: Tá brincando, né, Rodrigo? PSG.
0: Aposto no low profile com o Neymar no banco. Todo mundo correndo, já posso ver os contra-ataques maravilhosos da seleção. Pegar a Espanha, só contra-ataque na cabeça. Aposto nessa seleção, Bruno.
3: Inglaterra. Taca na Inglaterra. Senegal, que tem risco de pegar.
0: Noruega.
3: Ganha.
0: Holanda.
3: Podemos chegar muito e podemos chegar bem na final e muito bem, inclusive.
2: Tem, mas tem Portugal no caminho. Pode ter uma Argentina no caminho.
0: Aposto numa semi. Pensando que o Brasil pode pegar ali Holanda, Noruega, Inglaterra ali.
2: Se o Brasil cai para a Inglaterra, o Galvão Bueno entra em desespero.
0: Inclusive a Inglaterra, que vai para a Copa do Mundo

0: Nações, afinal, não é só de Brasil que vive o campeonato mais importante do mundo.
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0: voltamos nos nossos apoios culturais com aqui nos bastidores, descobri que Caio Martins, Rodrigo, é um dos grandes amantes de NBA. Entende muito.
1: Ele é um dos seres humanos vivos que mais conhece da bola laranja, Bruno. Ele é o nosso Bugarelli. Então,
2: inclusive, um abraço. Abraço pro Bugarelli. Tive a oportunidade de um dia falar com ele. Grande jornalista. Um abraço.
0: Que lindo. Vamos falar um pouquinho das outras seleções. Eu queria saber um pouco de vocês e as expectativas para os favoritos dessa edição. Para você, Caio Martins, quem são os três favoritos aí a disputar a final com o Brasil?
2: Bom, os FAV para mim, os meus favoritos, para mim chega na final. Portugal, favorito. Espanha é favorita por conta do Yamal, mas também tem bons jogadores em todas as posições, né? Então é uma boa seleção que também já está jogando junto faz tempo, então já está bem entrosada. E Portugal, Espanha, França pode chegar, porque a França é porque tem muitos jogadores estrelados, né? O melhor do mundo dos caras não é o Mbappé, mas também tem o Mbappé, então é complicado a França. A França, nós podemos chutar aqui que vai chegar com certeza na final, podemos dizer assim. E eu acho que uma equipe que vai surpreender, vou colocar aqui, né, uma surpresa na Copa do Mundo, eu acho, que vai ser a Noruega. Eu acho que conta com bons jogadores, jogadores que vêm jogando bem. Então eu apostaria que é uma equipe que pode surpreender. E Brasil. Vou colocar como último aí, porque eu acho que perde para todas essas seleções, assim, questão de elenco, de entrosamento, eu acho que perde. Só que nós temos o que eles não têm, Rodrigo. Fé. Eu sou vascaíno, Rodrigo. Nunca deixei de acreditar na seleção. Então essas são as minhas seleções que eu apostaria para dar um palpite, né? Não posso deixar de falar também da Argentina, mas eu acho que a Argentina corre um pouco por fora. Não coloco tanto a minha mão no fogo por ela. Temos o Messi, mas na minha opinião, Bruno, as outras seleções estão muito melhores que a Argentina hoje. Por favor, Rodrigo.
1: Concordo com você, Ser Martins. Acho que os três são isso mesmo, Portugal, Espanha e França. Acho que o Brasil também é o que seria o quarto, né? Dessa lista de Fave, como você disse. E acho que a Argentina já não é a mesma de 2022. O elenco já está mais envelhecido. O Messi, à época, ainda estava na Europa. Agora ele está nos Estados Unidos. Não tem mais Di Maria. Otamendi voltou para o River e está com 38 anos. Então, acho que o time bem envelhecido. Acho a linha de defesa da Argentina bem vulnerável. Acho que tem alguns bons nomes que surgiram. Por exemplo, Juliano Simeone. Agora, Julian Álvarez está mais velho, está mais experiente, né? Acho que pode ser um dos grandes nomes dessa seleção, se não for o nome atrás do Messi. Paredes e depois já não estão mais naquele nível, não estão mais com tanta capacidade de bater nos adversários, né? Então, acho que a Argentina perdeu um pouco desse espaço, mas acho que ainda é uma seleção que pode aprontar na Copa do Mundo, mas para mim vai ser a seleção, Bruno, do fracasso.
0: Forte declaração.
1: Eu acho que a Argentina do fracasso será a surpresa negativa dessa Copa do Mundo.
0: Forte, muito forte.
1: E acho que a surpresa positiva, se me permitir, será a Turquia, que é uma seleção muito interessante, com muitos bons jogadores que poucas pessoas estão falando. Foi bem nas eliminatórias, foi bem nos últimos jogos. Tem Çalhanoğlu, Arda Güler, tem bastante jogadores bons.
0: Os Glus e Gus da Turquia prometem, né?
1: Aktürkoğlu.
0: Todos os Glus aí estão indo muito bem.
2: O Gugu.
1: Então acho que é uma seleção que vai surpreender. Ali chegando numas quartas de final já tá bom, né?
0: Ah, ou pode fazer igual o Marrocos e surpreender numa semifinal, né?
1: Acho um pouco mais difícil.
0: Seus três favoritos, Rodrigo?
1: Meus três favoritos é Portugal, Espanha e França, não nessa ordem. Acho que a França é o primeiro, Espanha segundo. Espanha, França,

0: primeiro, porque a Espanha teve lesões recentes no elenco, então acho que deu uma balançada, França, Espanha e Portugal.
1: Mas pelo menos eu acho que os meus destaques negativos dessa Copa serão Argentina, não seleção do fracasso, pelo amor de Deus, mas Argentina e Inglaterra prometem dar um festival da resenha. E os favoritos é França, não tem como fugir de França, Portugal e Espanha.
2: Bruninho, não sei você, mas eu, Caio, sempre torço contra a Inglaterra.
1: Por quê?
2: Não gosto dessas. Não gosto, eu não curto muito.
1: Anticolonizador você?
2: Mas sempre torcerei para o time que fala que inventou o futebol, porque o futebol de verdade está aqui, ó. No nosso país. Está no nosso país o futebol. É por isso que nós temos 5, né?
1: É, mas eles inventaram o futebol.
2: Não importa, Bruninho.
1: A gente revolucionou. O
2: Bruninho.
1: Problema é os Estados Unidos falar que inventou o avião e quem inventou o avião foi Santos Dumont. Isso de fato é verdade.
2: Bruninho, não importa. Eu acho que a revolução foi muito melhor do que a invenção, ok?
0: Quando então... eles inventaram a bola era quadrada ainda, Bruno.
2: Por favor, continue, meu amigo.
1: E não tem como fugir de França, Espanha e Portugal. Aqui, como disse para Rodrigo Celestino, eu acredito que tenha sido para ele ou para o Caio, que se Cristiano Ronaldo chega numa final de Copa do Mundo, ele não perde, mas nem com o Reza Braga. E para você, né? Não perde.
0: Não perde. Se ele chegar na final da Copa do Mundo, ele não perde a final. Ele é uma máquina. Lembrando que o Brasil, se ficar em primeiro colocado, Portugal também, eles podem se enfrentar em uma eventual semifinais. E aí, só Deus sabe, mas uma final... Cristiano Ronaldo não perde.
2: Bom, muitas pessoas estão investindo, estão apostando todas as fichas na seleção portuguesa. Inclusive o influenciador Júlio Cossiello cravou que Portugal vai ser campeão.
0: Messi também.
1: Ele que vem acertando.
2: Isso mesmo, ele que vem acertando desde 2010, falou que Portugal vai ser campeão. Ele e Flávio Mimes, né, são as pessoas próximas que cravaram que Portugal será campeão.
0: É próximo de Júlio Cossiello?
1: É o dele.
2: É porque também Portugal tem uma baita seleção, né? Só o Bruno Fernandes foi o melhor jogador da Premier League esse ano. É português e está convocado, Bruno.
1: Uma pergunta, então. Só para levar um debate antes da gente encerrar. Se Cristiano Ronaldo for campeão da Copa do Mundo, ele passa a ser maior, não disse melhor, eu digo maior que Lionel Messi?
2: Bom, minha opinião eu espero que não enfrentando o Brasil e o Brasil tropeçando, eu espero que ele seja campeão para a discussão ser eterna, que eu acho que é muito positiva a discussão.
1: Porque se ele ganha a Copa do Mundo, ele já vai ter mais títulos de relevância que Lionel Messi. E que parado, né? Porque o que falta pro Cristiano Ronaldo é a Copa do Mundo. De Champions ele tem mais que o Messi. Premier League ele tem, o Messi não. Ele tem títulos que o Messi não tem. Vai ficar faltando o campeonato da MLS, né? Ai, cuidado do Cristiano Ronaldo.
0: Francês.
1: E o francês.
2: Mas o Messi tem mais bola de ouro, né?
0: Tem.
1: Sim.
0: 3 a mais.
1: Mas se o Cristiano Ronaldo tiver a Copa do Mundo, vai equiparar aí, galera. Porque 3 bolas de ouro.
2: Bruno, você tá certo, você tá colocando 3 bolas de ouro, uma Copa do Mundo no bolso e tá colocando apenas uma taça pro Cristiano Ronaldo, ele é o melhor.
1: Não, mas o Cristiano Ronaldo ele foi decisivo em vários outros títulos, né? Tá maluco? E se ele for muito bem nessa Copa do Mundo, eu duvido muito que ele não ganhe a bola de ouro. Tô louco?
2: Eu acho que você tá louco porque ele critica agora a bola de ouro.
0: Ele
2: fala que não ele tem mais relevância. Não,
1: ele ganha a bola de ouro, Caio. Se ele for bem nessa Copa do Mundo.
0: Se ele ganhar a Copa do Mundo.
1: Se ele ganhar a Copa do Mundo. Mas será o Brasil com Igor Thiago e Gabriel Martinelli fazendo gol
0: que irá parar
1: contra a França? Vai parar as ruas aqui de São Bernardo do Campo.
2: E fazendo a comemoração do Cristiano Ronaldo.
1: Perfeito, Igor Thiago e Gabriel Martinelli. E Banhas expulso no final.
0: De novo.
1: Deixando o Mbappé de fora da temporada final. Ele tem que aprender a parar de ser folgado.
0: Inclusive, se eu ver brasileiro torcendo por Portugal e Argentina, eu não respondo por mim, Bruno. Ficarei chateado.
1: Não, acho que mais Argentina é mais revoltante, não?
0: Os dois.
1: Igual eu vi o Flávio Messi torcendo para Argentina. Não existe.
0: Isso aí não existe.

0: E ficamos por aqui, encerrando mais uma edição do Redação Paraty, falando de uma competição que todo mundo sonha. Na sala de aula só se fala nisso, Rodrigo. Os professores ficam incrédulos que nós, adolescentes aqui, jovens, nunca viu a seleção sendo campeã.
1: Teve aula de Copa do Mundo.
0: Teve aula de Copa do Mundo. Inclusive, a professora falou, é impossível, vocês nunca viram a seleção ganhar. Vocês nunca viram o Brasil parar. E nós falamos, nunca vimos. Infelizmente, nasci muito tarde.
1: Esperamos ver algum dia.
0: É isso mesmo. E em clima total de Copa do Mundo, debatendo sobre a seleção, os convocados, as polêmicas e toda a expectativa do maior campeonato do planeta, vou agradecer aqui aos meus amigos. Muito obrigado, Bruno Goltardo, as suas considerações finais.
2: Ah, eu que tenho a agradecer a você, Caio, você, Rodrigo, por estarem aqui comigo neste maravilhoso Redação Paraty. Até semana que vem, aproveita esse final de semana chuvoso e semana que vem tem mais.
0: E também vou agradecer ao meu amigo, ele, que tem opinião para tudo, que tem palpite para tudo, ele que já era jornalista antes de fazer a faculdade, porque de opinião ele tem só opiniões fortes, Rodrigo Celestino.
1: Obrigado, Caio, pelas palavras. É, estar na faculdade foi um bom divertimento, conhecer vocês. É, brincadeiras à parte, é um prazer inenarrável estar aqui com dois grandes mestres do jornalismo. É, obrigado, Bruninho, obrigado a todos os ouvintes. Inclusive, Bruno, teve mensagem?
2: Tivemos mensagem da ilustríssima ouvinte Isabel Celestino, onde ela disse, boa tarde, meninos, vocês estão de parabéns, o programa está top. Estou aqui curtindo vocês, vai Brasil, uhul, fecha aspas.
0: Isso mesmo, um abraço para nossa querida Isabel Celestino.
1: Inclusive, uma das maiores entusiastas de Copa do Mundo. É absurdo.
0: Concordamos com você, Isabel. Nós amamos Copa do Mundo também e vamos viver essa Copa como ninguém. Nós queremos agradecer você também, ouvinte. Obrigado por estar conosco mais um programa, pela participação e pelo carinho com a Redação Paraty. Não esqueça de seguir nossas redes sociais no Instagram, Redacão Paraty. E também a nossa querida Rádio Paraty FM, @FMParaty. O Redação fica por aqui, mas a programação da rádio continua. Eu sou Caio Martins, agradeço demais a companhia de vocês e desejo um excelente final de semana. Você pegue sua pipoca, assiste um filme que tá frio, meus amigos. Um beijo, um abraço e até a próxima e tchau!

Pai nosso que estais no céu, santificado seja o vosso nome. Venha a nós o vosso reino. Seja feita a vossa vontade, assim na terra como no céu. O pão nosso de cada dia nos dai hoje. Perdoai as nossas ofensas, assim como nós perdoamos a quem nos tem ofendido. E não nos deixeis cair em tentação, mas livrai-nos do mal.

Jesus.

Senhora Aparecida, eu renovo neste momento a minha consagração. Eu vos consagro os meus trabalhos, sofrimentos e alegrias, o meu corpo, a minha alma e toda a minha vida. Eu vos consagro a minha família. Ó Senhora Aparecida, livrai-nos de todo o mal, das doenças e do pecado. Abençoai as nossas famílias, nossos doentes, nossos velhinhos e as crianças. Abençoai a Santa Igreja. Abençoai a nossa paróquia e o nosso vigário. Ó Senhora Aparecida, lembrai-vos que sois a padroeira poderosa de nossa pátria. Ó Senhora Aparecida.

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1: 18 horas e 40 minutos.

Valeu. Obrigada. Opa! Gente linda. Muito obrigada.

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1: 19 horas e 3 minutos. 19 horas e 3 minutos.
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2: 19 horas e 15 minutos.

0: 19h19.
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3: Dezenove horas e 24 minutos.
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1: 20 horas e 10 minutos.
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